0: 9:24.
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Agora é o seguinte, vamos cantar especialmente pras loirinhas também que estão na festa aí. As loirinhas cantam junto comigo assim, ó. 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

0: 11:23.
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1: E aí, gurizada, tá aí o homem, ó.

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0: 4 e 6.
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Eu gostaria que vocês nos ajudassem a carregar essa saudade que cada dia pesa mais aqui dentro do coração. Cante conosco mais uma vez assim.

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0: O de casa, quanta alegria se sente quando alguém nos recebe. 4:59 em São Joaquim. Bom dia, onde quer que você esteja, onde quer que seja, chegando a nossa comunicação.
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0: Alô, São Joaquim, cidade interior. Alô, Santa Catarina, Paraná. Alô, Rio Grande do Sul. Alô, heróis da madrugada, bom dia.
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0: Estamos dando início a mais uma edição do programa Batendo Estrevo. Hoje, dia 22 de junho de 2026, segunda-feira.
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0: Hoje comemora-se. Bom, abri aqui o nosso calendário, atualizar, na verdade. Bom, hoje dia 22, dia do aeroviário. A partir de agora, o melhor da música tradicionalista, regionalista, nativista, a música gaúcha imperando as ondas 104.1 Nevasca FM. Os informativos jornalísticos, o comentário do dia com Alexandre Garcia, a previsão do tempo. O recado dos nossos valiosíssimos anunciantes é, claro, a sua valiosíssima participação. O Agnaldo Pinto, estarei com você até às 8 horas da manhã em mais uma edição do programa Batendo Estrevo. Obrigado, senhor, por mais esse dia, por mais esta oportunidade de ao menos tentar ser melhor. Obrigado pelas bênçãos de ontem, as de hoje e as que virão. Para você que está ligando seu rádio nesse momento, um bom dia. Hora certa, 5:01. 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
1: Em São Joaquim, 5h08, no ar os informativos jornalísticos, as primeiras manchetes desta manhã, que você confere no Giro de Notícias.
2: Eu sou Carlos Briggs e você acompanha os destaques do momento. Paulo Serra desiste de disputar o governo de São Paulo e anuncia pré-candidatura a deputado federal. A decisão aconteceu um dia após o deputado federal Kim Kataguri, do União Brasil, também retirar pré-candidatura ao Palácio dos Bandeirantes. Em ataques nas redes sociais, Donald Trump cobra apoio de Belloni contra o Irã e afirma que Starmer deixará o cargo. O presidente dos Estados Unidos afirmou que o premier britânico fracassou em imigração e energia e criticou a postura da Itália diante do que chamou de ameaça nuclear iraniana. Europa enfrenta onda de calor intenso, com temperaturas próximas a 40 graus e cancelamentos de trens. A elevação das temperaturas em 21 de junho, data do verão no hemisfério norte, e normalmente o início dos três meses mais quentes do ano, aumentou as preocupações sobre uma chegada precoce e persistente de condições climáticas extremas. Por aqui, primeira onda de frio chega já nos primeiros dias da estação. Ao longo do inverno, o sul do país deve receber chuva acima da média. Sudeste e centro-oeste terão pancadas fora de época. Rebeca Andrade é ouro no Pan do Rio. O Brasil leva 2 medalhas de prata e 4 de bronze também. Maior medalhista olímpica brasileira executa melhor salto e voa alto no topo do pódio no Pan-Americano de Ginástica Artística. Rebeca Andrade volta a competir após quase 2 anos parada. O Giro de Notícias é uma produção da Agência Rádio Web. Texto e apresentação, Carlos Briggs.
1: E 9 em São Joaquim. Mais notícias, mais informativos você confere no próximo bloco.
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Ana Vasca, 5:18. Ouvimos com os irmãos Bertucci Velha Tapera. Você está em sintonia no melhor do seu rádio 104.1 Nevasca FM. A edição de programas desta manhã de segunda-feira, 22 de junho de 2026. Bom dia. Onde quer que você esteja, onde quer que esteja chegando a nossa comunicação.

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6: Em São Joaquim, 5:21.

Alô, meu amigo Caturrita, bom dia, tudo certo, né? Segundo ele aqui, bom dia, ótima semana para todos os amigos. É isso aí. A ti também. Paulo Lima, lá em Floripa. Agora é que atualizou aqui o nosso WhatsApp. Ah, não posso... Depois acumula o recado pessoal. Tudo certo, Paulo? Tranquilo? Aurélio Chaves.

mas a ideia, não, mas tá com essa ideia boa aí de início de semana, né? Valeu! 5:23, bom dia!

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É com muito orgulho que eu fiz estes versos galponeiros e entreguei com muito carinho para este meu irmão, para este cantor de fundamento da terra dos Marechais. E olha o embalo que vão essas cordionas, mano, velho, ó. Luciano Maia e Nielsen Santos, verdadeiros defensores da música de raiz da nossa.

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1: A Nevasca 5:32. Informativo jornalístico.
2: Debater temas estratégicos da defesa agropecuária, como o papel da fiscalização no setor. Esse foi o intuito da Conferência Nacional de Defesa Agropecuária, CNDA, que ocorreu na última semana em Cuiabá, capital do Mato Grosso. O evento contou com a participação de mais de 1.800 profissionais do setor, entre servidores, engenheiros agrônomos, pesquisadores, empresas, instituições, órgãos de fiscalização e representantes do Ministério da Agricultura e Pecuária, o MAPA. Pedro Duarte, coordenador de sustentabilidade e boas práticas agrícolas da CropLife Brasil, faz um balanço positivo dos 3 dias de evento.
3: Foi uma oportunidade de trocar experiência com os órgãos estaduais, com os órgãos federais, com a academia, com a própria indústria, discutindo temas relacionados à fiscalização, boas práticas agrícolas, sementes, defensivos químicos e também bioinsumos. O evento ele vem com a ideia de poder aproveitar esse ambiente para poder harmonizar entendimentos e discutir questões futuras, que têm total impacto no dia a dia da nossa agricultura.
2: Já o coordenador-geral de agrotóxicos do MAPA, José Vitor Torres, destaca a oportunidade de debater com diferentes elos da cadeia.
4: Sempre uma oportunidade muito boa, porque ela envolve servidores públicos estaduais, servidores públicos federais, pessoal que atua na área de fiscalização de agrotóxico, de várias áreas, sementes e mudas, e o setor regulado também. Então a gente tem nesse fórum possibilidade de discutir temas e tentar convergências nos assuntos para harmonizar ainda mais a legislação.
2: A fiscalização das indústrias de biológicos também foi discutida no evento, como relata a diretora de bioinsumos da CropLife Brasil, Amália Borsari.
5: No final do evento, promovemos um workshop com a presença da fiscalização dos estados, das nossas indústrias, onde debatemos sobre as irregularidades dos produtos biológicos e lançamos a nossa cartilha de orientação para o setor.
2: A conferência também trouxe à tona as demandas da sociedade por alimentos, o controle do processo de produção, o fortalecimento do sistema de vigilância ativa, manejo de pragas, controle fitossanitário e impactos ambientais. Agência Rádio Web, produção e reportagem, Carolina Cassola.
1: Mais notícias, mais informativos no próximo bloco. Em São Joaquim, 5:35.
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0: Em São Joaquim, 5h40, ouvimos com o Mano Lima, a filha do João Ventura. Bom dia, meu amigo Valdeci, tudo bem, tudo certo, tranquilo? Que bom, o pessoal de trabalho pro amigo. Alô, Pipia, lá em Bom Jardim. Tudo tranquilo, Pipia? Bom dia.
1: Bom dia, meu amigo Aguinaldo Pinto, Pia direto de Bom Jardim da Serra. Aguinaldo, toca aí pra nós o Tordilho Negro, oferecendo pra todo o pessoal de Bom Jardim, todo São Joaquim, especialmente pra você, especialmente pra todo o pessoal que está escutando a Nevasca. Também especialmente para todo o pessoal que sai cedo para trabalhar, que Deus sempre abençoe eles e abençoe todos nós, e abençoe o senhor e todos nós aqui. Bem, também. Direto de Bom Jardim da Serra, Pia falando, câmbio e desvio.
0: Valeu, Pepe. Abençoado seja o teu dia também, a sua família. Obrigado pela companhia, pela sintonia, por ter esse respeito e esse carinho com o nosso programa, com a emissora. Hora certa, 5:41, 5 horas 41 minutos.

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7: Em São Joaquim, 5:44.

0: 5h52. 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
1: O desperdício de alimentos é uma questão séria a ser resolvida no Brasil, que é um dos piores países do mundo, inclusive nesse quesito. Estima-se que entre 45 e 50 milhões de toneladas de alimentos sejam desperdiçados por ano, algo próximo de 30% da produção nacional, o que representa um prejuízo econômico estimado em mais de 60 bilhões de reais anuais. Buscando um melhor aproveitamento dos alimentos e também a redução do prejuízo na merenda, a Rede Estadual de Ensino do Paraná passou a realizar o programa Prato Consciente, promovido pelo Instituto Paranaense de Desenvolvimento Educacional. Eliane Teruel Carmona, diretora-presidente do Fundepar, explica que uma cartilha foi distribuída às unidades escolares.
2: O manual oferece ferramentas práticas para que as escolas possam acompanhar seus indicadores, identificar oportunidades de melhoria e reduzir desperdícios. Mais do que uma ação operacional, o programa promove uma mudança de cultura envolvendo toda a comunidade escolar em torno de um uso consciente dos alimentos e da valorização da alimentação escolar.
1: Além das ações de conscientização, o programa também promove atividades de educação alimentar e nutricional. Por meio delas, nutricionistas realizam ações nos refeitórios das escolas de toda a rede estadual, ensinando aos alunos como ter uma refeição equilibrada, incentivando o consumo de verduras, legumes, cereais, proteínas e leguminosas. A proposta geral vai além da redução do desperdício, buscando estimular a reflexão dos estudantes sobre a importância de atitudes sustentáveis. Agência Rádio Web, de Curitiba, William Sopa.
0: 5h54. Mais notícias, mais informativos você confere no próximo bloco.
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0: 6:01 em São Joaquim, Rogério Vilagrã, forcejando com as pontadas. Muito bom dia, onde quer que você esteja, onde quer que seja, chegando a nossa comunicação na edição desta manhã de segunda-feira. Você confere o programa Batendo Estrivo. Tempo, temperatura. Bom, vamos conferir na sequência.
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0: Muito bem, estamos aí neste exato momento com 7 graus de temperatura, umidade relativa do ar em 83%, vento soprando a 13 quilômetros horários. E vamos até o Climaterra, saber com o Ronaldo Coutinho como que ficou o tempo para essas próximas horas, para São Joaquim, para a nossa região. Ronaldo Coutinho, bom dia.
2: Bom dia. É, o dia começa frio com talvez aí até não duvido que não tenha alguma geada ou tenha tido geada e não vai aparecer direito. Mínimas aqui na nossa região entre 0 e 3 e à tarde não esquenta muito não, uns 12, 15 graus com chuva, trovada ao longo da segunda, pode vir já de manhã e fica bem mais frio à noite. É provável que esteja também entre 2 e 5, 3 e 6 graus no finalzinho da noite. Na terça-feira, muito frio, pode já amanhecer abaixo de zero, com congelamento, não passa muito dos 5, 7 graus de máxima em boa parte aqui da parte alta, e à noite uns 3, 4 abaixo de zero com geada severa. Geada muito severa e congelamento em tudo quanto é canto, no amanhecer de quarta, quinta e sexta, mínimas entre 6 e 9, 7 e 10 abaixo de zero, algum pontual abaixo dos menos 10 pode chegar. E não passa dos 5, 8 graus na quarta e quinta-feira. Na sexta, alivia um pouco. Já está indicando chuva no sábado à tarde, mas começando com geada forte. Depois vem chuva e depois frio de novo. É, vai ser uma semaninha braba. Cuidado aí com congelamento, com gelo na pista. Enfim, todos esses trabalhos, esses detalhes que eu acabo trazendo aí transtornos aqui na nossa região em relação a parte de congelamento e a parte de, vamos dizer assim, de gelo na pista mesmo, maquinário agrícola também tem que ter bastante atenção. Da Climaterra, Ronaldo Coutinho.
0: Ok, Ronaldo, obrigado pelos informativos e até um próximo contato. Conferimos previsão do tempo. 6:04.
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3: 6:07. 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
1: Mas que é o charche?
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1: Berga? 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
1: Seis e 14. Dentro dos informativos jornalísticos, você confere agora os indicadores agropecuários.
2: Indicadores agropecuários, com Diego Brião. Soja.
3: Os contratos futuros de soja com vencimento em julho registraram queda nos Estados Unidos na sexta-feira. Na Bolsa de Chicago, a cotação era de US$ 11,22 por bushel ao final do dia. Valor no mercado físico no Brasil por saca de 60 quilos. Estado do Mato Grosso, cidade de Sorriso, R$ 107,40. Paraná, Marechal Cândido Rondon, R$ 111. Bahia, Luiz Eduardo Magalhães, R$ 114. E Rio Grande do Sul, não me toque, também R$ 114 por saca de 60 quilos.
2: Milho.
3: Valores no mercado físico, por saca de 60 quilos, Paraná, Marechal Cândido Rondon, R$ 50, valor em estabilidade na comparação com a cotação anterior, Mato Grosso, Campo Novo do Parecis, R$ 42, também em estabilidade, e Goiás, Rio Verde, R$ 50, em estabilidade.
2: Boi gordo.
3: Em São Paulo, na B3, os contratos com vencimento em junho eram negociados ao final da sexta a R$ 341,80 por arroba. Houve estabilidade no dia. Boi à vista, Cuiabá, R$ 330,67 por arroba.
2: Café.
3: Os contratos futuros de café arábica com entrega prevista para julho terminaram a sexta-feira em Nova York, nos Estados Unidos, em queda. A cotação era, ao final do dia, de R$ 1.885,01 por saca de 60 quilos. No Brasil, na B3, os contratos futuros de café arábica com entrega prevista para setembro apresentaram queda, com cotação de US$ 318 por saca de 60 quilos. Valor no mercado físico do café arábica tipo 6 por saca de 60 quilos. Minas Gerais, Varginha, R$ 1.620. Bahia, região oeste, R$ 1.510. E São Paulo, Franca, R$ 1.580.
2: Algodão.
3: Valor do algodão em pluma por arroba, Mato Grosso Sorriso, R$ 128,22, valor em queda na comparação com a cotação anterior, e Bahia, região oeste, R$ 132,33, em estabilidade.
2: Trigo.
3: Valor no mercado físico do trigo por saca de 60 quilos. Paraná, Marechal Cândido Rondon, R$ 70, em estabilidade. E Rio Grande do Sul, não me toque, R$ 69, também em estabilidade.
2: Arroz.
3: Valores no mercado físico, Bahia, região oeste, R$ 72,50 por saca de 60 quilos, em estabilidade. E Rio Grande do Sul, média estadual, R$ 59 por saca de 50 quilos, também em estabilidade.
2: Indicadores agropecuários com Diego Brião, produção Agência Rádio Web.
1: Em São Joaquim, 6:18. Mais notícias, mais informativos no próximo bloco.
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Em São Joaquim, 6:21. Muito bom dia. Ouvimos com o Gaúcho da Fronteira, Adeus Mariana, participação especial do Leonardo. Aqui é 104.1 Nevasca FM. Programa Batendo Estrivo, hoje é segunda-feira, 22 de junho de 2026. É isso aí, 22 de junho de 2026.

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4: Tempo e temperatura. 6 graus de temperatura, umidade relativa do ar em 83%. 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Em São Joaquim, 6:24. 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

0: Hora certa, 6h32. Dentro dos informativos jornalísticos, você confere agora o Giro Rural.
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2: Eu sou Humberto Ferretti e esse é o Giro Rural. O preço das verduras subiu em maio no atacado. É o que mostra o balanço da CEAGESP, a Central de Abastecimento de São Paulo, que trabalha com a compra e a venda de mercadorias de todo o país. Na média, o avanço ficou na casa de 4%. Ele foi puxado, por exemplo, pela oferta menor de produtos que são mais sensíveis às temperaturas baixas registradas em maio. Destaque para o coentro, com alta de quase 80%, além do couve-manteiga e do brócolis ramoso. Apesar do sobe e desce diário das cotações, que é normal, o preço do algodão está em queda no país. Dados do CPE indicam que a libra peso é cotada na casa de R$4,13, consequência do desajuste entre oferta e demanda. Ainda assim, as vendas externas estão mais vantajosas que as exportações. Com preços em queda, muito produtor rural resolveu dar um tempo nos negócios. Mas tem aqueles que querem escoar a pluma que sobrou da safra passada e aceitam vender por menos. O preço do café, que estava em queda livre no campo por conta do avanço da safra e do aumento da oferta, voltou a subir. Nos últimos dias, a saca do Arábica chegou a ser vendida a R$1.500, enquanto a do Robusta saiu a R$1.000. Os números são do CPEA. A reação dos preços está ligada à chuva em importantes regiões produtoras, o que travou a colheita e traz dúvidas sobre o impacto na qualidade do café.
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0: Hora certa, 6h35. Mais notícias no próximo bloco.
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0: Em São Joaquim, 6h42, criada em galpão de campo de mato. É a 104.1 Nevasca FM aqui, o programa Batendo Estrivo nesta manhã de segunda-feira. Muito bom dia, aonde quer que você esteja, onde quer que esteja chegando a nossa comunicação. Já agradeceu o novo dia? Ainda não? Há tempo. Aproveite, aproveite, agradeça. Ah, bom, você acordou. Ah, tá ventando? Não vai segurar o vento. Ah, porque tá frio? Não vai mudar a temperatura, o teu mamão não vai... É o... A tua reclamação não vai mudar. Ah, tem algum problema? Olha, geralmente alguns problemas que a gente encara como problema, na verdade, são obstáculos. Problema quando se refere à saúde, algo muito complicado. Boleto a pagar, contas a pagar. Algum problema financeiro ou estragou o carro, quebrou uma louça. Isso é só um detalhe, tá? São desafios. São desafios que você vai ter que superar, tá? Então, agora, problema, tá? Problema realmente é algo muito mais grave. Agora, quando são situações assim, tá? Então, são desafios, coisas que você vai ter que correr, tem que correr atrás, senão levantar, batalhar, agradecer, né? Trabalhar, conquistar, e não adianta resmungar, né? Não resolve. Se eu nunca resmunguei, meu Deus, já tô falando isso porque muitas vezes, né? Muitas vezes. E a gente sabe que não dá certo, não resolve nada. Hora certa, 6h44, bom dia. 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
2: Hora certa. 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
0: 6:47.

0: entenderam. Aí, agora sim. 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
1: As mortes no trânsito provocadas pelo consumo de álcool no Brasil caíram 19,5% em um período de 14 anos, mas o percentual poderia ter sido ainda maior. Um relatório do Centro de Informações sobre Saúde e Álcool revela que a combinação álcool-direção causou 11.600 mortes no país em 2020, contra 15 mil mortes registradas em 2010. No entanto, o número de vítimas fatais voltou a crescer logo após a pandemia de Covid-19. E em 2024, foram registradas 13.075 mortes do tipo em território brasileiro, acendendo um sinal de alerta para as autoridades de trânsito. De acordo com o levantamento, o principal motivo para esse retrocesso é a sofisticação dos motoristas em burlar as blitz através de aplicativos de navegação e grupos de mensagem, combinada com uma forte sensação de impunidade. O perfil das vítimas continua centralizado nos homens jovens, que lideram as estatísticas de acidentes de trânsito relacionados com o uso de álcool. Regionalmente, 18 estados brasileiros apresentam taxas de mortalidade por 100 mil habitantes acima da média nacional, que é de 6,2, com destaque para o Tocantins, Piauí e Mato Grosso. Para reverter essa tendência de alta, os especialistas da área defendem que o poder público deve ir além das campanhas educativas baseadas no medo, que tem um efeito apenas de curto prazo. A recomendação é intensificar as operações com bafômetro nas madrugadas e aos finais de semana, ampliar a percepção de risco real de punição e, principalmente, oferecer alternativas viáveis e acessíveis de transporte noturno para a população. Da Rádio 2, Milena Abreu.
0: Hora certa, 6:57. Mais notícias no próximo bloco.
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0: Pontualmente 7 da manhã em São Joaquim, ouvimos com o grupo Rodeito Não Sabe Cantar. 64.1 Nevasca FM. Participação, vamos ver quem está chegando por aqui. Luciano Pereira, lá de Santa Paulina. Bom dia.
1: Bom dia, meu amigo Tio Guinness, passando aqui só para me deixar uma frase bíblica. Está escrito assim, né? Eu me deitei, dormi e acordei, porque o Senhor me sustentou. Assim seja, né? Então, agradeço por essa grande oportunidade e desejo uma semana abençoada para ti, para mim também, né? Para ti também, né, Guinaldo?
0: Amém.
1: Para todos nós. Saúde, paz e boa sorte. Tamo junto.
0: Valeu. Deus abençoe. Obrigado aí pelas palavras. Vale a pena. É bom. Obrigado. Quem mais está chegando por aqui? Bruna Sá, lá de São Sebastião da Várzea, é isso? Bruna, bom dia.
2: Bom dia, Aguinaldo. Sou a Bruna Sá, de São Sebastião da Várzea. Tô ligadinha na Nevasca FM, preparando o um cafezinho para iniciar segunda-feira na graça de Deus. Que Deus abençoe a você e a todos.
0: Amém.
2: Os ouvintes da Nevasca FM. Abençoe a nossa segunda-feira, essa semana que está se iniciando. Eu gostaria de ouvir a música de Oswaldir e Carlos Magrão, esse hino para começar a segunda.
0: Beleza, então. Vamos que vamos. Obrigado pela companhia, pela sintonia, Bruno. 7:01 em São Joaquim.
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0: Muito bem. Previsão do tempo, direto do Climaterra, o Ronaldo Coutinho do Prado. Ronaldo, para São Joaquim, para nossa região, como se comporta o clima nessas próximas horas, nesta semana? Bom dia.
4: Bom dia. É, o dia começa frio com talvez aí até não duvido que não tenha alguma geada ou tenha tido geada e não vai aparecer direito. Mínimas aqui na nossa região entre 0 e 3 e à tarde não esquenta muito não, uns 12, 15 graus com chuva, trovada ao longo da segunda, pode vir já de manhã e fica bem mais frio à noite. É provável que esteja também entre 2 e 5, 3 e 6 graus no finalzinho da noite. Na terça-feira muito frio, pode já amanhecer abaixo de zero, com congelamento, não passa muito dos 5, 7 graus de máxima em boa parte aqui da parte alta, e à noite uns 3, 4 abaixo de zero com geada severa. Geada muito severa e congelamento em tudo quanto é canto no amanhecer de quarta, quinta e sexta. Mínimas entre 6 e 9, 7 e 10 abaixo de zero, algum pontual abaixo dos menos 10 pode chegar. E não passa dos 5, 8 graus na quarta e quinta-feira. Na sexta, alivia um pouco. Já está indicando chuva no sábado à tarde, mas começando com geada forte. Depois vem chuva e depois frio de novo. É, vai ser uma semaninha braba. Cuidado aí com congelamento, com gelo na pista. Enfim, todos esses trabalhos, esses detalhes que eu acabo trazendo aí transtornos aqui na nossa região em relação à parte de congelamento e a parte de, vamos dizer assim, de gelo na pista mesmo, maquinário agrícola também tem que ter bastante atenção. Da Climaterra, Ronaldo Coutinho.
0: Ok, Ronaldo, obrigado pelos informativos e até um próximo contato. Em São Joaquim, 7:04.
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5: 7:07. 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
1: Na Nevasca, 7:14. Dentro dos informativos jornalísticos, você confere o comentário do dia com Alexandre Garcia. Bom dia.
2: Bom dia. O Datafolha está mostrando um segundo turno. Entrevistou 2.004 pessoas em 16, 17 e 18 de junho. Em que Lula está com 47 pontos e Flávio com 43. Se fosse Caiado, seria 47 Lula, 41 Caiado. Se fosse Zema, seria 48 Lula e 39 Zema. A gente está vendo aí que o anti-Lula não está unido, né? Não é o mesmo resultado. A rejeição, Flávio com 48% e Lula 46%. É bom a gente começar a ver isso, porque está se aproximando, né? Nós temos junho indo para o fim, julho, agosto, setembro e outubro já é a eleição. Repercutiu muito uma frase de Trump dizendo que Lula é muito volátil. Volátil é aquela qualidade de, por exemplo, o álcool é volátil, né? Ele se transforma em gás ou em vapor rapidamente. E Lula diz uma coisa, uma hora outra diz outra. Agora, ele conversando lá no G7 disse que nunca foi esquerdista, né? Outro dia ele declarou que até o fim deste ano é fome zero. A mesma coisa que ele disse lá no início do ano 2000, né? E essas coisas todas, ele não considera um estado sólido da palavra, né? Então a palavra fica volátil. Bom, mas a despeito disso, está na frente aí na pesquisa, como se viu aí do Datafolha. Bom, uma outra questão, Master. Agora a BRB é o banco aqui da capital do país. Agora está envolvido também, além do ex-presidente do BRB, que está no presídio, em prisão cautelar, está preparando delação, aparece também o nome do ex-secretário de Economia do governador Ibanez, que quer ser candidato ao Senado, mas a gente vê que está contaminado pela tentativa, pelas ligações do BRB com o Master. Agora entra o PicPay, então do JIF, da JIF, e o Instituto de Previdência dos Servidores, grande novidade. 81 milhões de descontos em folha, com juro altíssimo, num programa chamado Juro Zero. Aliás, essa foi a operação da Polícia Federal, também usou esse nome. Interessante que aconteceu que o ministro do Supremo, Augusto Nardes, mandou que o governo do Distrito Federal devolvesse à União 4 bilhões do fundo especial para o Distrito Federal, que foram mal usados, vai ter que devolver. A resposta? Devolveram a filha de Augusto Nardes, que tinha um cargo no governo do Distrito Federal e perdeu o cargo por causa disso. É incrível. Tudo isso na cara da gente, né? Assim como essas coisas que Lula está fazendo de chamar os delegados federais que estão envolvidos aí no caso Master, no caso do INSS, é incrível. Vejam só, discutiram sobre ter que fazer exame para saber se o sujeito que se formou em medicina realmente ele pode virar médico, né? Porque, meu Deus, eu que sou casado com médica, vejo cada caso, meu Deus do céu. Né? Obviamente, se a OAB é quem faz o exame do formado em direito, se pode ou não exercer advocacia, é óbvio que é o Conselho Federal de Medicina que avalia. Né? Só que não, porque hoje a gente vê, por exemplo, o Conselho Regional de Medicina de São Paulo faz uma prova e tem resultados incríveis, né? De o sujeito não saber diagnosticar uma gravidez, uma pneumonia, um ataque cardíaco, um apendicite, não? Meu Deus. E então, óbvio que seria o Conselho Federal de Medicina. Entregando. Para quem? O presidente da República, uma questão que estava sendo discutida no Congresso, fez uma medida provisória, se atravessou, dizendo que é o Ministério da Educação que decide isso. Coisas incríveis. É o Brasil de hoje. Chance de mudar isso, né? A gente muda essas coisas pelo voto, fazendo uma boa escolha. E a boa escolha significa conhecer o candidato. Não é dar uma olhadinha no nome, é olhar mil vezes, saber a história toda. Imagina que a gente elege a pessoa que está envolvida no Mensalão, no Lava Jato, e a gente elege. Que eleitor é esse, meu Deus? Né? De Brasília, Alexandre Garcia.
1: Em São Joaquim, 7:19. 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

Atenção, oportunidade de emprego, de trabalho, tá precisando trabalhar? É, então, olha só, a chance está chegando. A empresa contratante Vivaldi Vinícola, localizada na rodovia SC-114, quilômetro 295, Fazenda Monte Alegre, em São Joaquim, está disponibilizando vagas para técnico agrícola ou engenheiro agrônomo, com experiência no ramo da fruticultura e boa habilidade para gerenciamento de pessoas. A empresa também está contratando tratorista agrícola com experiência comprovada. Interessados devem enviar currículo para o e-mail vivaldi@vinicolavivaldi.com.br ou através do seguinte contato, WhatsApp 47 988 97 46 99 Grande abraço, pessoal, lá da Fazenda Domingos Borges. Então, pessoal da família Fernandes e todos os que nos acompanham todos os dias. Tá certo, grande abraço. Obrigado aí pela companhia, pela sintonia. Quem está chegando por aqui, vamos ver aqui, ó, o Adinei Padilha. Adinei Padilha, bom dia. Bom dia. Velho, tudo certo, toca pra nós aí, defumando a ausência, olha só. A mãe cartindo e ouvindo a nevasca, um abraço pro amigo. Outro aí pra vocês que estão nos acompanhando, nos ouvindo. Quem está chegando aqui? Alexandre Melo, lá do fundo do Butiá. Ô, Alexandre, tranquilo? Bom dia, meu grande amigo Aguinaldo, toca pra nós. Namoro de coivo, opa, vamos que vamos. Bora pra lida que hoje é segunda-feira. Abração, Alexandre Melo, Fundo Butiá, São José Ausentes. Um abraço, Alexandre, a você e a tua família e a todos os pessoal lá do São José Ausentes, Bom Jesus, Silveira, pessoal lá de São Chico de Paula e onde quer que esteja chegando a nossa comunicação. E tá chegando ele, o homem da canequinha azul, cafezinho preto, colherinha do caminho branco. Xicrinha aí, né? Ali no cantinho da chapa pra não perder a quentura. Antério Santos, bom dia, amigo. Vamos pegar que tá na hora. 7:23, bom dia.

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9: Hoje estamos com 7 graus de temperatura, umidade relativa do ar em 84%.
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9: 727.

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1: CNPJ, Cadastro Nacional da Pessoa Jurídica, número que identifica as empresas no Brasil, vai mudar a partir do mês que vem. Hoje, o registro público, que serve para formalizar a empresa e permitir que ela funcione legalmente, é composto por 14 dígitos, apenas números. A partir de julho, no entanto, passará a incluir letras também. Ainda serão 14 caracteres. Os 12 primeiros vão ser alfanuméricos, ou seja, uma mistura de números e letras. Já as duas últimas posições, que são os dígitos verificadores, continuarão sendo apenas números. De acordo com a Receita Federal, a mudança busca atender à demanda crescente por novos registros. O Brasil já emitiu mais de 63 milhões de CNPJs e o modelo atual está próximo do limite técnico, já que cada número é único e definitivo, não podendo ser reaproveitado mesmo após o fechamento de uma empresa. Com letras e números, a possibilidade de diferentes combinações aumenta significativamente. Vale ressaltar que os CNPJs já existentes não serão afetados pela mudança e continuarão valendo normalmente. A transição para a composição alfanumérica será gradual e vai atingir apenas os novos registros emitidos a partir de julho. Quem já possui um CNPJ ativo não precisará fazer nenhuma alteração ou recadastramento, e os números atuais continuam válidos por tempo indeterminado. Da Rádio 2, Milena Abreu.
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0: Alô, dona Silvina Padilha Araújo, lá do Boava. Bom dia, quero ouvir a música com os serranos. Ah, minhas andanças. Beleza, então. Vamos. É mais andanças, né? Vamos trazer, nossa. Obrigado pela companhia, pela sintonia. Um bom dia, ótima semana.

0: 7h41, ouvimos com os Serranos Mais Andanças. Bom, chegando a participação aqui, bom dia. Meu nome é Eliana da Luz Santos, moro nas Criúvas. Quero participar. Ah, beleza, Eliana. Ah, essa. Eu citei aqui o. Há pouco o negócio do gás ali, mas. Ele é a partir do programa das 8 horas, a partir das 8 da manhã, tá? Mas fica o nome aqui já. Tá certo? Tranquilo, então. Obrigado pela companhia, pela sintonia. Ligadinha com a gente. Vamos dar um pulinho até. Aqui, vamos aqui. Bom dia, sempre escuto o teu programa aqui em Jaquirana. Ali da noite, na ordem. Quem está falando é a Solange. Ótimo dia, um abraço. Roda o grupo Cordiona, Bugre do Mato. Ah, beleza, então. Obrigado pela companhia, pela sintonia, Solange. Ô, Roberto Costa, tudo certo, tudo tranquilo. Bom dia a todos. Bom dia, Roberto. A Treviso. Nossa, pessoal Treviso que nos acompanha todos os dias aí também. 104.1 Nevasca FM. Aqui o programa Batendo esse Livro. Hoje é segunda, 22 de junho de 2026. Bom dia.
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13: Hora certa. 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
0: 7:46. 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

0: 7h51, chegando ao finalzinho do nosso programa, caminhando, né, para o finalzinho do programa, mas vamos trazer mais uma participação aqui. Hernandes Moraes Maradona, bom dia.
1: Bom dia, Tio Guina, tudo certo? Cara, bom. Do Vasco.
0: Também.
1: Tio Guina, toque a música dos mirins aí pra nós, acho que um lagarto furando uma lixiguana, um pé de mira lá no fundo do potreiro. Não sei como é que é o nome da música. Fazendo um favor, ofereço para todos os joaquinenses, todos que estão na peleia, né? Meu que vão. E bom dia, povo de Deus.
0: Valeu, senhor Maradona. Obrigado pela companhia, pela sintonia. Ao localizar aí a tua música no finalzinho do programa, a gente roda. Tranquilo? Beleza, então. Mas eu creio que a música que tu queira é barbaridade. Eu vou colocar isso em sequência aí.

7h56, e aqui nós vamos encerrando mais uma edição do programa Batendo de Silvio, deixando todos um forte abraço. Obrigado pela companhia, pela sintonia. Até amanhã, a partir das 5 horas da manhã, com mais um Batendo de Silvio. Em instantes tem Show da Manhã. É, fiquem ligados. Muita coisa boa vindo por aí pra você. E sempre que puder, né, ser luz da vida de alguém, seja, ofereça um sorriso, um abraço, uma palavra de carinho, uma escuta sincera. Às vezes Deus usa pequenos gestos nossos para aliviar o peso que alguém carrega em silêncio. E sem perceber, a gente não ilumina apenas um dia, mas reacende uma esperança dentro de alguém. Abraço, dona Olívia. Obrigado pela companhia, pela sintonia. É assim. E abençoada, portanto, seja cada dia da nossa semana. Com Deus, santo com Deus, coração, o resto a gente conquista com ele. Tchau, tchau.

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2: Faltou alegria, faltou alto astral, faltou algumas coisinhas aí nessa vinheta, né? Mas a partir de agora, tudo isso e muito mais aqui na sua melhor programação do seu rádio, iniciando a sua semana da melhor forma possível. Pra você sintonizado no 104.1 da Nevasca, muito prazer, muito bom dia, eu sou o Will Andrade e te faço companhia até a uma hora da tarde, só com as melhores músicas, só com as melhores informações, tudo o que tem de melhor aqui no show da manhã e na Nevasca FM pra você, tá? Vai ter horóscopo, vai ter fofoca, hoje tem a Lonutri com a Tatiane Flores, tem muito prêmio bacana rolando pra essa segundona também pra você começar e começar muito bem a sua semana junto com a Nevasca. Dia 22 de junho de 2026, hoje celebra-se o dia do aeroviário e também temperatura em São Joaquim nesse momento na casa aí dos 11 graus, chuva em 0% marcando aqui, hein? Mas não é o que o tempo tá mostrando. Umidade relativa do ar em 77% e ventos a 18 quilômetros horários. Agora 8:05, um ótimo dia pra você, só tá começando a melhor programação do seu rádio. Então, já aumenta o volume aí.
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0: Damasco FM, seu embaixador Gustavo Lima Retrovisor, e vamos com as primeiras previsões do Zodíaco pra você. Olha a chuva aí, meu povo, hein?
1: Horóscopo do dia. Áries, de 21 de março a 19 de abril.
0: Atenção, Áries, desfaça confusões com o par, sócio ou cliente. O dia pedirá decisões financeiras e esclarecimentos. Uma nova paixão ou programa gostoso com os filhos esquentará o coração e aliviará pressões, tá bom? Bom momento para ampliar o diálogo com a família e investir em conforto. Encontre o seu lugar, Áries.
1: Touro, de 20 de abril a 20 de maio.
0: Para você de Touro, Marte em seu signo dará força, coragem e atitude para fechar uma negociação, concluir uma tarefa importante ou cobrar o que ficou pendente, tá bom? A agenda poderá ficar confusa hoje. Não assuma mais compromissos. Termine o que começou, Touro.
1: Gêmeos, de 21 de maio a 20 de junho.
0: Para você de Gêmeos, charme, criatividade e a conversa rolando solta abrirão portas, tá bom? A vida amorosa ganhará cor. Amizades, grupos, projetos em parceria ou equipe pedirão posicionamento firme e limites claros. Boas notícias na área financeira, firme um contrato.
1: Câncer, de 21 de junho a 22 de julho.
0: O dia pedirá equilíbrio entre demandas da casa e a exigência do trabalho. Será melhor negociar horários e prioridades do que tentar dar conta de tudo ao mesmo tempo. Uma decisão de moradia, convivência ou rotina familiar amadurecerá, tá bom? Comece o novo ciclo, Câncer. Daqui a pouquinho tem mais horóscopo pra você aqui no Show da Manhã.
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0: Luan Vaz, que é muito mais música romântica pra você. Esse é Luan Santana, Água com Açúcar, aqui no Show da Manhã, 8h21. Um excelente dia, uma excelente segunda-feira, um excelente início de semana pra você sintonizado aqui no 104.1 da Nevasca, hein? Bom, a chuvinha foi só pra molhar mesmo, hein? Tá louco. Passou uma nuvem aqui, foi só pra molhar a galera. Chuva em 1%, umidade relativa do ar em 76% e ventos a 18 quilômetros horários. Pra você sintonizado na Nevasca, tá começando a melhor programação do seu rádio, começando a sua segunda-feira, a sua semana muito e muito bem, porque você já sabe o nosso prêmio de hoje, né? 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
0: Vamos com ele, Ronaldo Coutinho do Prado, saber como que se comporta o tempo para essa semana. Ronaldo, bom dia.
2: Bom dia. É, o dia começa frio com talvez aí até não duvido que não tenha alguma geada ou tenha tido geada e não vai aparecer direito. Mínimas aqui na nossa região entre 0 e 3. E à tarde não esquenta muito não, uns 12, 15 graus com chuva, trovada ao longo da segunda, pode vir já de manhã e fica bem mais frio à noite. É provável que esteja também entre 2 e 5, 3 e 6 graus no finalzinho da noite. Na terça-feira muito frio, pode já amanhecer abaixo de zero com congelamento, não passa muito dos 5, 7 graus de máxima em boa parte aqui da parte alta e à noite uns 3, 4 abaixo de zero com geada severa. Geada muito severa e congelamento em tudo quanto é canto no amanhecer de quarta, quinta e sexta. Mínimas entre 6 e 9, 7 e 10 abaixo de zero. Algum pontual abaixo dos menos 10 pode chegar. E não passa dos 5, 8 graus na quarta e quinta-feira. Na sexta alivia um pouco. Já está indicando chuva no sábado à tarde, mas começando com geada forte. Depois vem chuva e depois frio de novo. É, vai ser uma semaninha braba. Cuidado aí com congelamento, com gelo na pista. Enfim, todos esses trabalhos, esses detalhes que eu acabo trazendo aí transtornos aqui na nossa região em relação à parte de congelamento e à parte de, vamos dizer assim, de gelo na pista mesmo. Maquinário agrícola também tem que ter bastante atenção. Da Climatera, Ronaldo Coutinho.

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10: Nevasca FM, 8h27, bom dia. Estamos de volta aqui na Nevasca FM, só tá começando o show da manhã, então aumenta o volume aí. A voz da comunidade, começando com Lauana Prado, Me Leva Pra Casa e Escrito nas Estrelas, aquele modão de qualidade pra você curtir.

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0: Damask FM, esse é Marcos Belotti, ninguém pode saber, e vamos com mais previsões do Zodíaco pra você.
1: Leão, de 23 de julho a 22 de agosto.
0: Atenção, leoninos e leoninas, conte com o poder de persuasão nas reuniões, mensagens, entrevistas e interações de hoje. Vênus em seu signo destacará seu brilho em simpatia, tá? Um plano ambicioso cobrará menos improviso. Resolva logo as burocracias e circule com mais liberdade, Leão.
1: Virgem, de 23 de agosto a 22 de setembro.
0: Dinheiro, negócios em outra localidade e acordos serão prioridade, tá bom? O dia será positivo para planejar o orçamento, cobrar um valor atrasado, cortar excessos e dividir melhor onde e decidir melhor onde investir energia e recursos, tá bom? Hora de colocar a vida financeira em ordem, Virgem.
1: Horóscopo do dia. Libra, de 23 de setembro a 22 de outubro.
0: Para você de Libra, a lua em seu signo colocará você no centro dos olhares. Então jogue a autoestima pra cima, tá bom? Cuide da imagem, entre em um grupo ou comece uma grande amizade. Vença inseguranças e brilhe publicamente. Sucesso e prestígio em alta, Libra.
1: Escorpião, de 23 de outubro a 21 de novembro.
0: Atenção, Escorpião, comece a semana com discrição, foco e estratégia, tá bom? O trabalho poderá render elogios e fortalecer sua imagem sem esforço. Na saúde, um hábito precisará de compromisso real. Não enrole. Na dúvida, siga a intuição, Escorpião. Lembrando que o nosso horóscopo retorna daqui a pouquinho, entre as 8 e as... Retorna daqui a pouquinho com mais informações pra você.
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com Trincadinha aqui no Show da Manhã pra você. Faltando 19 minutinhos aí para as 9 horas pra quem tá sintonizado no 104,1. Pra você que tá em casa, tá só de boa na lagoa. Pra quem já tá nos pomares de maçãs, nas oficinas. Atenção, rapaziada. Pra você que tá no comércio em geral, ou se eventualmente o comércio onde você trabalha abre só às 9 horas, você tá no carro ainda, tá só curtindo a nevasca, tá se direcionando pro centro de São Joaquim. Gente, obrigado pela sintonia, obrigado pelo carinho. Esse é o Show da Manhã pra você com muita música bacana, muita coisa rolando durante toda a nossa manhã. 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Daqui a pouquinho vai ter enquete do dia também, você já aproveita e já responde. Só coisa bacana rolando durante toda a nossa manhã, tô te esperando, hein?

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9: Tempo em São Joaquim é bom, sol entre nuvens. Temperatura nesse momento na casa dos 12 graus. Umidade relativa do ar em 74% e ventos a 19 km por hora.
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9: 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A voz da comunidade, começando com Luan Santana e Léo Foguete, Dona.
10: Luan Santana e Léo Foguete. Luan City Festival São Paulo.

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0: É, Vasca FM, tá aí meu xará, Wesley Safadão. Só na parte do Wesley, né? Ar-condicionado no 15 aqui no Show da Manhã pra você. E tá chegando as últimas previsões do Zodíaco aqui nessa manhã.
1: Horóscopo do dia. Sagitário, de 22 de novembro a 21 de dezembro.
0: Para você de Sagitário, amizades, grupos e projetos em equipe ganharão movimento e poderão abrir portas interessantes, tá bom? Ao mesmo tempo, filhos ou um projeto criativo pedirão mais comprometimento. Prometa só o que você de fato pode cumprir. Uma viagem ou passeio dará mais leveza no amor, Sagitário.
1: Capricórnio, de 22 de dezembro a 19 de janeiro.
0: Atenção para você de Capricórnio, olha só. O trabalho ganhará destaque com grande chance de reconhecimento em uma reunião importante, resposta ou lançamento de um projeto, tá bom? Equilibrar ambição e afeto será o principal teste de hoje. Dê atenção à família e ao casamento ou namoro, Capricórnio.
1: Aquário, de 20 de janeiro a 18 de fevereiro.
0: Planos do casamento, viagem, curso, mudança de rota ou projeto de longo prazo ganharão força, tá bom? Resolver a parte chata logo cedo trará liberdade para pensar grande depois. No trabalho, conhecimento e atualização de ferramentas contarão pontos, Aquário.
1: Peixes, de 19 de fevereiro a 20 de março.
0: E para você de peixes, assuntos financeiros compartilhados pedirão objetividade, tá bom? Será um bom momento para conversar sobre divisão de contas ou bens, investimento comum, acerto atrasado, financiamento ou comissão sem enrolação. Respeite os limites do orçamento e coloque as contas em ordem. Poder em alta, peixes. Lembrando que o nosso horóscopo retorna amanhã, entre as 8 e as 9 horas da manhã, agora de fato.
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0: FM, esse é Danilo e Davi não mexe nas minhas ganetas é boa, né? Eu, Andrade, hoje minha dicção tá daquele jeito, né? Eu tô com uma pequena dorzinha de garganta, gente. Vocês não têm noção, hein? Danilo e Davi não mexe nas minhas gavetas aqui no Show da Manhã, fechando a primeira hora. 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Tá mandando seu nome completo e bairro pra concorrer. Hoje tem aquele Vale Gás da Nevasca FM e eu tenho certeza que você não vai deixar a oportunidade passar. Então corre, corre mandar aquele recado que eu tô te esperando, tá bom? Tá chegando o tempo de oração com o Diácono Cid aqui na 104.1.
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2: Bom dia a todos os nossos irmãos e irmãs, bom dia aos ouvintes do programa Tempo de Oração da Paróquia de São Joaquim, nessa segunda-feira, início de trabalho, início de mais uma semana, pedindo a presença de Deus, pedindo a sua bênção, pedindo a sua graça para desenvolvermos assim essa semana cheia de alegria e também de conquista. Hoje, na palavra de Deus, nós vamos nos abastecer ouvindo então o Evangelho de São Marcos, no capítulo 7, versículos de 1 a 13. O Senhor esteja convosco, Ele está no meio de nós. Proclamação do Evangelho de Jesus Cristo, segundo São Marcos. Glória a vós, Senhor. Naquele tempo, os fariseus, alguns mestres da lei, vieram de Jerusalém e se reuniram em torno de Jesus. Eles viam que alguns dos seus discípulos comiam pão com as mãos impuras, isto é, sem as terem lavado. Com efeito, os fariseus, todos judeus, só comem depois de lavar bem as mãos, seguindo a tradição recebida dos antigos. Ao voltar da praça, eles não comem sem tomar banho. E seguem muito outros costumes que receberam por tradição, a maneira certa de lavar copos, jarras e vasilhas de cobre. Os fariseus e os mestres da lei perguntaram então a Jesus: por que os teus discípulos não seguem a tradição dos antigos, mas comem o pão sem lavar as mãos? Jesus respondeu: bem profetizou Isaías a vosso respeito, hipócritas, como está escrito: esse povo me honra com os lábios, mas seu coração está longe de mim. De nada adianta o culto que me prestam, pois as doutrinas que ensinam são preceitos humanos. Vós abandonais o mandamento de Deus para seguir a tradição dos homens. E dizia-lhes: vós sabeis muito bem como anular o mandamento, a fim de guardar as vossas tradições. Com efeito, Moisés ordenou: honra teu pai e tua mãe. E ainda, quem amaldiçoa o pai ou a mãe deve morrer. Mas vós ensinais que é lícito alguém dizer a seu pai e a sua mãe: o que eu sustento que vós podereis receber de mim é corbã, isto é, consagrado a Deus. E essa pessoa fica dispensada de ajudar o seu pai ou sua mãe. Assim vós esvaziais a palavra de Deus com a tradição que vós transmitis, e vós fazeis muitas outras coisas como estas. Palavras da salvação. Glória a vós, Senhor. Palavra que nós ouvimos nesse evangelho nos faz repensar também aquilo que muitas vezes a gente fala que são tradições humanas e não são preceitos do ensinamento de Deus. Jesus Cristo, no Novo Testamento, o próprio Deus se faz presente no meio do seu povo. Jesus Cristo, o Messias prometido, é o verdadeiro Deus que veio caminhar e viver entre nós. Jesus, com suas palavras e atitudes, atrai multidões. Ele, na sua infinita misericórdia, curva os doentes para a salvação. Também devolve a esperança aos desanimados e afirmava que o reino de Deus está próximo. A sua presença trazia paz e a certeza. Deus está entre nós. Jesus Cristo, o Deus que realiza muitos milagres, continua presente entre nós. Na Sagrada Eucaristia, o Deus misericordioso vive entre nós, sacia a fome para a alma completar a sua glória diante de Deus. A Sagrada Eucaristia nos fortalece e nos anima sempre para a caminhada. Diante da palavra de Deus, diante dos ensinamentos, buscamos sempre a tradição que leva à salvação e que traz, como Jesus nos ensina, a verdadeira atitude de cada um, de cada cristão, para encontrar a presença do Senhor Deus. Jesus esteja presente conosco, Jesus caminhe sempre conosco, nos orientando, nos dando força para entender a sua palavra e seus ensinamentos. Que assim seja. Amém. Vamos, na presença de Deus, buscar também o seu poder de misericórdia, de perdão, de força e realeza para a nossa caminhada, nos protegendo, nos guiando e nos amparando no seu amor infinito de Pai para com cada um de nós, os seus filhos. O Senhor esteja convosco, Ele está no meio de nós. Que desça sobre nós e permaneça sempre a bênção do Deus Todo-Poderoso, Pai, Filho e Espírito Santo. Amém. Bom dia a todos, fiquem com Deus.

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12: Nevasca FM 912, bom dia. Uma emissora do grupo SCC e a gente tá de volta aqui com o Show da Manhã pra você. A voz da comunidade, começando com Henrique Juliano Recaídas. Ótimo dia.

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clássico de Bruno e Marrone, Juras de Amor, aqui no Show da Manhã pra você. 9h18, uma excelente segunda-feira, um excelente início de semana pra gente começar com o pé direito da melhor forma possível. E claro, se você tá sintonizado aqui na Nevasca, fica ainda mais especial o seu dia, isso eu dou certeza. Então tem muita música bacana rolando pra você, tem muita interação e claro, também tem aquele Vale Gás pra te ajudar aí no seu mês. Hoje é dia 22, já estamos beirando o meio do mês, então olha, já dá pra aproveitar de montão, hein? Dá pra aproveitar. Então manda seu nome completo e bairro aqui no nosso WhatsApp e já aproveita, responde a nossa enquete do dia. Pois é, vamos mexer um pouquinho no passado, vamos relembrar as coisas bacanas, as coisas boas e principalmente você que tá ouvindo aí do outro lado do rádio, eu quero que você responda pra gente. O que na sua época de infância era muito bom e que os jovens de hoje nunca vão entender? Aí tem vários assuntos, tem vários temas e eu quero que você responda. O que na sua opinião, na sua época era de infância, era muito bom, mas os jovens de hoje nunca vão entender? 499-9117-8488. Ótimo dia pra você!

0: Mosca FM, esse Diego e Arnaldo e Lauana Prado, desconhecido aqui no Show da Manhã, pra você sintonizado no 104.1. Vamos tá mandando os primeiros abraços pra quem tá aqui na nossa sintonia. Lembrando, hein? Você hoje tá concorrendo nessa segunda-feira aquele Vale Gás, ali do Gás Luciano, em parceria com a Nevasca FM. Então, quer participar? Manda nome completo e bairro aqui no 49-991-17-84-88 e responde. Vamos brincar com a sua infância e vamos mexer no seu passado. Claro, de uma forma positiva. O que na sua época de infância era muito bom e que os jovens de hoje nunca vão entender, hein? 49-991-17-84-88. Que tá com a gente participando, nosso amigo Paulo Lima, direto de Florianópolis, tá sempre na sintonia da Nevasca. Um abraço pra você. A Silvana Padilha Araújo, da localidade do Boava, também tá aqui na sintonia da Nevasca. Obrigado pelo carinho. Fala, Gabriel, bom dia, tudo certo? Como que você tá? Ah, o Domingos, que mora na Nossa Senhora Aparecida, no bairro Nossa Senhora Aparecida, tá aqui com a gente. Gostaria de participar do sorteio também, desejando uma ótima semana pra todo mundo. Nosso amigo Sérgio Felipe, direto de Bom Jardim da Serra, só sintonizado na Nevasca, obrigado pelo carinho, uma ótima e abençoada semana pra você também. Pedindo pra ouvir a música aí, Tinta de Amor, com Henrique e Juliano. Tá apaixonado, Sérgio Felipe, hein? Obrigado pelo carinho, tá? Ótimo dia aí. Quem mais tá com a gente? Adriane Figueiredo Guedes, que mora no bairro São José. Ela falou que quer muito ganhar esse Vale Gás aí, tá participando, tá? Boa sorte. Deixa eu ver quem mais tá com a gente. A Marilene Terezinha Pereira, ela quer muito esse Vale Gás. Ela que mora no bairro Nossa Senhora de Fátima e tá participando com a gente, tá? A Nicole Macedo Andrade Melo, será se vem a ser minha parente, Nicole? Gostaria de participar do sorteio do gás, moro no bairro Nossa Senhora de Fátima. Obrigado. De nada, pra você, boa sorte, tá? A Rosângela Souza Santos, nossa ouvinte de carteirinha de todos os dias, que tá sempre com a gente. Uma ótima semana pra você, Rosângela. Uma ótima segunda-feira e obrigado pelo carinho, tá?
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8: Nevasca FM 928, bom dia. A sua manhã fica mais especial aqui na 104.1. Esse é o show da manhã pra você. A voz da comunidade, começando com Felipe Araújo, Estranho de Novo. Aumenta o volume aí.

0: muito mais música romântica pra você. Tá aí o embaixador Gustavo Lima e Murilo Huff. CEP Novo aqui no Show da Manhã.
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0: Tá na hora de a gente mandar os parabéns pra quem tá comemorando mais um ano de vida aqui junto com a Nevasca, nesse dia 22 de junho de 2026. No mundo dos artistas e dos famosos, quem tá comemorando aniversário é a cantora Joelma, isso mesmo, cantora brasileira, nascida em Almerim, no ano de 1974. Também Meryl Streep, atriz norte-americana, nascida no ano de 1949. Também Joana Prado, modelo brasileira, conhecida como a personagem Feiticeira, nascida em São Paulo no ano de 1976, e também cantora Cyndi Lauper, cantora norte-americana, nascida no ano de 1953. E já os nossos ouvintes que estão comemorando mais um ano de vida, mandam um abraço aí pra Fátima, a Sônia Fátima. Parabéns, Sônia, muitos anos de vida, muitas felicidades aí. A Rosemary Farias da Silva também, meus parabéns, muitas felicidades. A Marli Souza, oi Marli, tudo bem? Meus parabéns, tá? Luiz Gonçalves também tá de aniversário hoje, o Fabiano Pereira, o Renan Silva Maciel também, o Flávio Cardoso, enfim, a Amanda Colas também, o Emerson Cardoso e a Joyce de Oliveira Macedo da Silva. Meus parabéns a todos os nossos ouvintes comemorando mais um dia de vida junto com a Nevasca FM. Se você tá de aniversário também, pode mandar no nosso WhatsApp no 49-991-17-84-88, que a gente vai mandar aquele abraço bem bacana. E se eu não citei você, sinta-se abraçado aí de uma forma bem especial pela Nevasca, tá bom?

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1: Cê é louco, hein? Pagodinha vida, tá aí Ferrugem. Arrependidaço aqui no Show da Manhã, 9h43. Um excelente dia pra você, uma excelente segunda-feira, início de semana. Pra você que tá sintonizado aí na Nevasca, através do 104.1 em toda a nossa região serrana, tanto na Serra Catarinense, Serra Gaúcha. Pra você através da internet também, que tá ouvindo a Nevasca, em qualquer lugar desse nosso estado maravilhoso, desse nosso Brasil espetacular e desse nosso mundão afora aí, que é show de bola também, né? Lembrando, hein, hoje tem de presente pra você aquele Vale Gás, uma parceria da Nevasca e o Gás Luciano, e você já aproveita e responde a nossa enquete do dia, hein? O que na sua época de infância era muito bom e que os jovens de hoje nunca vão entender? Amanda, o que que era bom na sua época de infância e que os jovens de hoje nunca vão entender, hein? Ela correu de mim, gente. Correu de mim, Amanda. Lembrando que você participa mandando o nome completo e bairro pra poder participar do sorteio. E também, junto com isso, você vai estar participando da nossa enquete também. Tem que responder, tá bom? Tô te esperando.
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1: Nevasca FM 947, bom dia! 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Chegando novidade de Kleber e Cauã, Mil Adjetivos. Bom dia.

0: 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Com qualquer uma delas vai ser a mais linda.
1: Sim, ó.

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1: Zé Neto e Cristiano e Luan Santana, Melação, aqui no Show da Manhã pra você curtir de montão. Fechando mais uma hora, 10 horas em ponto. Lembrando que tem de sorteio pra você aquele Vale Gás do Luciano pra dar aquela ajudinha agora nesse mês de junho, né? Já estamos do meio pro final do mês, então pra dar aquela reforçada, né? Vasca FM vai te dar aí toda segunda-feira um Vale Gás e não seria diferente nesta segundona, né, meu povo? Pois é, eu quero que você me conte como que foi o seu final de semana, como que tá sendo o seu início de semana, se preparando aí pras expectativas de frio. Será se vem neve? Será se não vem? Ele não falou nada na previsão, né? Mas o frio intenso tá chegando e você vai continuar sintonizado na Nevasca, sem dúvida nenhuma. E olha só, eu quero que já responda a nossa enquete do dia aqui também. Pra ficar mais fácil você participar do sorteio, não pode esquecer desse detalhe, hein? O que na sua época de infância era muito bom e o que os jovens de hoje nunca vão entender? Vamos lá, 49991178488. Mandar um abraço pra Joana Aparecida Pereira, do bairro Nossa Senhora de Fátima, tá aqui com a gente. Dona Marquisete, bom dia!
2: Bom dia, Yu. É a Marquisete do Nascimento aqui do Bandeira. Eu gostaria de participar do sorteio do Kit Gás.
1: Tá participando.
2: Tchau.
1: De nada, obrigado também pela sintonia, tá? A Ana Beatriz do bairro Nossa Senhora Aparecida tá aqui também. Ela gostaria de participar do sorteio e respondendo a enquete. Gente, foi uma baita resposta, hein? Respondendo a enquete sobre o que existia na nossa infância e que as crianças de hoje talvez nem saibam o que é ou não tenham a oportunidade de viver da mesma forma, lembro com muita saudade das brincadeiras de rua. Era uma época em que ser criança era algo simples e muito gratificante. Brincávamos de carrinho de rolimã, taco, vôlei no meio da rua, futebol, bolinha de gude e peão. Passávamos horas nos divertindo com os amigos na frente de casa, criando memórias que levamos para toda a vida. Hoje, com a tecnologia tão presente no dia a dia, é cada vez mais raro ver crianças brincando na rua de forma saudável. Além disso, os perigos atuais fazem com que muitas famílias tenham receio de dar a mesma liberdade que nós tivemos antigamente. Tenho muitas saudades desse tempo, quando as brincadeiras eram simples, a amizade era mais próxima e a infância era vivida intensamente ao ar livre. Nossa, que bacana, hein, Beatriz? Que bacana mesmo a sua colocação. Eu acredito que eu sou da última geração, gente, que ainda brincou na rua. Eu tô com 24 anos, né? Vou fazer 25 agora. E eu acredito que eu sou da última geração que ainda brincou na rua. Olha, porque não vê mais a criançada na rua, não. Eu ainda brinquei, ainda fiz muita bagunça ainda. E relembro bons momentos com os meus amigos, né, inclusive. Obrigado pela sintonia, obrigado pela resposta, tá, Beatriz? A Daniela Nunes, do bairro Nossa Senhora Aparecida, tá com a gente também participando. O Volney de Souza, lá do bairro Santa Paulina, quer levar pra casa também esse Vale Gás aqui do Luciano. Obrigado pelo carinho, tá bom?
3: Bom dia, eu.
1: Bom dia.
3: Participar também do sorteio do gás. Meu
1: claro.
3: Amigo, pra nós, Felipe Duran, Via Vida, oferece pra todos nós, de São Joaquim, eu vi. E quero desejar uma semana abençoada para nós, um dia
1: Amém.
3: Abençoado para nós. Que o Divino Espírito Santo ilumine nosso caminho, é o que eu desejo, tá bom?
1: Amém.
3: Muita paz, muita alegria. Ah, e bastante simplicidade, né?
1: Com certeza.
3: Menos orgulho, mais simplicidade, né?
1: Isso ajuda
3: que assim
1: muito.
3: Seja. Obrigado, Pai.
1: Valeu, obrigado, Luciano Vasconcelos, que tá sempre aqui na sintonia da Nevasca, tá participando com a gente. Se você ainda não mandou seu recado, já participa, mandando o nome completo e bairro, fala que quer levar para casa esse gás e já responde a nossa enquete. O que na sua época de infância era muito bom e que os jovens de hoje nunca vão entender. Tô te esperando.

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0: voz da comunidade, 10 horas 8 minutinhos. Vocês acharam que ela não viria, né? Eu sei que vocês estavam agoniados pra gente falar de saúde. Tá na hora do Alô Nutri com ela, a nossa nutricionista e também biomédica, Tatiane Flores, que está aqui na Nevasca FM, hoje falando sobre um assunto que gera muito questionamento, né, Tati? Gera muita dúvida sobre suplementação e medicamentos, né? É isso mesmo? Tati, bom dia, é uma satisfação te receber em mais uma segunda-feira aqui na Nevasca FM.
1: Bom dia, Will. Bom dia a todos os radiovintes. Bom dia também a quem me acompanha aqui pelas redes sociais. E sim, né, Will, hoje nós vamos falar da diferença, né, dos suplementos e dos medicamentos. Tem muitas pessoas, né, que acham que o suplemento é mais um medicamento, né, que tá tomando mais um tipo de medicamento. E existe, né, uma diferença muito forte, né, uma diferença bem clara entre eles, né. O medicamento é um medicamento que teve estudos científicos, que foi criado para tratar uma doença, para prevenir uma doença, né, e o medicamento ele tem que ser prescrito única e exclusivamente pelo seu médico, né. O suplemento, né, o suplemento também tem uma finalidade, né. Hoje nós temos uma infinidade de suplementos disponíveis no mercado, mas como o próprio nome já diz, ele vem para suplementar, para complementar, né. Ele não substitui o medicamento, mas ele pode ser usado sim, né, junto para ajudar a tratar, por exemplo, uma gordura no fígado, para tratar uma diabetes, para o controle de pressão alta, né, para reduzir o colesterol, reduzir o triglicerídeos. Temos muitos suplementos hoje que auxiliam na perda de peso, no emagrecimento, né, para tratar dor de cabeça. Então, hoje nós temos uma infinidade de suplementos, mas eles não substituem o medicamento, né? E também não podem ser comparados a um medicamento.
0: Tati, que bacana essa colocação, até porque, pelo menos dúvida minha de leigo, e acredito que da maioria dos nossos ouvintes, é que o suplemento, de uma certa forma, ele funcionava só pra quem tá na academia, né? Pra quem quer perder peso, então ele tem muitas outras finalidades além do próprio emagrecimento, né?
1: Com certeza, hoje nós temos suplementos pra várias finalidades, você não precisa estar fazendo uso, né? Fazendo uso de uma atividade física, estar na academia para suplementar, né? Ele tem outras finalidades. Os mais conhecidos, né? O whey protein, a creatina, mas nós temos uma infinidade de suplementos que estão disponíveis, né? Então, eu quero emagrecer. Então, hoje a gente tem compostos que ajudam a acelerar o seu metabolismo para potencializar a queima de gordura. E também é importante deixar claro que não é porque é suplemento todo mundo pode fazer o uso, né? Existem sim algumas contraindicações. Então, para aquela pessoa que é hipertensa, que está com a pressão alterada, né? Está oscilando. Então, não deve fazer o uso de produtos que tenham cafeína, que tenham estimulantes, como chá verde, chá preto, né? Então, tem alguns critérios que a gente precisa verificar, né? Não é porque é natural que todo sim. mundo pode fazer o uso.
0: E o uso excessivo também, né, Tati? Então, acender um alerta aí também, porque pode acontecer, às vezes, de a pessoa achar que possa se medicar, digamos assim, né? Possa comprar conforme ela acha que é necessário. Mas é importante, sim, ter um acompanhamento já por conta disso, né? Porque tem as contraindicações e tem os excessos também, né?
1: Sim. E também, às vezes, a pessoa tá usando algum medicamento e aquele suplemento não é compatível com a medicação, né? Então, a gente também precisa fazer esses ajustes. Mas tem muita gente, muitas pessoas que são diabéticos, né? Estão fazendo uso da medicação, uso de insulina e recorrem também aos suplementos, aos chás para o controle da diabetes, né? Essa técnica de utilizar um chazinho é uma cultura milenar, né? Então, os chás têm muitas indicações e a gente tem hoje muitos produtos disponíveis no mercado, né? Seja através de chás, seja através de cápsulas, que aí eles já vêm com uma concentração maior, já vêm mais produtos em uma mesma cápsula, então o efeito dele é mais eficaz, né? Então, hoje existe uma infinidade.
0: Então, no caso, o suplemento, ele entra nisso, né? Se a pessoa eventualmente toma algum medicamento controlado, né? Tem algum tipo de doença, alguma patologia, enfim, ele entra justamente pra isso, pra dar aquele auxílio, dar aquela reforçada, pra que adiante o processo, como que funciona, pra que melhore de uma forma mais rápida, como que é,
1: Tati? Aí depende muito da finalidade. Hoje a gente tem também ali os multivitamínicos, né? As vitaminas e os minerais, tem os produtos que a gente consegue concentrar uma grande quantidade de um único produto, e tem as vitaminas isoladas. Então, de repente, a pessoa tá com uma deficiência de vitamina B12. Uhum. Então, ela vai repor isoladamente a B12. Ah, não, eu ando cansado, indisposto, não tenho nenhuma deficiência, mas eu não consigo me alimentar como deveria. Então, ela pode fazer uso de um multivitamínico, né? Um multivitamínico aí, existem várias marcas, vários produtos, tem produtos mais concentrados. 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
0: Que bacana, Tati. Mais uma vez, muito obrigada. Sempre um prazer te receber toda segunda-feira. Claro, falando sobre saúde, sobre a importância de se cuidar bem. E sempre iniciando a semana, iniciando a segunda-feira, é sempre um bom momento para mudanças, né, Tati?
1: Com certeza. E nós, essa semana passou muito corrido, né? E a hora que eu cheguei, eu disse, não agendamos o seu horário. Mas ele me deu uma ótima notícia, gente. Ele já iniciou os cuidados, né? Já tá se cuidando. Então, ele já vai chegar ali essa semana em consulta já com menos peso. Mas essa semana a consulta sai, né, Will?
0: Com certeza. Obrigado, Tati, mais uma vez.
1: Obrigada, gente. Bom dia, boa semana. Bom frio pra vocês, que diz que essa semana promete.
0: Exatamente,
1: né?
0: Promete. Até mais.

0: você que tá sintonizado na Nevasca, mas é uma segunda-feira especial. Que bom ter você aqui com a gente no 104.1. Tá aí Panda, Ícaro e Gilmar, Guerra Diária. Cara, essa dupla, na verdade, esse trio, né? É um espetáculo e você curte sempre de montão as melhores músicas deles, que tá rolando sempre na programação da Nevasca. Pra ficar melhor a sua semana, a sua segunda-feira, pra você começar ela com o pé direito, da melhor forma possível, meu povo, olha só, tem de presentão pra você aquele Vale Gás do Gás Luciano, isso mesmo. Pra participar, só mandar nome completo e bairro e responder a nossa enquete. O que na sua época de infância era muito bom e o que os jovens de hoje nunca vão entender? Então responde pra nós mandando nome completo e bairro no 49991178488. Corre, participar que eu tô te esperando. Daqui a pouquinho vou mandar abraço pra essa galera, hein?
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0: Bom, vamos falar sobre educação com William Sopa, ação combate desperdício de alimentos de merenda escolar. É sobre esse o tema de hoje.
2: O desperdício de alimentos é uma questão séria a ser resolvida no Brasil, que é um dos piores países do mundo, inclusive nesse quesito. Estima-se que entre 45 e 50 milhões de toneladas de alimentos sejam desperdiçados por ano, algo próximo de 30% da produção nacional, o que representa um prejuízo econômico estimado em mais de 60 bilhões de reais anuais. Buscando um melhor aproveitamento dos alimentos e também a redução do prejuízo na merenda, a Rede Estadual de Ensino do Paraná passou a realizar o programa Prato Consciente, promovido pelo Instituto Paranaense de Desenvolvimento Educacional. Eliane Teruel Carmona,

0: Nutricionistas realizam ações nos refeitórios das escolas de toda a rede estadual, ensinando aos alunos como ter uma refeição equilibrada, incentivando o consumo de verduras, legumes, cereais, proteínas e leguminosas. A proposta geral vai além da redução do desperdício, buscando estimular a reflexão dos estudantes sobre a importância de atitudes sustentáveis. Agência Rádio Web, de Curitiba, William Sopa.
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1: Nevasca FM 10:31, bom dia. Tá passando voando essa manhã, então corre participar que dá tempo, não deixa passar a oportunidade. A voz da comunidade, começando com Guilherme Benuto Chorosa.
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0: Diego e Vitor Hugo, versão remixada. E Luan Pereira aqui na programação da Nevasca com Pirulito Vermelho, hein? Ótima segunda-feira pra você, um ótimo início de semana, gente. O tempo tá de um tipo, hein? Pra Dona Maria aí que tá com a roupa no varal, gente, tá passando trabalho com esse vento. Conta pra nós aí como que foi o seu final de semana, como que tá sendo a sua semana. E claro, mandando o nome completo e bairro pra participar do nosso sorteio. Já aproveita e responde a nossa enquete do dia. O que na sua época de infância era muito bom e o que os jovens de hoje nunca vão entender? Vamos mandar abraço pra essa galera que tá aqui com a gente participando. Deixa eu ver quem tá aqui na sintonia. Rafaela dos Santos Artismo, lá do bairro Madre Paulina, tá com a gente. Abração pra você. O José Carlos Antunes tá pedindo pra participar do sorteio. Ele diz que da infância era a segurança que nunca nos preocupou. Realmente, hein, José? Falou uma coisa muito importante, né? A segurança era algo, olha, primordial. Eu lembro que eu, com 5, 6, 7 anos, a minha avó mora no bairro Nossa Senhora Aparecida, e eu saía lá do Madre Paulina e passava pela fábrica de tubo ali, quem é da região sabe do que eu tô falando, né? Passava pela fábrica de tubo, subia todo o campo ali, pelo lado do onde é o terreno do Lindomar, e ia pra casa da minha avó, gente, isso pequeno, com 5, 6 anos de idade, com a mochilinha nas costas, pra passar o final de semana na casa da minha avó. Imagina, da onde que dá pra fazer isso hoje? Nunca, nunca. O Giovanni Souza Goulart tá aqui com a gente também, abração pra você. O Joelson Padilha, do bairro Jardim Bandeira, tá pedindo pra participar do sorteio do Vale Gás. Quem mais tá aqui na sintonia? A Bianca Guedes, do centro, também tá com a gente, querendo participar do sorteio. Boa sorte pra você, Bianca. Deixa eu ver quem mais. O Miguel Moreira Henrique, do bairro Nossa Senhora de Fátima, ele respondendo a enquete, se a gente tem tempo pra tudo, até escutar áudio longo. Não entendi muito bem aqui, mas tá bom. Obrigada, tá? E boa sorte pra ti. Quem mais tá com a gente? A Rosalina Velosca, do bairro Santa Paulina, quer participar do sorteio, tá mandando abraço pra todo mundo. A Faraci Godinho Pereira, do Despraiado, também tá aqui com a gente. Abração pra todo mundo aí do Despraiado, que tá sempre acompanhando a Nevasca. A Elisângela da Rosa, do bairro Nossa Senhora Aparecida, ela disse que respondendo a enquete: e pra mim, o que hoje em dia os mais novos não entenderão é aquela sensação boa de correr pra casa pra assistir os desenhos do meio-dia após a escola. Gente, falou uma coisa muito legal. Meu Deus do céu. Tá mexendo com a minha infância aqui também, né? Ou também acordar cedinho no domingo para assistir o Pica-Pau e o Desenho de Jesus. Gente, esse eu vou entrar aqui no assunto da Elisângela. Tinha o Desenho de Jesus na Record, que era imperdível todo domingo, né? E claro, as brincadeiras com os amigos, até tarde na rua, sem preocupação nenhuma. Hoje em dia é perigoso deixar uma criança sem uma supervisão cerrada. Infelizmente. Tá certo, hein, Elisângela? Realmente, hoje é essa situação, né? Mas só coisas boas, só lembranças boas. Vocês estão despertando aqui comigo também as lembranças aí do passado. O Antônio Carlos de Lima, do loteamento Jardim das Camélias, tá com a gente. Ótimo dia pra você. O Cristiano de Souza, do Pericó, também tá aqui querendo participar do sorteio. A Ana Cleonice do Marturano, bom dia, sou Ana Cleonice do Marturano. No meu tempo não existia celular. Os jovens se reuniam pra jogar vôlei. Um dia o time dos homens jogava bola jogar bola nas meninas e no vôlei. Comunidades eram muito divertido porque eram em família. Hoje só ficam em celular. E também hoje em dia tem muitas maldades, né? É, realmente. Saudades do meu tempo de juventude. Quero ganhar esse gás aí. Sem contar que também nós brincávamos muito de várias brincadeiras. Pega-pega, esconde-esconde, caçar vagalume de noite, que hoje nem vagalume tem mais, né? Vamos destacar que até os vagalumes erraram de cara aí, né? Brincar nos potreiros com casca de coqueiros. Descia deslizando, morro abaixo. Nossa, altas brincadeiras, hein, Ana Cleonice? Obrigado pela participação. Ótimo dia pra você.
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0: Nevasca FM 10, faltando para as 11, bom dia. Mais ouvida é a rádio de você, isso mesmo, o nosso melhor ouvinte, bom dia! A voz da comunidade, começando com Henrique Juliano Arranhão, aumenta o volume aí.

0: Vasco FM, esse é Gustavo Mioto, voltando pra mim aqui no Show da Manhã, 11:04, gente, uma excelente segunda-feira pra você. Tempo velho virado no que é aquilo, né, que nem diz o Serrano, né? Meu Deus, o vento aqui, ó, olha, eu tô tendo noção pelo vento, gente, pelas bandeirinhas aqui do Brasil que tá instalada na frente da nevasca, gente, tá dando 50 tipos de volta. Vocês não têm noção, tá forte, hein? E promete, né, realmente o tempo promete ser muito instável ao decorrer dessa semana. Mas, olha só, não vamos deixar isso abalar a gente, vamos participar, vamos mandar aquele recado bem bacana no nosso WhatsApp, porque mesmo assim, mesmo tempo feio, tempo bom, você vai levar pra casa esse botijão de gás hoje, hein? E é só participar mandando nome completo e bairro respondendo a nossa enquete. O que na sua época de infância era muito bom e o que os jovens de hoje jamais vão entender. 49991178488, esse é o nosso WhatsApp pra você participar, hein? A Neuza Aparecida Ribeiro, do bairro Santa Paulina, tá aqui com a gente. Quer levar pra casa? Bom dia, aqui do Rincão do Tigre. Quero essa carga de gás. Tem que mandar o nome completo, tá? Não esquece. Sobre a enquete, queria que os jovens de hoje vivessem como nós vivíamos antigamente. Tá certo. Bom dia, Will. Sobre o tema, acredito que fomos muito felizes antes das redes sociais. A gente tinha uma inocência, nós fomos crianças. E uma das coisas que hoje eles não têm mais é acreditar principalmente no Papai Noel. A emoção de você ir dormir esperando ele trazer, mesmo que fosse uma caixa de bombom. Hoje ganham tudo a todo momento, não tem mais a ilusão de esperar o bom velhinho. Beijos, obrigado. É minha tia Mara, né? Beijão, minha tia. Eu descobri que era ela só porque ela mandou assim, ó, beijos, meu lindo. Daí eu vi que era minha tia, né? Porque não pode, uma pessoa normalmente não é minha. Não ia falar isso, né? Mas realmente, tia, tem razão, né? Como era bacana, inclusive a nossa família tinha muito costume, né? De alguém se fantasiar de Papai Noel e pra fazer a festa da criançada, né? Beijão pra você. Te amo, tia. Obrigado pela sintonia. O Eric Marques Ribeiro, que tá aqui no centro também com a gente, tá participando. Obrigado pelo carinho. A Rita, fala Rita, sou a Rita do Cruzeiro. Sobre a enquete de hoje, os jovens e crianças de hoje nunca vão entender como era bom as brincadeiras de rua antigamente. Não tinha adolescente com depressão, era muito difícil. Crianças com problema de pulmão, hoje é só o que vejo. Começar aqui em casa, minha neta 14, minha neta de 14, nossa, e meu sobrinho, bom, gente, eu não vou não vou dar continuidade ali, Rita, né, mas ela deu um exemplo na casa dela, tá certo? Obrigado pela sintonia, tá, Rita? Ótimo dia pra você, boa sorte aí no sorteio, tá? O Gabriel Ataíde, que é do Cruzeiro, tá com a gente também participando. Deixa eu ver, o Enzo Henrique Oliveira, do bairro Jardim Bandeira, tá aqui na sintonia da Nevasca. A Daiane Caetano Matias, isso mesmo, tá aqui com a gente. Gostaria de ouvir a música do Bruno Marrone, Inevitável. Oh, boa pedida, hein? Rosângela Souza Santos, bom dia!
1: Bom dia, Will. Respondendo a tua enquete, tempo da gente criança e até jovem, adulto agora. A gente brinca. Brinca ainda com se a gente conseguir brincar com os filhos numa época que a gente morava no sítio. A gente brincava de bicho pega, subindo pelo tronco da árvore, descendo pelos galhos e brincando no barro. Meu de Deus, a gente brinca até hoje. Na chuva, era muito maravilhoso, era muito top. A gente vinha da escola, por dentro das aquelas aguinhas que estavam correndo, tipo umas valetas, acho que é valetas, não é? Aí a gente vinha por dentro da água brincando, e era maravilhoso, top. Hoje as crianças não colocam o pé na terra, né?
0: É isso verdade. É muito é incrível. Não arranca mais um tampão do dedão.
1: Aprender a brincar como era antes. As crianças não brincam mais. Só quero saber de selar. E é muito top, é muito saudável uma brincadeira. Meu Deus, às vezes não sabem.
0: Crime unidade.
1: É muito maravilhoso. Mas eu consegui brincar com os meus ainda. E a gente, quando se ajeita, a gente brinca. Na chuva, barro de cima, encher toda de lama. Nem que depois a roupa tenha que jogar fora. Mas a gente gosta.
0: Eu era amo. Bacana, né?
1: Obrigada, eu quero participar do sorteio.
0: Obrigado, Rosângela. Era bacana, né? As crianças de hoje em dia jamais vão saber o que é uma pedrada na cabeça. É difícil, hein? O que é arrancar um tampão do dedo, da ponta do dedão. Olha. 11:08, ótimo dia pra você.
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0: Chegando ele, o Ronaldo Coutinho do Prado, conta pra nós como que se comporta o tempo, Ronaldo. Tá feia coisa, hein? Bom dia.
3: Bom dia. É, o dia começa frio com, talvez aí, até não duvido que não tenha alguma geada ou tenha tido geada e não vai aparecer direito. Mínimas aqui na nossa região entre 0 e 3. E à tarde não esquenta muito não, uns 12, 15 graus com chuva, trovada ao longo da segunda, pode vir já de manhã. E fica bem mais frio à noite. É provável que esteja também entre 2 e 5, 3 e 6 graus no finalzinho da noite. Na terça-feira, muito frio, pode já amanhecer abaixo de zero, com congelamento, não passa muito dos 5, 7 graus de máxima em boa parte aqui da parte alta, e à noite uns 3, 4 abaixo de zero com geada severa. Geada muito severa e congelamento em tudo quanto é canto no amanhecer de quarta, quinta e sexta. Mínimas entre 6 e 9, 7 e 10 abaixo de zero. Algum pontual abaixo dos menos 10 pode chegar. E não passa dos 5, 8 graus na quarta e quinta-feira. Na sexta alivia um pouco. Já está indicando chuva no sábado à tarde, mas começando com geada forte. Depois vem chuva e depois frio de novo. É, vai ser uma semaninha braba. Cuidado aí com congelamento, com gelo na pista. Enfim, todos esses trabalhos, esses detalhes que eu acabo trazendo aí transtornos aqui na nossa região em relação à parte de congelamento e à parte de, vamos dizer assim, de gelo na pista mesmo. Maquinário agrícola também tem que ter bastante atenção. Da Climatera, Ronaldo Coutinho.

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13: Nevasca FM 11:14, bom dia. Estamos de volta aqui na Nevasca FM, tá passando voando essa manhã, hein? Nevasca FM, a voz da comunidade. Começando o show da manhã com Felipe Araújo de Japinha Conde. Você não vale. Ótimo dia pra você.

Costa FM, tem novidade de Jorge Mateus, sol nos olhos, né? Vamos contar com o sol nos olhos, já que o solzinho não tá no céu, né, meu povo? 11h22, lembrando o nosso WhatsApp pra você participar, é o 49-991-17-84-88. Vamos fazer essa semana ser mais especial? Por mais que a previsão do tempo aí promete ser uma semana virada daquele jeito, né, meu povo? Vamos se esquentar junto com a nevasca, vamos se divertir, vamos cantar, vamos dançar. Vamos fazer essa segunda-feira, esse início de semana, a melhor das nossas vidas. Lembrando que você que tá aí do outro lado do rádio pode participar com a gente. Tá valendo um Vale Gás ali do Gás Luciano. E claro, já responde a nossa enquete do dia. O que na sua época de infância era muito bom e que os jovens de hoje nunca vão entender, hein? Mandar um abraço pro João Vitor Lopes Padilha, do Três Pedrinhas, tá aqui com a gente, querendo concorrer ao sorteio. O Paulo Roberto de Oliveira, que mora no bairro Jardim Bandeira, também tá aqui com a gente, desejando um bom dia, pedindo pra participar do sorteio. Deixa eu ver quem mais. A Chayane do Marturano. Bom, na infância, brincar até tarde na rua com os amigos de corda, pique-esconde, ter segurança e os pais tranquilos em casa, porque não tinha perigo em São Joaquim. Realmente. É um tipo de coisa complicada que muitos jovens de hoje em dia não vão nem saber como que é, hein? A Olga Rodrigues Antunes, do bairro Santa Paulina, tá aqui com a gente, querendo participar do sorteio. A Marisete Guimarães também. Ela sobre a enquete do dia, jogar queimada no meio da rua. Gente, era maravilhoso, hein? Tá aqui pedindo pra participar do sorteio também. Valeu, Beth. Obrigado pelo carinho. Boa sorte pra ti, hein? Jogar queimada era uma das brincadeiras favoritas minha. A Angelita de Fátima da Rosa Camargo, do bairro Três Pedrinhas, sobre o tema de hoje, o que as crianças de hoje jamais vão saber é pular tábua. Nossa, eu peguei ainda pular tábua, hein? Me arrebentei uma vez. Pular tábua é clássico. Ela inclusive completou, 40 mais vai saber do que eu estou falando. Gente, eu peguei a época do pular tábua, hein? Não foi, claro, não era muito ainda, porque a mãe tomava um pouquinho mais de cuidado, mas eu ainda cheguei a brincar ainda sobre isso. A Andréia Seifert, que mora no bairro Jardim Minuano, tá aqui na sintonia da Nevasca. A Maria Genoveva da Silva, que mora no bairro Jardim Minuano, também tá com a gente. O João Nilson Pereira Ribeiro, que mora no bairro Jardim Bandeira, também quer participar do sorteio. O Josias da Rosa, do bairro Marturano, também. Deixa eu ver quem mais. A Nayara Mendonça Palhano, que mora no bairro Jardim Bandeira, também quer levar pra casa esse Vale Gás. O Gabriel Machado, da rua Horácio Dutra, também tá na sintonia da Nevasca. O Ronaldo Cação Ribeiro, que mora no bairro Jardim Bandeira, também quer levar esse Vale Gás pra casa. Deixa eu ver quem mais. A Vânia Helena de Souza tá aqui na sintonia da Nevasca, querendo levar esse gás e que o tempo voltasse atrás. A gente brincava, tomava banho de rio com o pai e a mãe e vivia bem feliz. Poucos brinquedos, inclusive, mas dava pra se divertir um montão, né? Pois é, tá certo, Vânia. Obrigado pela sintonia aí, tá? A Jane de Lima Custer, do bairro Santa Paulina, quer participar do sorteio com a gente. Obrigado pelo carinho, tá, Jane? Um abração pra você e pra todo mundo aí no bairro Santa Paulina, meus conterrâneos, meus vizinhos. Deixa eu ver. A Maria Alves Rosa, do bairro Ercílio Vieira do Amaral, também tá aqui com a gente. Bom dia, Will. Quero participar do sorteio do gás. É o Ashley Seifert Farias, do

0: Bom, e vamos com informações com o Giro de Notícias aqui na Nevasca FM.
1: Este é o Giro de Notícias. Eu sou Carlos Briggs e você acompanha os destaques do momento. Paulo Serra desiste de disputar o governo de São Paulo e anuncia pré-candidatura a deputado federal. A decisão aconteceu um dia após o deputado federal Kim Kataguri, do União Brasil, também retirar pré-candidatura ao Palácio dos Bandeirantes. Em ataques nas redes sociais, Donald Trump cobra apoio de Belloni contra o Irã e afirma que Starmer deixará o cargo. O presidente dos Estados Unidos afirmou que o premier britânico fracassou em imigração e energia e criticou a postura da Itália diante do que chamou de ameaça nuclear iraniana. Europa enfrenta onda de calor intenso, com temperaturas próximas a 40 graus e cancelamentos de trens. A elevação das temperaturas em 21 de junho, data do verão no hemisfério norte, e normalmente o início dos três meses mais quentes do ano, aumentou as preocupações sobre uma chegada precoce e persistente de condições climáticas extremas. Por aqui, primeira onda de frio chega já nos primeiros dias da estação. Ao longo do inverno, o sul do país deve receber chuva acima da média. Sudeste e centro-oeste terão pancadas fora de época. Rebeca Andrade é ouro no Pan do Rio. O Brasil leva duas medalhas de prata e quatro de bronze também. Maior medalhista olímpica brasileira executa melhor salto e voa alto no topo do pódio no Pan-Americano de Ginástica Artística. Rebeca Andrade volta a competir após quase 2 anos parada. O Giro de Notícias é uma produção da Agência Rádio Web. Texto e apresentação, Carlos Briggs.

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3: Nevasca FM 11:32. Bom dia. Estamos de volta aqui na Nevasca FM, na reta final do nosso show da manhã. Mas ainda está em tempo de você participar, hein? Tô te esperando. A voz da comunidade, chegando Diego Vitor Hugo Tubarões.

0: Nevasca FM, seu Humberto e Ronaldo, saudade vem aqui na programação da Nevasca FM, no show da manhã, gente, estamos quase chegando na reta final, mas tem tempo ainda de você participar com a gente, mandar aquele abraço pra participar aqui na Nevasca, hein? Lembrando, tá valendo um Vale Gás aqui na 104.1, então o José Wagner Lima tá aqui na sintonia da Nevasca, ele sobre a enquete, as crianças não vão saber o quanto era top jogar bola na quadra da Coab 2, valendo um pacote de quesuco. Essa é a raiz, hein? Essa é a raiz demais. A Silvana Padilha, de Ronda, de Bom Jardim da Serra, tá aqui na sintonia da Nevasca também. Oi, Silvana. Sobre a enquete, na nossa infância, a gente brincava de tudo com os pés na terra. Era bom demais. Os jovens de hoje é só telefone. Quero concorrer esse botijão. Tá concorrendo, tá? Quem mais tá aqui na sintonia? A Silvana Rodrigues de Oliveira também tá com a gente participando. Deixa eu ver quem mais... A Mable Porto da subestação também, eu queria que as crianças brincassem como a gente brincava hoje. Hoje é só tela, isso tá fazendo mal. Verdade, hein? A tela prejudica bastante. A Maiane de Andrade da Silva, que mora no bairro Jardim Bandeira, também tá pedindo pra participar do sorteio. E sobre o tema de hoje, eu acho que os jovens de hoje não estão aproveitando a infância deles por conta da internet, que está tirando as brincadeiras boas do dia a dia das crianças. Realmente, tem um bom ponto, né? Tá acabando aí com a infância da criançada. Convenhamos. A Vaneide Santos tá aqui com a gente. Ela disse que ela que mora no Rincão do Tigre. E sobre a enquete, eu queria que os jovens de hoje vivessem como nós antigamente. Tá certo. A Denise Oliveira Rodrigues do bairro Jardim Bandeira também tá com a gente. Não sou o William, tá, Denise? Bom dia, William. Não sou o William, tá?
1: Oi, William.
0: Oi.
1: Saudade de balança.
0: Balança.
1: Maria de Macedo, de Bom Jardim da Serra.
0: Tá certo. Obrigado. A balança era muito bacana também. E as crianças de hoje em dia já não brincam tanto, né? O Júnior Lima Ribeiro, do bairro Martorano, bairro Minuano, tá aqui com a gente. A Sandra Antunes Cabral, da localidade do Sumidouro, também tá aqui na sintonia da Nevasca. A Maria Jaciane Braga, do bairro Jardim Bandeira, também tá participando com a gente. Fala, Serginho, bom dia.
2: Meu amigo Will, bom dia, tudo bom?
0: Tudo e certo.
2: Fala, Sérgio Antônio dos Santos, fala do Amado Paulina.
0: Ô, meu povo querido.
2: Vale gás aí também.
0: Tá concorrendo.
2: Um abraço, fico com Deus.
0: Um abraço, fique com Deus, obrigado pela sintonia. A Janete Aparecida da Silva de Lima, do bairro Bela Vista, também tá com a gente. Quero aproveitar e mandar um abraço pros turistas que estão aqui na frente do estúdio da Nevasca FM. Obrigado pela visita, tá? Batam foto, fiquem à vontade aí, tá? Só marca a Nevasca no Instagram depois, beleza? A Janete Aparecida Silva Lima, do bairro Bela Vista, ela diz que brincadeiras como queimada, jogar pereça, balança, pular tábua, essas coisas aí as crianças jamais vão saber como que é hoje em dia, né? A Luzia Macedo do Nascimento também tá aqui na sintonia da Nevasca, mandando abraço pra todo mundo. E se você ainda não participou, corre que dá tempo, hein? Tô te esperando.

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8: Nevasca FM, 10, faltando para o meio-dia. Estamos de volta agora no último bloco aqui do Show da Manhã. Excelente dia para você. A voz da comunidade, chegando Danilo e Davi, apaga, apaga, apaga.
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0: melhores músicas pra você aqui na Nevasca FM. Tá aí Júnior e César, Cheiro de Culpado, aqui no Show da Manhã. 11h56, gente, vamos mandar os últimos abraços pra quem tá aqui na sintonia da Nevasca e saber quem é que vai ser o sortudo ou a sortuda que vai levar pra casa esse Vale Gás, né? A Vera Lúcia Damas tá aqui com a gente, direto do Rincão do Tigre, participando da Nevasca. A Angelita Borges tá aqui na sintonia da Nevasca. Ela disse que adorava muito pular corda e também pular tábua. Era maravilhoso, né? Tá certo, era bom mesmo, hein?
1: Bom dia, Will.
0: Bom dia.
1: Oi, Will, eu queria participar do sorteio aí do gás. E sobre a enquete, a gente brincava muito na rua. Saía, os pais ficavam em casa, a gente saía e ia brincar na rua. Nós ia brincar nos rios. Muito bom, aquela época era muito bom. Jogava bolita, brincava de taco, um monte de brincadeira boa. Hoje em dia, eles nem sabem o que é isso.
0: É verdade.
1: Eu brinco muito com meus netos.
0: Tem
1: jogo
0: que brincar.
1: Bolita, jogo bola.
0: Bolita era bacana também, eu adorava jogar bolita também. Era bom, hein?
1: Meu nome é Enilda Mendonça de Lima, moro no bairro Madre Paulina.
0: Boa sorte pra você, Enilda.
2: Aqui é o Sidney das Cruz. Queria participar do Vale Gás, hein?
0: Beleza, Sidney. Quem mais tá com a gente? A Daiane, lá do São Francisco Xavier, gostaria de participar do sorteio. O que as crianças não sabem brincar hoje em dia é de taco, tábua, bafo. Nossa, era muita brincadeira, verdade. Não tem nem noção da metade dessas brincadeiras, né? A Carla Patrícia Bittencourt, do bairro Madre Paulina, também tá com a gente, respondendo sobre a enquete de hoje. O que eu mais gostava de brincar na escola com os meus amigos. Na rua era queimada, mas era cada bolada ainda e eram umas bolas de borracha que era de ficar vermelha. É verdade, até as brincadeiras não eram, digamos, eram um pouco mais violentas na época, né? Mas todo mundo crescia saudável, todo mundo crescia bem com a vida, de bem com a vida, né? A Michelle Rosa Vieira também tá aqui com a gente. Ela disse que as brincadeiras de antigamente eram muito mais legais que as brincadeiras de hoje. A criançada não brinca mais. A Rosa Pacheco da Rosa, do bairro Jardim Bandeira, tá com a gente, desejando uma ótima semana. A Maria Luísa Brass Motrop. Nossa, que sobre... Não, não deu, né? Não deu. Da Silva. Maria Luísa da Silva tá aqui com a gente, pedindo pra participar do sorteio. Do Vale Gás, da Rádio Nevasca. Ela é do bairro Madre Paulina. E ela falou, o que eu sinto falta da minha infância era de brincadeiras da educação. Que hoje essas crianças não têm educação. Igual antigamente. Eu gostava de pegar vagalumes, pega-pega, pular corda, esconde-esconde, pular tábua e sair pra passear com tranquilidade. Eu ensino pro meu filho que meu pai e minha mãe me ensinou. Mas o pessoal achar que criar nossos filhos nos tempos antigos, estamos errados. Aí tá um ponto muito importante, né? Quero muito ganhar esse sorteio. Nunca tive a sorte de ganhar na rádio. Quero pedir a música da Simone Mendes, algum lançamento. Beleza, Maria Luísa? Tá participando, tá? Obrigado pelo carinho. Falou temas muito importantes aí. A Simone Rodrigues, a Taíde, tá com a gente. O Luiz Felipe da Silva, que mora no bairro Bandeira, também tá na sintonia. O Juninho da Chapada Bonita, fala Juninho, tudo certo? Quem mais tá com a gente? O Márcio Macedo, da Ercílio Vieira. Bom, gente, não dá tempo de mais nada. Vamos lá, vamos lá. Lembrando, hein, todo mundo que mandou seu recado já tá participando de alguma forma ou de outra, tá? Não é porque eu, eventualmente eu não li a sua mensagem que você não vai estar participando, tá bom? Rodando o sorteio, saiu o resultado, foi pra onde? Deixa eu ver, foi pro bairro Subestação Mable Porto. Ela que respondeu a enquete que a gente brincava hoje é só tela. Isso tá fazendo mal pra criançada aí. Parabéns, Mable, você foi a sortuda de hoje. Lembrando que tem 3 dias úteis pra vir na Nevasca FM retirar o seu voucher de autorização pra ir poder retirar seu gás, tá bom? Gente, eu vou indo nessa, daqui a pouquinho eu retorno com o programa Voz da Cidade a partir do meio-dia aqui na Nevasca. Então daqui a pouquinho eu tô de volta.

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2: Meio-dia, mais 6 minutos, está no ar o programa Voz da Cidade, esse programa tão tradicional, apresentado todos os dias de segunda a sexta-feira aqui pelas ondas da 104,1. A partir do meio-dia até uma hora, eu e o Andrade te trago muitas informações, muitas notícias e, claro, principalmente a sua participação do nosso ouvinte, que é fundamental aqui no programa Voz da Cidade. Você pode trazer as suas reivindicações, as suas reclamações, que nós levaremos aí aos órgãos responsáveis aqui da nossa cidade e também da nossa região. Lembrando que estamos à disposição para atender você de Bom Jesus, São José dos Ausentes, Bom Jardim da Serra, Urupema, Painel e principalmente nossa querida e bela São Joaquim. Nosso WhatsApp é o 49991178488. Temperatura em São Joaquim nesse momento na casa dos 15 graus, tempo com chuva, umidade relativa do ar em 73% e ventos a 23 quilômetros horários. Hoje, dia 22 de junho de 2026, celebra-se o Dia do Aeroviário e você está na sintonia da Nevasca FM. Lembrando também que temos à disposição pedidos para a vaga de emprego. Então, se você está à procura de trabalho, pode participar com a gente aqui no programa Voz da Cidade, totalmente gratuito. Se você tem também à disposição vagas de emprego, também pode participar aqui na nossa programação. 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

Vamos com os principais destaques desta segunda-feira para iniciar a semana. Motociclista fica ferido após colisão entre carro e moto no centro de São Joaquim. Programa gratuito de castração inicia cadastramento de cães e gatos no município. Massa de ar polar pode trazer o frio mais intenso do ano para a Serra Catarinense. E prazo para pagamento da taxa do Enem de 2026 termina nesta segunda-feira. Bom, vamos com as primeiras notícias desta manhã. Motociclista fica ferido após colisão com um carro no centro de São Joaquim. Um motociclista ficou ferido após uma colisão envolvendo uma motocicleta e um automóvel na tarde deste último sábado, dia 21, no centro de São Joaquim. O acidente foi registrado por volta das 13 horas mais 32 minutos na rua Horácio Dutra e mobilizou equipes do Corpo de Bombeiros Militar que deslocaram as viaturas ABTR-78 e ASO-566 para o atendimento da ocorrência. No local, os socorristas confirmaram a colisão entre uma motocicleta Honda CG e um veículo Fiat Siena. O condutor da motocicleta foi encontrado sentado sobre a calçada consciente e orientado. Durante a avaliação, os bombeiros constataram que a vítima apresentava um ferimento lacerante no joelho direito e um ferimento corto contuso na região posterior da cabeça. Apesar das lesões, os sinais vitais estavam estáveis. A equipe realizou os procedimentos de atendimento pré-hospitalar, incluindo a colocação de colar cervical, contenção de hemorragias, limpeza dos ferimentos, imobilização em maca rígida e monitoramento constante dos sinais vitais. Após o atendimento no local, o motociclista foi encaminhado ao Hospital de Caridade Sagrado Coração de Jesus para avaliação médica. O motorista do automóvel não sofreu ferimentos e permaneceu no local durante o atendimento da ocorrência. A Guarda Municipal de Trânsito ficou responsável pelos procedimentos e pelo controle da cena após a saída das equipes de resgate. 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

Olha só, o cadastramento para programa gratuito de castração de cães e gatos começa aqui no município de São Joaquim. Começa nos próximos dias em São Joaquim o cadastramento de cães e gatos para um programa de castração gratuita que será realizado no município. A iniciativa busca ampliar o controle populacional dos animais, contribuir para a saúde animal e incentivar a guarda responsável. O levantamento será realizado nos bairros da cidade com o apoio de voluntários e equipes identificadas, que irão registrar os animais aptos a participarem do programa. Além disso, foram disponibilizados diversos pontos de cadastro para facilitar o acesso dos tutores. O programa contempla cães e gatos, machos e fêmeas, e o procedimento será oferecido gratuitamente aos proprietários. A expectativa é atender um grande número de animais, reduzindo a reprodução descontrolada e contribuindo para a diminuição do abandono. Dados de levantamentos anteriores apontam que o município possui milhares de cães, número que pode ter aumentado nos últimos anos, reforçando a necessidade de ações voltadas ao bem-estar animal e ao controle populacional. Nesta primeira etapa, terão prioridades os animais cadastrados durante o período de inscrição. Após a conclusão do levantamento, será elaborado um cronograma para a realização dos procedimentos, conforme a disponibilidade de vagas. Os pontos de cadastros estão distribuídos em vários bairros da cidade, além de locais fixos para atendimento durante a semana em horário comercial. Serra Catarinense, massa de ar polar pode provocar o maior frio do ano em Santa Catarina. Uma intensa massa de ar polar avança sobre o centro-sul do Brasil e deve derrubar as temperaturas em Santa Catarina ao longo dos próximos dias. De acordo com informações divulgadas pelo meteorologista Ronaldo Coutinho, da Climaterra, algumas áreas da Serra Catarinense poderão registrar temperaturas próximas ou até inferiores a 10 graus negativos nos locais mais favoráveis à formação de frio intenso. A previsão também aponta risco elevado para geadas fortes e congelamento em diversas regiões serranas, especialmente durante as madrugadas e as primeiras horas da manhã. O alerta é direcionado principalmente para crianças, idosos e pessoas em situação de vulnerabilidade, produtores rurais e criadores de animais. A recomendação é acompanhar constantemente as atualizações meteorológicas e adotar medidas preventivas para minimizar os impactos do frio intenso sobre lavouras, hortas e rebanhos. Com informações do portal São Joaquim Online. Regional, veículo capota na SC-110 e mobiliza equipes de resgate. Um acidente de trânsito mobilizou equipes do Corpo de Bombeiros Militar na noite deste último sábado, na SC-110 em Urubici. A ocorrência foi registrada por volta das 19 horas e 32 minutos nas proximidades da Empresa Rural Brasil, no quilômetro 372 da rodovia. Ao chegar ao local, os bombeiros encontraram um Chevrolet Tracker capotado em uma valeta às margens da pista. No veículo estava um homem de 48 anos e uma mulher de 41 anos. Segundo os socorristas, ambos já haviam saído do automóvel enquanto as equipes chegaram. O motorista estava consciente, orientado e não apresentava ferimentos aparentes, dispensando atendimento médico. A passageira também não sofreu lesões, porém foi encaminhada ao Hospital Municipal de Urubici para avaliação médica devido ao abalo emocional provocado pelo acidente. Enquanto o atendimento era realizado, os bombeiros efetuaram a sinalização da rodovia e garantiram a segurança da cena. O condutor informou que havia acionado a Polícia Militar e solicitado um guincho para a remoção do veículo. 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

0: Notícias do Estado, a Alesc aprova programa de apadrinhamento afetivo para crianças acolhidas. A Assembleia Legislativa do Estado de Santa Catarina aprovou uma nova lei que cria o programa de apadrinhamento afetivo no Estado. A iniciativa permitirá que crianças e adolescentes que vivem em instituições de acolhimento possam criar vínculos com padrinhos e madrinhas voluntários, ampliando a rede de apoio emocional e social. A proposta é de autoria do deputado Mário Mota, do PSD.
1: Crianças e adolescentes que vivem em instituições de acolhimento em Santa Catarina agora contam com uma nova ferramenta de apoio emocional. É a Lei do Apadrinhamento Afetivo, aprovada pela Alesc. A iniciativa permite que meninos e meninas acolhidos criem vínculos com padrinhos e madrinhas voluntários, participando de atividades como passeios, encontros em datas comemorativas e momentos de convivência familiar e social. O autor da lei, deputado Mário Mota, do PSD, explica que o objetivo é aproximar a sociedade de jovens que muitas vezes têm poucas chances de adoção ou estão há anos afastados do convívio familiar.
2: A legislação estabelece critérios rigorosos para garantir a segurança das crianças e adolescentes com o acompanhamento da justiça, equipes técnicas e entidades responsáveis. Não se trata de adoção, mas sim da construção de referências afetivas positivas que possam marcar a vida desses jovens de forma permanente. É uma política pública de humanidade, de empatia e de responsabilidade social.
1: Segundo especialistas, esses laços podem fazer uma grande diferença no desenvolvimento emocional das crianças e adolescentes acolhidos. A psicóloga da Comissão Estadual Judiciária de Adoção de Santa Catarina, Karina Junqueira de Menezes, destaca que o apadrinhamento ajuda a construir relações de confiança e oferece referências positivas para o futuro.
3: Justamente porque eles proporcionam essas experiências positivas de relacionamento, que fortalecem a autoestima, a autoconfiança, a segurança emocional. Além disso, o apadrinhamento afetivo possibilita que a criança ou adolescente que está acolhido amplie o repertório de vivências, conheça novos ambientes, desenvolva habilidades sociais e construa projetos para o seu futuro a partir de novas referências.
1: Os interessados em se tornar padrinhos ou madrinhas precisam ser maiores de idade, passar por avaliação técnica, não ter antecedentes criminais e receber autorização judicial para participar do programa. O apadrinhamento afetivo não substitui a família de origem e também não é um processo de adoção. A proposta é oferecer acolhimento, escuta e apoio, fortalecendo a rede de proteção à infância e à adolescência. Acompanhe mais informações em tempo real nas redes sociais no @AssembleiaSC. Da Rádio Alesc, Eduarda Demenec.
0: Obrigado, Eduarda Demenec, pelas suas informações aqui no programa Voz da Cidade. Educação, prazo para pagamento da taxa do Enem termina nesta segunda-feira. Os candidatos inscritos no Exame Nacional do Ensino Médio, o Enem 2026, que não obtiveram isenção da taxa de inscrição, têm até esta segunda-feira, dia 22, para efetuar o pagamento e garantir a participação no exame. O valor da taxa é de R$ 85,00 e o pagamento pode ser realizado por boleto bancário, PIX, cartão de crédito ou débito em conta corrente e poupança. Quem optar pelo PIX pode utilizar o QR Code disponível no boleto gerado na página do participante. As provas do Enem serão aplicadas nos dias 8 e 15 de novembro. No primeiro dia, os participantes responderão questões de linguagens, ciências humanas e redação. Já no segundo dia, serão aplicadas as provas de matemática e ciências da natureza. O Enem continua sendo a principal porta de entrada para o ensino superior no país, permitindo o acesso a programas como Sisu, ProUni e FIES, além de ser utilizado por instituições de ensino em Portugal conveniadas ao INEP. Nesta edição, estudantes do terceiro ano do ensino médio da rede pública foram inscritos automaticamente, mas precisam acessar a página do participante para confirmar a participação e atualizar informações necessárias.

0: giro internacional, atenção, olha só. Colômbia elege Abelardo de la Esperela. De la Espierra, né, como presidente. A Colômbia elegeu Abelardo de la Espriella como novo presidente do país. O resultado foi confirmado após a apuração oficial das eleições realizadas neste fim de semana. Com informações da Rádio França Internacional.
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2: Maria Paula Carvalho.
3: Paris, 22 de junho de 2026. Vamos aos destaques desta segunda-feira. Na Colômbia, o advogado Abelardo de la Espriella foi eleito presidente após uma disputa apertada com cerca de 49,7% dos votos contra 48,7% de Ivan Cepeda, candidato da esquerda. A vitória sinaliza, então, uma guinada à extrema-direita com promessa de linha dura contra o crime e maior alinhamento com os Estados Unidos. Isso com apoio de Donald Trump. O novo presidente colombiano toma posse em 7 de agosto, em meio ao aumento da violência e ao desafio de enfrentar décadas de conflito armado no país. Estados Unidos e Irã concluíram na Suíça a primeira rodada de negociações de paz com um acordo para chegar a um entendimento definitivo em até 60 dias. As conversas com mediação de Catar e Paquistão foram marcadas por forte tensão, já que antes do encontro, o presidente americano Donald Trump ameaçou retomar os ataques contra o Irã. As duas partes, no fim, concordaram em criar mecanismos para pôr fim aos combates no Líbano e garantir a segurança da navegação no Estreito de Hormuz, rota vital para o transporte mundial de petróleo. Essas negociações ocorrem em paralelo à persistência dos confrontos entre Israel e Hezbollah, que é aliado do Irã no Líbano. Isso aumenta a pressão sobre o cumprimento do acordo provisório. O governo iraniano afirmou ainda ter obtido concessões econômicas. A Casa Branca não comentou oficialmente o resultado desta primeira rodada e novas discussões técnicas continuarão ao longo da semana na Suíça. Na Cisjordânia, dois adolescentes palestinos foram mortos a tiros e Israel retém os corpos, segundo autoridades palestinas. O exército israelense diz que os jovens foram mortos após lançarem coquetéis Molotov, uma versão contestada pelos palestinos. No Reino Unido, o premier Keir Starmer renunciou ao cargo, pressionado dentro do próprio partido. A crise se agravou após a vitória de seu rival Andy Burnham, considerado mais à esquerda e popular entre os eleitores, na eleição local, que lhe garantiu uma vaga no parlamento, um passo essencial para disputar a liderança trabalhista. A presidente da Comissão Europeia, Ursula von der Leyen, elogiou Starmer, segundo ela, um estadista que reforçou a segurança da Europa. A onda de calor que atinge a França se intensifica, já afeta 35 milhões de pessoas, com picos de temperatura de 43 graus Celsius. Quase 2 mil escolas foram fechadas ou tiveram atividades reorganizadas. As altas temperaturas afetam também o transporte. E mortes registradas evidenciam as dificuldades do país em lidar com eventos climáticos. Rádio França Internacional, em parceria com a agência Rádio Web.
0: Muito obrigado pelas informações. Meio-dia, mais 22 minutos. Vamos com o comentário de Alexandre Garcia aqui na Nevasca FM.
4: Bom dia. O Datafolha está mostrando um segundo turno. Entrevistou 2.004 pessoas em 16, 17 e 18 de junho. Em que Lula está com 47 pontos e Flávio com 43. Se fosse Caiado, seria 47, Lula, 41, Caiado. Se fosse Zema, seria 48 Lula e 39 Zema. A gente está vendo aí que o anti-Lula não está unido, né? Não é o mesmo resultado. A rejeição, Flávio com 48% e Lula 46%. É bom a gente começar a ver isso, porque está se aproximando, né? Nós temos junho indo para o fim, julho, agosto, setembro e outubro já é a eleição. Repercutiu muito uma frase de Trump dizendo que Lula é muito volátil. Volátil é aquela qualidade de, por exemplo, o álcool é volátil, né? Ele se transforma em gás ou em vapor rapidamente. E Lula diz uma coisa, uma hora, outra diz outra. Agora, ele conversando lá no G7, disse que nunca foi esquerdista, né? Outro dia ele declarou que até o fim deste ano é fome zero. A mesma coisa que ele disse lá no início do ano 2000. Né? E essas coisas todas, ele não considera um estado sólido da palavra. Né? Então a palavra fica volátil. Bom, mas a despeito disso, está na frente aí na pesquisa, como se viu aí do Datafolha. Bom, uma outra questão, Master. Né? Agora BRB, é o banco aqui da capital do país. Agora está envolvido também, além do ex-presidente do BRB, que está no presídio, em prisão cautelar, está preparando delação, aparece também o nome do ex-secretário de Economia do governador Ibanez, que quer ser candidato ao Senado, mas a gente vê que está contaminado pela tentativa, pelas ligações do BRB com o Master. Agora entra o PicPay, então, do JIF, da JIF, e o Instituto de Previdência dos Servidores, grande novidade. 81 milhões de descontos em folha, com juro altíssimo, num programa chamado Juro Zero. Aliás, essa foi a operação da Polícia Federal também, usou esse nome. Interessante que aconteceu que o ministro do Supremo, Augusto Nardes, mandou que o governo do Distrito Federal devolvesse à União 4 bilhões do Fundo Especial para o Distrito Federal, que foram mal usados, vai ter que devolver. A resposta? Devolveram a filha de Augusto Nardes, que tinha um cargo no governo do Distrito Federal e perdeu o cargo por causa disso. É incrível. Tudo isso na cara da gente, né? Assim como essas coisas que Lula está fazendo de chamar os delegados federais que estão envolvidos aí no caso Master, no caso do INSS, é incrível. Vejam só, discutiram sobre ter que fazer exame para saber se o sujeito que se formou em medicina realmente ele pode virar médico, né? Porque, meu Deus, eu que sou casado com médica, vejo cada caso, meu Deus do céu. Né? Obviamente, se a OAB é quem faz o exame do formado em direito, se pode ou não exercer advocacia, é óbvio que é o Conselho Federal de Medicina que avalia. Né? Só que não, porque hoje a gente vê, por exemplo, o Conselho Regional de Medicina de São Paulo faz uma prova e tem resultados incríveis, né? De o sujeito não saber diagnosticar uma gravidez, uma pneumonia, um ataque cardíaco, um apendicite, não? Meu Deus. E então, óbvio que seria o Conselho Federal de Medicina. Entregando. Para quem? O presidente da República. Uma questão.

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14: Nevasca FM, 12:30. Estamos de volta aqui no programa Voz da Cidade, nessa edição desta segunda-feira, dia 22 de junho de 2026. Lembrando que estamos à disposição para atender quaisquer reclamação que você tenha para fazer sobre algum órgão, alguma reivindicação, enfim, alguma pasta aqui do nosso município e também dos municípios vizinhos. Se você tem à disposição também, está à procura de emprego, ou se você tem emprego também à disposição que queira disponibilizar a vaga, damos também o nosso espaço aqui no programa Voz da Cidade para você participar. À procura de emprego, nosso amigo Leonardo Ruza, ele procura oportunidade como capataz, tem mais de 8 anos de experiência na área rural. Ele é da cidade de Orleans, Santa Catarina, tem 44 anos. A experiência profissional é lida com gado, lida com cuidados com cavalos, casqueamento, roçadas e limpezas de área e também operação de roçadeira. Além disso, corte de lenha com motosserra, construção e manutenção de cercas, operação e manuseio de trator, conservação e organização da propriedade rural. Né? Os interessados que estão à procura de um capataz podem entrar em contato com ele pelo telefone, código de área 489-9605-8350. 489-9605-8350. Atenção, oportunidade de emprego. A empresa

Empresa Vivalti Vinícola, localizada na rodovia SC-114, quilômetro 295, Fazenda Monte Alegre, em São Joaquim, está disponibilizando vagas para técnico agrícola ou engenheiro agrônomo, com experiência no ramo da fruticultura e boa habilidade para gerenciamento de pessoas. A empresa também está contratando tratorista agrícola com experiência comprovada. Os interessados devem enviar currículo para o e-mail vivalti@vinicolavivalti.com.br ou pelo WhatsApp. Código de área 479-8897-4699. 479-8897-4699. Bom, temos uma reclamação da Daiane. A Daiane, do bairro Santa Cruz, ela tá aqui com a gente. Bom dia, tudo bem? Mais uma vez vim aqui, pois com esses ventos e chuvas, essas árvores aqui de casa, sempre que dá vento a gente fica com medo. Esses dias disseram que podia cortar, mas como que vamos subir numa árvore dessa? É impossível a gente mesmo fazer, precisa de equipamentos para cortar. Inclusive, a Daiane, ela colocou que isso antes da casa ser construída, a casa já tá pronta há meses e nada deles derem um jeito, ficam só enrolando, faz um ano já. Inclusive a Daiane tá, inclusive, reivindicando isso porque ela nos passou aqui uns prints que ela havia entrado em contato com a Secretaria de Obras, né, Daiane? Daniane, você já havia entrado em contato com a Secretaria de Obras e eles já haviam dado o posicionamento que iriam tentar te ajudar e solucionar esse problema, né? Então, no que ela diz e se refere aqui que eles ficam enrolando, seria por essa questão. Não é que eventualmente ela não queira cortar ou não queira dar jeito, mas sim porque a própria administração, no antigo secretário, eles haviam passado que eles tentariam achar um espaço na agenda ali da administração, enfim, da Secretaria de Obras, para tentar dar uma solução para esse problema dela, que seria cortar as árvores. E realmente, a gente tá com um tempo muito ventoso hoje. E ela mandou um vídeo aqui pra gente, que a árvore realmente é bem alta, são eucaliptos, né? E ela está com muito medo aí de uma fatalidade, claro, com toda a razão, né? Tem que ter todo o cuidado. Então, Daiane, a gente vai repassar a sua mensagem, a sua reivindicação também pros órgãos competentes, para que talvez, né, eventualmente eles deem algum retorno, como ela repassou aqui já faz um ano. E eles deram o posicionamento, é isso que ela está indignada, é porque foi dado o posicionamento que eles tentariam achar um espaço na agenda aí para poder ajudar e solucionar esse problema, né? Ela mandou aqui, né? Como se eu vou cortar sem autorização, não pode dar problema? Deles, inclusive, mandaram, vamos, eu faço, já vou dar uma olhada. Só tô com umas demandas, mas essa semana passo aí. Claro, essa semana eu passo aí. Inclusive, não tem a data da mensagem aqui que foi enviado, mas a princípio no dia 15 de julho de 2025, então já faz algum tempo, né? Inclusive, ela mandou mensagem para uma pessoa específica e foi mandado o contato do então secretário de obras naquele momento. Né? Então a gente pede, se alguém da administração tá ouvindo, que eu tenho certeza que está ouvindo, na verdade, quero aproveitar e agradecer a audiência, eu tenho certeza que estão ouvindo, para que deem um retorno para Daniane, né, lá do bairro Santa Cruz, ou enfim, né, que deem um posicionamento para que ela possa resolver esse problema ou não ficar mais aguardando, né, por vocês. Bom, temos mais uma reclamação vindo direto agora da Santa Isabel, o nosso ouvinte que tá aqui participando com a gente. Bom, infelizmente a gente não vai levar a reivindicação pro ar, até porque, assim, todas as demandas, as reclamações, a gente pede que a pessoa se identifique. Sim, porque precisa ser identificada, até para saber o que está acontecendo, né? O que aconteceu, beleza? Isso, eu peço para que, então, o que está relatando aqui no nosso WhatsApp, que entre em contato com o próprio secretário. Inclusive, eu mandei a mensagem pro Vinícius. Eu quero agradecer o Vinícius Bolzani, que é o atual secretário de saúde do município, que prontamente nos respondeu. Mandei agora, nesse exato momento, a mensagem para ele e ele prontamente respondeu. Passei as suas reivindicações, tá? E ele pediu para que eu passasse o contato dele para você. Então, eu vou te encaminhar o contato, não vou levar ao ar as reclamações por conta disso, porque a gente pede para que todas as pessoas que tenham uma demanda, que tenham uma reivindicação, que mande, pode ficar à vontade, o nosso WhatsApp é para isso, o programa Voz da Cidade é para isso, é para atender você, desde que haja a identificação, né? Então você precisa se identificar, ok? Você precisa mandar seu nome,
né, para que a gente possa levar aí para os órgãos competentes a sua reivindicação. Então eu vou repassar o contato do Vinícius para você, daqui a pouquinho eu te mando aí no WhatsApp, que ele inclusive ele respondeu que pode enviar meu contato para eles sobre a sua reclamação, né, que inclusive eu vou levar um trecho da reclamação aí que fala sobre a questão dos carros da saúde, né, que mais de uma vez foi cancelado as viagens aí sem aviso prévio, conforme a reclamação dos nossos ouvintes. Isso já aconteceu na semana passada, que mais de um ouvinte reclamou, dizendo que aconteceu isso, que eles informaram que foi avisado de alguma forma, mas não foi entrado em contato com ninguém. E aí pessoas que ficaram no ponto, esperando o carro da saúde desde as 3 horas da manhã, não receberam aviso e acabaram ficando esperando lá e o carro não passou. Isso aconteceu também agora recentemente ali na saída da Santa Isabel, né? Na SC-114, ali que dá acesso para a localidade da Santa Isabel, que foi marcado o carro. Inclusive aconteceu isso hoje, né? Para passar em Santa Isabel às 7h30 da manhã, para levar umas mulheres em Lages para fazer exame de mama. Daí o carro não tinha chegado até as 9h50. Ligamos para o posto central, falaram que teve um erro de comunicação. Inclusive, que foi repassado, né? Que já aconteceu também mais de uma vez. Então, isso eu repassei para o Vinícius também, a reclamação, e ele disse que normalmente é cancelado pelos hospitais. Dificilmente é cancelado pelo posto central. Então, eventualmente teria sido cancelado pelo hospital de Lages, no qual é o responsável pela consulta, né? E foi avisado aí para o posto central. Mas, né, eu vou repassar o contato do Vinícius para você, para que você entre em contato com ele e traga todas as suas reivindicações aí, conforme foi repassado pra gente aqui no programa Voz da Cidade. Mais uma vez, reitero e destaco, tá? Todas as participações, tanto mensagem de texto, mensagem de áudio, precisa sim da identificação, ok? Nós só levaremos ao ar, claro, com todo respeito, todas as mensagens serão atendidas, desde que tenha a identificação do ouvinte que está reivindicando, tá bom? Música.

0: Ah, inclusive ele tá relatando aqui que o horário que foi passado não foi o horário que foi cumprido, né? Que o carro ele veio, mas veio 2 horas depois. A mulher do posto falou que foi um erro de comunicação. É a informação aí que estão nos repassando, tá bom? Mas eu já vou passar o contato do Vinícius aí, você passa pra ele todas essas demandas aí, o que que aconteceu. Então, Vinícius, atenção aí. Foi um erro de comunicação, que já não é a primeira vez que acontece, conforme relatado pelos nossos ouvintes, né? Que o carro passou, mas passou 2 horas depois. Já num outro momento, na semana passada, quando foi falado sobre essa mesma situação, o carro de fato não foi, né? As mulheres esperaram, enfim, até desde as 3 horas da manhã ali na Auto Elite, na saída para Lages, e acabou que o carro não chegou de jeito nenhum. Daí entraram em contato com o posto e foi comunicado que as consultas haviam sido canceladas. E daí a reclamação seria que não teve um aviso prévio aí para avisar sobre isso, né? Sobre essa ocorrência. Já nessa outra situação aqui na saída que dá acesso para a comunidade da Santa Isabel, o horário que foi marcado foi um horário totalmente distinto ao horário que o carro passou, né? Então eles marcaram para as 7h30 e o carro passou mais de 2 horas depois, ou seja, tiveram que ficar esperando todo esse tempo ali. E claro, vamos entender, e provavelmente o Vinícius tem toda a situação, tem todo o cronograma dos veículos e sabe o que está acontecendo, e provavelmente também vai entrar em contato com sua equipe ali no posto central para saber o porquê disso está acontecendo, e está acontecendo com mais frequência, né? Que não é um fato isolado, não foi uma, duas, três pessoas, já passou mais de 4, 5 reclamações. Então realmente é algo que prejudica o andamento, né, de todo o cronograma da saúde, e prejudica também os próprios pacientes e moradores que necessitam fazer essas consultas. Ou se eventualmente não acontecer, como o Vinícius passou aqui, que muitas e muitas vezes acontece do próprio hospital, que é o responsável pela consulta, cancelar, tá faltando um pouquinho de comunicação para avisar então os pacientes, né, da forma mais breve possível, né, da forma mais prévia possível, para que não se prepare, não se programe, não acabe indo lá pro ponto e não venha o carro, ou eventualmente normalmente tem passado um horário, o carro passa 2 horas depois. Até porque nosso tempo está muito instável para essa semana, inclusive promete ser de muito frio essa semana, então já serve de alerta, já nesse início, nessa segunda-feira, para que haja um pouquinho de comunicação melhor aí, para que os pacientes não passem por nenhuma dificuldade. Meio-dia, mais 41 minutos, vamos com o Agronegócio em Foco com Marcelo Lara, aqui na Nevasca FM.
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2: Olá, amigos da Rádio Nevasca FM, tudo bem? Notícia com luz no fim do túnel para o arroz catarinense. Leilão da Conab comercializou 2,55 mil toneladas, ajudando a escoar produção em crise. Mas El Niño ainda assusta os produtores, né? Tá todo mundo assustado com o El Niño para esse ano. As previsões não são boas. O leilão movimentou sacas a preços entre 10 e 12 reais. Recursos chegam entre outubro e dezembro. Dois leilões recentes, aliados ao dólar, fortaleceram aí o preço do arroz em casca. Foi resultado de diálogo entre produtores, cooperativas, Sindiarroz e Câmara Setorial, presidida aí pelo deputado Zé Milton. No entanto, o presidente Valmir Rampinelli alerta custos altos influenciados por petróleo e frete e previsão de chuvas intensas na floração da próxima safra preocupam. A redução de área plantada 26-27 pode ajudar a equilibrar preços no futuro, né? Então, os arrozeiros, cada tonelada escoada alivia o caixa apertado, né? O arrozeiro enfrenta anos difíceis com alta de custos e pressão de importados. Esse leilão é conquista coletiva, mas reforça a necessidade de políticas permanentes de escoamento e defesa climática. A lição é de resiliência. União faz diferença. Continue dialogando, né? Insistam em tecnologia e prevenção. O arroz catarinense tem qualidade reconhecida, com apoio certo. O setor se recupera e segue gerando riqueza responsável no campo.
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0: Vamos falar com ele que entende do tempo, Ronaldo Coutinho do Prado. Boa tarde.
3: Boa tarde. É, o tempo segue aí com vento, né? Já tivemos rajada de 70 por hora, 70, 80, 60, e é que atrapalha aí a rede elétrica. É o chama-chuva. Agora a frente fria vai passar, alguma chuva, alguma trovada, e cai a temperatura, ficando frio do final da tarde para a noite. Amanhã amanhece ainda com muito frio, talvez com congelamento, alguma formação de gelo, tem que ficar bem atento, e a tendência é que a gente mantenha esse quadro aí de tempo no geral, mas para tempo melhorando na terça ao longo do dia, e frio o dia todo. A máxima pode não passar dos 5, 7 graus. E a mínima vai ser à noite, com 3 a 5 abaixo de zero. Na quarta, quinta e sexta, geada severa na nossa região, com mínimas de 7 a 10 abaixo de zero e máximas que não chegam a 10 graus na quinta e quarta e quinta e um pouquinho acima disso na sexta. Provável chuva no sábado. Da Climatera, Ronaldo Coutinho.
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0: Nevasca FM, meio-dia e 48.
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0: Estamos de volta com o último bloco aqui do programa Voz da Cidade. Lembrando mais uma vez o nosso WhatsApp para você que está sintonizado aí no 104.1, que queira participar, é através do 49-991-17-84-88. Trazendo agora uma reclamação sobre limpeza urbana, né? Que já vem sido um tema bastante debatido, inclusive aqui na nossa cidade, nos grupos de WhatsApp e, claro, nos portais oficiais também da administração. Mas agora trata-se de um terreno particular. Inclusive, a reclamação aí é do Felipe Padilha Pagnussati, né, o advogado Felipe Padilha, que ele tá passando aqui pra gente. Tá mandando em tom mais de orientação, né, pro pessoal ali do bairro Pradinho, em específico. Tem um terreno particular ali que não é cuidado, conforme ele falou, que inclusive os próprios vizinhos já estão fazendo todo o cuidado do terreno, porque os donos não fazem, conforme repassado por ele. Passando pra, inclusive, ele me encaminhou umas fotos, né, do lote. Ali, esse é um lote particular que é cuidado e conservado pelos vizinhos, porque os donos não cuidam, né? As pessoas insistentemente depositam lixo nesse local, mesmo com a gente fiscalizando e colocando placas. Olha só que complicado. Inclusive, eles mesmos, os próprios vizinhos, para manter o terreno, que é um terreno particular, mas é um terreno que não tem construção, ali limpo, eles estão colocando placas de conscientização e mesmo assim as pessoas não estão se conscientizando. Mais absurdo ainda é que há em frente, né? Enfim, um lugar próprio para esses descartes, desses lixos, né? E o pessoal podia descartar aí de forma correta, mas eles não fazem, né? Chega a ser revoltante ter que pedir isso, mas é a situação real, né? Então, só dá uma chamada ali. Inclusive, ele deu um destaque aqui que vamos em breve instalar câmeras no local para deixar aí os bonitos famosos, quem tá fazendo o descarte incorreto desses lixos. Então, obrigado, Felipe, pela participação. Então fica de alerta aí para toda a comunidade do bairro Pradinho e, enfim, toda a nossa cidade, para que tome esse cuidado. Nós cobramos tanto da administração, a gente questiona tanto a limpeza urbana do nosso município, mas nós temos que ter nós temos que fazer a nossa parte também. E isso é, até parece que é cultural, é tradicional em certas situações, de pegar e ver um terreno vazio, um terreno enfim, que não tenha construção, e a pessoa simplesmente lá achar que é um depósito de lixo e descartar qualquer tipo de lixo. Isso acontece bastante aqui no nosso município. Inclusive, as fotos que ele mandou aqui, tem televisões, tem mais de uma, um televisor, tem, enfim, mais lixos descartado ali, conforme tem aqui nas fotos que ele me encaminhou, né? Então, é o pedido aí do Felipe Pagnussati, do advogado, que tá aqui participando com a gente. Obrigado aí pela sintonia, Felipe, e também pela participação. Então, pedir só mais atenção de toda a nossa comunidade também. Vamos se ajudar, vamos ajudar a manter as nossas casas limpas, as frentes dos nossos terrenos limpos. E claro, se você eventualmente tem um terreno também que é particular e não está sendo usado, também procurar manter a limpeza, porque o que que acontece? A partir do primeiro momento que o terreno também está abandonado de uma certa forma, tem muito mato alto, acaba que fica com aquela visão de que já é próprio para isso, para descarte indevido de lixos, né? E claro que isso não, né? Temos as lixeiras aí, e eu tenho uma TV, eu tenho uma geladeira, eu quero descartar. Tem várias pessoas responsáveis pela reciclagem aqui no nosso município que recolhem esse material. É só entrar em contato ou eventualmente você levar até esses pontos de coleta, que eu tenho certeza que vai ser atendido e vai ser recebido, sim. Então, só fico alerta aí, vamos nos ajudar também para que isso seja resolvido de alguma forma, tá bom? Obrigado, Felipe, pela participação. Meio-dia, mais 52 minutos, temos áudio aqui na programação. É a Fátima Padilha, tá participando com a gente, agora se tratando do assunto dos cachorros. Mais uma vez, é motivo de debate e de destaque aqui na programação da Voz da Cidade. Bom dia.
3: É, boa tarde.
0: Boa tarde.
3: Aqui é a Fátima. Eu queria pedir que tome providência que essas cachorradas aqui no Jardim Bandeira, que é muito cachorro, a gente não dorme. Eles invadem os quintal da gente, fazem buraco, entram pra dentro. É, cachorro sem dono, os que tem dono soltam. E é muito cachorro incomodando aí. Que sei lá, que alguém tome providência desses bichos. Chega à noite e é coisa tremenda. Obrigado.
0: Obrigado, Fátima, pelas suas informações. Inclusive, né, o que provavelmente a gente vai receber é que foi feito um programa. Agora eu trouxe as informações aqui que foi criado um programa de castração animal, né, que estão fazendo uma remate aí de todos os animais. Então já serve de alerta também em cima disso. Já que tem várias e várias reclamações, inclusive a Rosângela também tá aqui com a gente. Deixa eu soltar o áudio dela, depois eu complemento. Rosângela.
21: Boa tarde, tudo bem?
0: Boa tarde.
21: Pede pro
2: pro moço que recolhe os animais e lá na minha rua, que tem uma cachorrada lá que estão incomodando direto. É de dia, de noite, e agora ainda andam embarrando tudo quanto é coisa. Até nos vidros, eles estão nos vidros da porta, nas janelas da minha casa, que é baixinho, né? Que tu sabe como é que é. Eles estão pegando e estão embarrando tudo e riscando. Isso não é possível. Então, portanto, pedi para ele dar uma passadinha lá e recolher esse cachorro, já que não tem dono. Bom, eu esqueci de passar o nome da rua. É Aristides Afonso Ribeiro Bacht, em Monte Carlo. Eu sou Rosângela Souza Santos.
0: Obrigado, Rosângela, pela participação. Bom, entra no assunto ali que a gente havia falado sobre a questão da castração do animal. Então já serve de alerta para a própria população, a própria comunidade. Se você tem o seu animalzinho, que a gente sabe que às vezes uma castração ela é um dinheiro que se torna um pouco caro, dependendo da situação. Então se você tem o seu animal, gosta do seu animal, aproveite esse momento para cadastrá-lo, né, nesse programa, para castrá-lo, inclusive, também. Para que não aconteça. Animais é incontrolável. Chega no momento do cio do animal ali que tu não tem como controlar. Isso eu sei porque eu tenho cachorras, né, inclusive. E até eu conseguir a castração, chegar ao ponto de ter o cio da cachorra, ao ponto de trancá-la dentro da casinha. E a cachorrada dá um jeito de invadir, dá um jeito de pular a cerca, porque ela vive num canil, uma das minhas cachorras, e não tem como controlar. Entendeu? Acabando pegando cria. Então, a solução foi realmente a castração. Então aproveite esse momento, cadastre o seu animal, para que a gente tenta erradicar um pouco dessa população descontrolada de animais que tem soltos pelas ruas daqui do nosso município. Tem investimentos no canil municipal? Tem, mas infelizmente hoje já não suporta mais a quantidade de animais. Inclusive aqui no próprio, agora, nesse exato momento, aqui na frente do estúdio, do programa Voz da Cidade, aqui da Rádio Nevasca FM, tem dois animais soltos, né? A gente não sabe se tem dono, se não tem. São animais abandonados, mas estão caminhando aqui pelo centro. Então aproveite este momento aí para cadastrar, para fazer isso, para que a gente tente controlar um pouco dessa situação aqui na nossa cidade, que realmente é algo que é de debate há muito tempo, né? Olha, várias e várias vezes até se torna maçante e cansativo ficar falando, mas se de fato o problema não ser resolvido, a gente vai vir, nem que seja todos os dias, aqui trazer essas reivindicações, essas reclamações. Bom, tá chegando Conexão Agro, um programa direto da Ipagre aqui na Nevasca FM.
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21: Boa tarde a todos os rádio ouvintes. Aqui quem fala é o engenheiro agrônomo Felipe Oliveira, extensionista rural da Epagre aqui no município de São Joaquim. Gostaria de agradecer a parceria com o programa Conexão Epagre da Rádio Nevasca do município de São Joaquim, para que a gente possa trazer um pouco dos nossos informes aí, que possam ser úteis aí para o dia a dia do fruticultor, do produtor rural do município e da região. Então, finalizada essa safra de maçã, claro, com os seus desafios que sempre tem, cada safra é uma história diferente, uma realidade diferente, são desafios diferentes, mas também são oportunidades diferentes de se buscar novas e melhores soluções aí para as cadeias produtivas, como por exemplo, esse ano a gente pôde perceber aí a dificuldade de mão de obra, muitos produtores ainda, alguns ainda com maçã por colher, né, um período aí bem tardio, onde em condições normais, as plantas já deveriam estar, vamos dizer, repousando aí, pensando na próxima safra, né? Acaba ocorrendo aí alguns atrasos aí na finalização da safra e, claro, momento esse já é de pensar na próxima. E um dos recados que eu gostaria de trazer hoje seria em relação à polinização. Aí os agricultores, os fruticultores poderiam até perguntar, mas polinização, Felipe, agora a gente está em pleno inverno, ainda leva um tempo ainda até que ocorram as floradas, mas aí é que está o pulo do gato, eu diria, porque a gente tem que pensar na polinização é de forma prévia mesmo, é na preparação desses enxames para que cheguem lá no período da florada fortes, populosos e aptos a realizar a polinização, que nada mais é do que as abelhas visitarem as flores, realizarem o toque lá nas flores, em diversas flores, realizem a polinização que vai resultar na produção de frutos de qualidade, frutos com sementes, que também, é claro, lá no pós-colheita, também representam frutos aí com melhores capacidades de armazenamento, com características mais desejáveis, com uma simetria melhor, que, claro, vai acabar remunerando melhor o fruticultor que conseguir produzir essas frutas. E de que forma que eu vou conseguir cuidar dos meus enxames justamente agora, em pleno inverno? Então, temos aí dois manejos básicos a serem realizados nessa época agora em que a gente está, onde a gente está passando aí por períodos de frio intenso, algumas massas de ar bem intensas e trazendo bastante frio aí para a nossa região, que trazem também a necessidade de darmos atenção para quem tem apiários fixos na propriedade, por exemplo, e os utilizam para a realização da polinização, que é minimamente diminuir a entrada ali, o alvado das colmeias nos seus apiários, que já seria um manejo mais simples, pelo menos colocar que seja um pedacinho de sarrafo ali na boca da caixa, diminuindo o tamanho da entrada. Isso já vai ajudar um pouco na manutenção da temperatura interna das colmeias. Quem tiver equipamento de proteção, até agora, antes aos frios, claro que nesse frio intenso que a gente está, não se recomenda abrir caixa, porque vai esfriar a caixa ali, os enxames vão acabar sofrendo muito, mas de modo prévio, seria interessante, antes de entrarmos nesses frios mais intensos, seria interessante colocar um EPI, fazer uma fumaça, abrir as caixas, dar uma verificada se os enxames possuem uma reserva de alimento, verificar se eles não têm reserva de alimento, se estão meio fracos, de repente pensar no fornecimento de uma alimentação suplementar, um açúcar cristal, um açúcar demerara na sobretampa ali, para que esses enxames consigam pelo menos manter a sua alimentação nesse período em que a gente não tem oferta de forragem apícola, de flores nas matas, né? Seria o alimento delas, exceto em algumas regiões pontuais onde está ocorrendo a melação da bracatinga, que ocorre agora no final da safra, das colheitas, das floradas, ocorrem a melação da bracatinga. Então, alguns poucos locais onde ocorre essa melação, as abelhas ainda, quando o clima permite, elas coletam lá essa secreção e acabam produzindo o mel de melato, mel escuro, que é uma reserva para elas passarem o inverno. Mas, pensando lá na polinização dos pomares, é importante dar uma atenção, essa atenção tanto da parte térmica quanto da parte de alimentação suplementar dos enxames nesse momento que a gente está agora. Então, esse era o recado que eu gostaria de deixar hoje. É um recado importante para quem tem abelhas, para fazer com que esses enxames passem por esse período mais de clima mais hostil, passem pelo inverno e cheguem lá na primavera populosos, aí, que é quando a gente quer os enxames realmente trabalhando. E um recado final aí, gostaria de dizer que a EPAG está de portas abertas, seja na estação experimental, centro de treinamento, escritório local aqui onde a gente atende os agricultores, com foco, é claro, na fruticultura, mas a gente sabe que é impossível pensar na fruticultura sem abordar a questão da apicultura. Temos também outras culturas aqui, pequenos frutos, hortaliças na nossa região, alguns produtores em estufa, né? Ou até fora de estufa. Temos a pecuária também, o turismo, atividades muito fortes aqui no nosso município, mas basicamente esses eram os recados, dizer que a EPAG está de portas abertas para bem receber os agricultores, né? A gente está aí prontos para atender aos agricultores aí que nos precisarem dos nossos serviços, né? Para que a gente possa fazer bem o nosso trabalho, atender o meio rural catarinense, tentar fazer um bom trabalho, a sociedade como um todo, que é o principal trabalho da EPAG. Meu muito obrigado.
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0: Bom, estamos encerrando a nossa edição da Voz da Cidade desta segunda-feira. Lembrando que todas as mensagens que eventualmente a gente não conseguiu levar ao ar, você repita e retorne a encaminhá-las amanhã, a partir do meio-dia aqui na programação da Voz da Cidade. Antes disso, então, vamos passar um pouquinho dos jogos desta segunda-feira, falando de esportes, uma programação especial do SBT que te aguardam. Então, a bola volta a rolar nesta segunda-feira pela segunda rodada dos grupos I e J da Copa do Mundo de 2026. A rodada promete confrontos importantes na disputa por vagas nas oitavas de final, com destaque para o duelo entre Argentina e Áustria. A atual campeã mundial entra em campo às 14h, diante da seleção austríaca. As duas equipes venceram na estreia e disputam a liderança isolada do Grupo J. Uma vitória pode encaminhar a classificação para a próxima fase. Às 18h, a França enfrenta o Iraque pelo Grupo I. Vice-campeão mundial, a seleção francesa entra como favorita e pode ficar muito próxima da vaga nas oitavas em caso de vitória. Já os iraquianos buscam surpreender para seguir vivos na competição. Mais tarde, às 21h, Noruega e Senegal fazem um dos confrontos mais equilibrados do dia. O resultado poderá influenciar diretamente a disputa pelas duas vagas do grupo. Fechando a rodada, à 00h de terça-feira, Jordânia e Argélia entram em campo pressionados por um resultado positivo para manter as chances de classificação. Então, só repetindo, às 14h, Argentina e Áustria. Às 18h, França e Iraque. Às 21h, Noruega e Senegal. E às 00h, Jordânia e Argélia. Segunda rodada da Copa do Mundo começa a desenhar os classificados para a próxima fase de mata-mata e aumentar a expectativa dos torcedores em todo o planeta. Mais uma vez, peço para quem mandou a sua mensagem e não foi atendido hoje, que retorne a enviá-las elas amanhã, a partir do meio-dia, aqui no programa Voz da Cidade. Tenham todos uma excelente tarde de segunda-feira. A gente se vê por aí, se fala por aqui, se Deus quiser, amanhã, a partir das 8 horas, no Show da Manhã. Vai chegando Adilson Alves e o Show da Tarde.

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bem, o nosso Boa Tarde, agora são 1h05. Boa tarde para vocês, estamos chegando para o show da tarde desta segunda-feira, dia 22 de junho de 2026. A apresentação é Dilson Alves, muito boa tarde, é um prazer estar aqui na Rádio Nevasca, levando a melhor programação aqui do sul do Brasil, aqui na Serra Sul, é a Nevasca FM 104,1. A temperatura 14 graus, umidade relativa do ar 82%, e a partir de agora vamos iniciando para juntos fazer a melhor programação sempre 24 horas no ar, a Rádio Nevasca FM, a sua melhor companhia sempre ao seu lado. Olha só, hoje vamos sortear logo mais dois pastéis deliciosos da Nathalie Lanches com parceria com a Rádio Nevasca e mais um refri de 600ml para você. Vai lá no nosso WhatsApp 49 991 17 8488, manda seu nome completo e onde você mora e boa sorte para você, porque a Nevasca é a voz da comunidade.

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Muito bem, agora são 1h22, né? 1h22, chovendo muito em São Joaquim, começa a chover, né? Começa a chover aqui na cidade de São Joaquim. 1h22, hoje dia 22 de junho de 2026, é o nosso show da tarde. Para você que está ouvindo a Rádio Nevasca aqui próximo a São Joaquim, devagar e sempre, né? Que Deus o proteja, que São Cristóvão proteja todos os motoristas aí. Obrigado pela carona que estão nos levando. A nossa programação da Rádio Nevasca é a Rádio da Serra Sul aqui, 104,1. É a mais ouvida aqui no sul do Brasil, é a 104,1. Vamos seguindo, aquele abraço para todos que já estão mandando ali a sua mensagem. Daqui a pouquinho já começo a atender aí a sua mensagem, tá bom? Vai lá no nosso WhatsApp, 49-991-178488. Dois pastéis grandes para você hoje, da Nathalie Lanches, mais um refri de 600ml, com parceria com a Rádio Nevasca. Vai lá, não esquece de mandar o seu nome completo e aonde você mora. Rádio Nevasca é a voz da comunidade.

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É o nosso show da tarde, 1h40, faltando 2h02, a sua melhor companhia 104,1. 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

0: Muito bem, agora são 2:01, 2:01. Vamos até o Climaterra falar com Ronaldo Coutinho, chovendo em São Joaquim, né, Ronaldo? Vamos lá, vamos saber como é que vai ficar o tempo, atualização da previsão do tempo.
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0: Ronaldo Coutinho, tempo agora à tarde, como é que fica? Boa tarde, Ronaldo.
2: Boa tarde. O tempo segue aí com vento, né? Já tivemos rajada de 70 por hora, 70, 80, 60, é que atrapalha aí a rede elétrica. É o chama-chuva. Agora a frente fria vai passar, alguma chuva, alguma trovada, e cai a temperatura, ficando frio do final da tarde para a noite. Amanhã amanhece ainda com muito frio, talvez com congelamento, alguma formação de gelo, tem que ficar bem atento, e a tendência é que a gente mantenha esse quadro aí de tempo no geral, mas para tempo melhorando na terça ao longo do dia, e frio o dia todo. A máxima pode não passar dos 5, 7 graus. E a mínima vai ser à noite, com 3 a 5 abaixo de zero. Na quarta, quinta e sexta, geada severa na nossa região, com mínimas de 7 a 10 abaixo de zero e máximas que não chegam a 10 graus na quinta e quarta e quinta, e um pouquinho acima disso na sexta. Provável chuva no sábado. Da Climaterra, Ronaldo Coutinho.
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8: Na Nevasca 12:06, boa tarde. 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Atenção, olha só, temos um comunicado aqui do nosso pároco aqui de São Joaquim, o Padre Tiago. O Padre Tiago está informando, devido à chuva, muita chuva, a missa que ocorreria logo mais lá no cemitério Santo Anjo da Guarda, devido ao mau tempo, está cancelada, tá bom? A missa que hoje aconteceria logo mais ali no cemitério Santo Anjo da Guarda, nosso pároco, o Padre Tiago, está comunicando que está cancelada. A outra data a ser marcada será divulgado, tá bom? 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

0: É o nosso show da tarde, 2h20, 2h20, muita gente participando, e você, já está participando ainda não? Vai lá no nosso WhatsApp, 49 991 17 8488. Dois pastéis grandes da Nathalie Lanches, mais um refri de 600ml, para você que vai participar. Só não esquece de mandar o seu nome completo e aonde você mora. Daqui a pouquinho já vamos começar a ler os nomes que já estão participando. Se eu não chegar até a sua mensagem, não se preocupa, tá bom? Todas as mensagens serão abertas com o nosso sistema aqui. Você que tem que fazer é só mandar a sua mensagem e participar, tá bom? Já está participando. Atenção para esse comunicado, o nosso pároco aqui de São Joaquim, o padre Tiago, está informando que haveria uma missa logo mais à tarde, ali no cemitério Santo Anjo da Guarda. Devido ao mau tempo, foi cancelada, tá bom? A missa, que aconteceria logo mais no cemitério Santo Anjo da Guarda, aqui em São Joaquim, o nosso pároco aqui da nossa cidade, o padre Tiago, está informando que foi cancelada para outra data ser marcada, tá bom? Tá dado o recado, então. Vamos até Florianópolis, vamos lá falar com o nosso colega, direto da Caerte, o nosso colega Cadu Reis, para participar no direto da redação da Nevasca FM. Cadu, boa tarde.
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2: O governo de Santa Catarina inaugura a revitalização da rodovia estadual SC-350 nesta segunda-feira em Caçador, no Meio-Oeste. A obra integrante do programa Estrada Boa contemplou o trecho entre as rodovias federais BR-116 e 153. A Defesa Civil Estadual emitiu aviso de observação meteorológica para declínio acentuado das temperaturas a partir da noite desta segunda-feira em Santa Catarina. A instituição estima que os termômetros fiquem abaixo da marca de 10 graus em todas as regiões catarinenses no amanhecer de terça. O comunicado projeta a duração da onda de frio até o próximo sábado. A Prefeitura de Campos Novos, no Meio-Oeste de Santa Catarina, encerra nesta segunda-feira as inscrições de um processo seletivo para a contratação de educadores sociais. São disponibilizadas 5 vagas para atuação por até um ano.
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0: É o nosso show da tarde, agora são 2:41, faltando 19 minutinhos para as 3 da tarde. Chovendo em São Joaquim, continua chovendo, deixa que chova, né? Deixa que chova. Vamos atendendo a sua participação, vamos sortear logo mais, conforme eu falei. 2 pastéis grandes da Nathalie Lanches, mais um refri de 600ml, com parceria com a Rádio Nevasca. Adilson, boa tarde, gostaria de participar do sorteio. É Angelita Borges de Andrade. Angelita, esqueceu de mandar onde mora, por gentileza, manda lá pra nós, que senão o sistema não reconhece, às vezes tu perde de ganhar, tá bom? Eliana da Luz Santos, mora lá nas Criúvas. Boa sorte, Eliana, pra você, aquele abraço, tudo de bom. Ah, Dilson, quero participar do sorteio dos pastéis da Nathalie, moro aqui no bairro Jardim Bandeira. É Patrícia Michele Pereira. Patrícia, tudo de bom pra você. Nosso amigo Fabiano. Ô, Fabiano, tudo bem com você, amigo? Aquele abraço.
1: Boa tarde, senhor Adilson. Tudo bom? Aqui é o Flávio Fabiano Machado do Cruzeiro e gostaria de participar dos pastéis da Nathalie Lanches. Obrigado.
0: Um abraço, meu amigo. Tudo de bom e boa sorte pra você, tá bom? Adilson, boa tarde. Gostaria de participar do sorteio dos pastéis da Nathalie. Eu me chamo Adriana Borges de Andrade. Moro aqui no Cruzeiro. Adriana, tudo de bom pra você. Boa sorte. Adilson, boa tarde, quero participar do sorteio dos pastéis. É Flávia Terezinha da Luz, mora aqui nas Criúvas. Flávia, aquele abraço, tudo de bom e boa sorte também pra você. Meu amigo Antônio Carlos de Lima, mora ali no loteamento Jardim das Camélias, né, tio Antônio? Aquele abraço, amigo, tudo de bom pra vocês aí no Jardim das Camélias. 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
0: Tempo e temperatura. Temperatura nesse momento aqui em São Joaquim está marcando 14 graus, tempo com chuva. Boa tarde.
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0: Nevasca faltando 14 para as 3. 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

0: É o nosso show da tarde, agora são 2:59. Vamos mais uma vez chamar o Ronaldo Coutinho, direto do Clima Terra.
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0: Ronaldo Coutinho, chovendo, continua a chuva em São Joaquim. E o tempo, como é que fica, Ronaldo? Boa tarde.
2: Boa tarde. É, o tempo segue aí com vento, né? Já tivemos rajada de 70 por hora, 70, 80, 60. É que atrapalha aí a rede elétrica. É o chama-chuva. Agora a frente fria vai passar, alguma chuva, alguma trovada, e cai a temperatura, ficando frio do final da tarde para a noite. Amanhã amanhece ainda com muito frio, talvez com congelamento, alguma formação de gelo, tem que ficar bem atento, e a tendência é que a gente mantenha esse quadro aí de tempo no geral, mas para tempo melhorando na terça ao longo do dia, e frio o dia todo. A máxima pode não passar dos 5, 7 graus. E a mínima vai ser à noite, com 3 a 5 abaixo de zero. Na quarta, quinta e sexta, geada severa na nossa região, com mínimas de 7 a 10 abaixo de zero, e máximas que não chegam a 10 graus na quinta, e quarta e quinta, e um pouquinho acima disso na sexta. Provável chuva no sábado. Da Climaterra, Ronaldo Coutinho.
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13: Hora certa. 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
14: Na Nevasca 3:04, boa tarde. 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

0: Tudo bem? Agora são 3:18, 3:18. Muita gente participando e você já está participando? Vamos sortear logo mais 2 pastéis grandes da Nathalie Lanches, mais um refri de 600ml. Vai lá no nosso WhatsApp 49 991 178488. Tio Aurélio, boa tarde, tio Aurélio.
1: Boa tarde, seu Adilson Alves. Tudo certo? Como é que tá a lida, meu amigo? Tudo na paz? O seu Adilson, queria ver se o senhor pode mandar aí pra nós aí a da Marília Mendonça, Estrelinha. Estamos na escuta da programação aqui. Mas tá tudo certo. Forte abraço, fica com Deus, meu amigo.
0: Senhor também fica com Deus, tio Aurélio. Colocamos Deus na frente, dá tudo certo, se Deus quiser, né, tio Aurélio? Fica com Deus também o senhor e todos aí da sua família. Obrigado pela sua companhia, tio Aurélio. Daqui a pouquinho a sua música, tá bom? Daqui a pouquinho. Ah, vamos que vamos, o Fabiano Gonçalves, lá do Caiamba, é isso? É, lá do Caiamba, também está participando, né, Fabiano?
2: Boa tarde, adiós. Sou o Fabiano Gonçalves de Lima, São Miguel do Caiamba. Quero participar do sorteio dos pastel da Nathalie.
0: Grande abraço, amigo. Boa sorte pro amigo aí, que Deus abençoe, tá bom, amigo? Que Deus deixe sempre com vocês aí. Boa tarde, Adilson. Tudo bem? Gostaria de participar do sorteio dos pastéis. É Josias da Rosa, do bairro Marturano. Um abraço para vocês aí do bairro Marturano. Boa tarde, Adilson. Quero participar do sorteio dos pastéis. É o Robson Donizete de Andrade, aqui do bairro Marita Campos. Um abraço para vocês aí, Robson, do bairro Marita Campos. Vamos até direto da redação de novo. Vamos chamar o nosso colega Cadu Reis, lá da Caerte, vai participar novamente no direto da redação aqui da Rádio Nevasca. Boa tarde, Cadu.
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4: A Assembleia Legislativa do Estado e a Universidade Federal de Santa Catarina promovem audiência pública nesta segunda-feira para debater a implantação de um hospital veterinário público em Curitibanos, no Meio Oeste. O encontro aberto ao público é realizado na Câmara Municipal. O Instituto Federal de Santa Catarina encerra nesta segunda-feira as inscrições para 265 vagas em cursos gratuitos de especialização. Há formações presenciais em Joinville, no norte do estado, e Lages, no Planalto Serrano, além de oportunidades para ensino à distância. O cadastro deve ser feito pelo site do IFSC. Um caminhão colidiu contra um poste e derrubou a estrutura nesta segunda-feira na rodovia estadual SC-401 em Florianópolis. Cerca de 1.200 imóveis ficaram sem energia elétrica devido à ocorrência. O fornecimento foi normalizado conforme dados da Celesc.
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12: Na Nevasca 3:25. Boa tarde. 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

0: 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Agora são 3 horas e 39 minutos. 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
1: Matheus e Cauã. Fazer essa dança aqui, ó. Já tô com vontade de fazer gostoso.
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0: Tempo e temperatura. Temperatura 12 graus, tempo com chuva em São Joaquim. Boa tarde.
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0: Na Nevasca, 3h43. 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

0: Muito bem, pessoal, chegamos ao final do nosso programa de hoje. Já está por aqui o nosso amigo Robson Padilha. Daqui a pouquinho tem o Sucanta. Vamos ver quem é que vai levar os pastéis para casa hoje. Mais um refri de 600ml da Nathalie Lanches, com parceria com a Rádio Nevasca. Vamos lá. Vamos acessar aqui. Vou pedir para a Amanda acessar lá para mim e rodear o sistema, né, Amanda? Vamos lá, então. Valendo nesse momento. Vamos lá. Final do telefone, 4295. 4295. Olha só. Foi para Leonardo Moreira. Leonardo Moreira, ele é de Lages, mas está trabalhando em São Joaquim. Olha só. Está trabalhando em São Joaquim, é morador de Lages. Foi o ganhador, Leonardo Moreira. Final do telefone, 4295. Pessoal, um grande abraço a todos. Que Deus nos proteja. Faça a nossa frente sempre nos orientando, nos cuidando. E amanhã estaremos de volta, se Deus quiser, a partir da 1h aqui no nosso Show da Tarde. Fica agora com Robson Padilha e o Sul Canta. Tchau, pessoal. Se cuidem. Que Deus abençoe a todos. Que assim seja.
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2: Alô, meu rincão, buenas, buenas, buenas, amigos ouvintes das mais distantes partes desta pátria da nossa querência brasileira, tchê. Eu não podendo estar aí para apertar a tua mão, mas eu vim através deste microfone te dar meu boa tarde. Boa tarde, São Joaquim. Boa tarde, Santa Catarina. Boa tarde, meu Rio Grande. Boa tarde, Brasil. É com emoção, satisfação e alegria que eu, Robson Padilha, venho bater na porta do teu rancho, escancarar as cancelas do teu rádio, levar até você o melhor da música regional brasileira com este programa Campeiro e Galdério Sucanta, que bate na marca, apresentado todas as tardes nesse mesmo horário, de segunda até sexta-feira. Hoje, segundo, mas barbaridade, né, tchê? 4:01, iniciamos o bloco com Paulinho Mocelin, Trono de General. Certo, tio Aurélio chegando por aqui também, chuva lá fora, chuvarado lá fora, tempo ruim, hein? Barbaridade.
3: Meu amigo Robs, tudo certo? Já estamos passando de um programa pro outro. Mas tudo certo, forte abraço aí. A pedida hoje é a música aquela do Baio Crina de Seda, fazendo favor. Baio Crina de Seda, meu amigo. Forte abraço, Lopes. Robson Padilha, tudo na paz, é, amigo velho.
2: Valeu, tio Aurélio. Amigo. Obrigado, amigo. Deixa que vai ser a segunda marca desse bloco, certo, amigão? Vamos que vamos.
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1: Diretinho da redação. É, minha gente, vamos que vamos. E dele que dele, pessoal que tá de rádio ligado com a gente, boa tarde. Temos aqui na Rádio Nevasca, abaixo de mau tempo. Temperatura agora na cidade de São Joaquim tá 10 graus. É, vamos na área de transportes. É, motorista de APP e taxistas já pode impedir financiamento para comprar novos veículos novos. Aí, atenção aí, você que está me escutando, que é taxista, você que é motorista de APP, e se liga aí com a Fabi Latran aí. Se liga aí com a Fabi Latran, que ela tem essa notícia para vocês aí.
2: Começou a valer o período para motoristas de aplicativos e taxistas pedirem financiamento de veículo zero. O benefício está disponível por meio do programa federal Move Brasil. A proposta é renovar a frota de transporte individual no país. O motorista que tiver interesse precisa se cadastrar na página oficial do programa dentro do portal gov.br. Lá ele consegue solicitar o financiamento junto aos bancos, mas para isso é preciso atender aos critérios de participação. Entre eles, possuir 12 meses de cadastro na plataforma oficial e ter realizado no mínimo 100 corridas. O prazo para aprovação do financiamento pela instituição financeira é de até 5 dias após ter efetuado o cadastro. Segundo o governo, a taxa de juros será de 12,5% ao ano, o que corresponde 0,99% ao mês para os homens e 0,91% para as mulheres. Da Rádio 2, Fabiola Altran.
1: Valeu, Fabiola, obrigado pelas informações. Seguimos com os comerciais, porque o Sucanta é especial de primeira.
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1: Olha, era certo, agora são 4h23 da tarde, tchê. A rádio mais ouvida, tanto com sol quente como dia de frio ou dia de chuva. Buenas, buenas, buenas, Padilhão. Chegamos de novo, Indiada, abaixo de tempo feio, mas não fochemos garrão, não, né? Pessoal lá do Pomar do Nelson Ida, é, tão lá, me tá lá o Ricardo, rapaz, um forte abraço, tio Rica, pessoal do regulando as turbinas, né? Um abraço, pessoal da Calibratec, pedindo a marca Fundo da Grota, tão na peleia, mas aí que eu me refiro. Nós vamos rodar aí a marca Fundão de Grota pra vocês aí, certo? Deixa eu ver como é que tá a volteada por aqui. Ô, Padilhão, tudo certo? Eu sou a Fernanda do Despraiado, que é o vinho do Ivonir Machado, rei da zona. Eu oferecer pro meu irmão Fabiano. Só vou ficar te devendo essa marca aí, Fabiano. Fernanda, barbaridade. Eu não tenho ela aqui, mas eu quero baixar ela e daí eu toco. Mas eu vou tocar outra do Ivonir, pode ser? Vou ficar devendo essa que você me pediu, mas nós vamos baixar, bicha, né? Agora são 4h24, cafezinho com as duas mãos. Será que o Leandrinho tá ligado com a gente? Leandro Cruz, o Leandro Nariz. Pessoal do campo, pessoal da cidade. Um abraço do Padilhão.
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1: Olha aí, Poliana, quero mandar um abraço lá pro Andrezinho, lá do Pouco Preço. Alô, Poliana, essa vai pra ti, Poliana, que tá ligada com a gente aqui também no programa, a música Morena Morena do JJSV, tá bueno? Vamos que vamos, e dele que dele.
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0: Dos Marcas Galdérias, né, tio André? Toquei a marca aí, tá bueno? Aí, pessoal lá do Econômico, um forte abraço, meu amigo Flávio, rapaz, e a Preta lá no Caizinho, Bom Jesus, ligadaço com a gente, um forte abraço pra vocês aí, aquele forte abraço aí que eu me refiro, e assim nós vamos seguindo por diante, né, tio? O Julianão da Coxilha Rica, ligado com o Padilha também, um abraço, vamos pra previsão do tempo agora, né? Previsão do tempo pra vocês aí que estão ligados com a gente no programa, obrigado pela parceria, Ronaldo Coutinho do Prado. Alô, Ronaldo. Alô, Ronaldo. Vamos achar aqui. Deixa eu achar aqui. Vamos ajeitar. Vamos ajeitar aqui, né, Padilha? Isso, vamos ajeitando aqui. Ronaldo Coutinho, buenas, Ronaldo. Fala pra nós sobre a previsão do tempo aí.
1: Boa noite. É, o tempo segue no geral com chuva, né? Já tivemos aí uma boa chuva. Entre 15 e 20 milímetros, alguns cantos, quem sabe até passe dos 20, 25 milímetros de chuva até o final da noite de hoje. Deu trovada também e deu vento forte. Agora estamos aí com a chuva e a temperatura caindo bem. Lá pela meia-noite é capaz de já estar marcando 3, 5 graus. E mantém a tendência de tempo também com frio bem acentuado nessa terça-feira. Amanhece perto aí de entre negativo e um pouco positivo, com alguma nebulosidade, alguma garoa. A chance de alguma neve é praticamente zero. Talvez alguma garoa congelada ou algum congelamento. E durante a tarde teremos temperaturas aí não passando muito dos 5, 8 graus de máxima. Vai ser um dia gelado. À noite já cai para 4, 5 ou 6 negativos antes da meia-noite em alguns pontos da nossa região. Geada severa, extremamente forte na quarta, entre 7 e 10 negativo, e não passa muito dos 5, 7 graus e tempo bom. Na quinta-feira pode chegar perto, acima dos 8, 11 graus negativos, entre 9 e 11 negativo, e à tarde provavelmente também não passa muito dos 7, 9 graus. Na sexta-feira também chega perto de 6 a 9, 7 a 10 negativo, geada severa, e à tarde fica agradável. E mantém a tendência de tempo também com geada forte no sábado, ameaçando chuva à tarde e noite. Domingo ainda tem alguma estabilidade e mantém o frio. Semana que vem, mais frio. Da Climatera, Ronaldo Coutinho.
0: Valeu, Ronaldo. Obrigado pelas informações do tempo, Ronaldo Coutinho do Prado. E agora vamos seguir, né, minha gente, com a previsão, com os comerciais.
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0: Olha a hora certa, agora são 4h46. A rádio mais ouvida por aí, Indiada Buena. Ô, barbaridade, tchê. Buenas, buenas, buenas, Indiada. Chegamos de novo no teu rancho, escancarando as cancelas do teu rádio, com esse programa Campeiro Galdério Sucanta que bate na marca. Olha o convitaço pra vocês que gostam de uma boa carreira. O Jockey Clube Carecão convida toda a comunidade pra participar de uma grande carreirada no próximo dia 5 de julho, lá nos fundos do Boava, lá no Carecão, naquele lugar lindaço. Na principal disputa do dia estarão frente a frente o Cavalo Apache do senhor Vande Poleto de Monte Alegre dos Campos, do Rio Grande do Sul, contra o cavalo Asa Branca do senhor Luiz Padilha. Mas aí que vai dar uma carreira, vem a baguala, rapaziada, barbaridade. A programação conta ainda mais com corridas durante o dia, além de bebidas e churrascos do local. Venha prestigiar essa grande festa do tradicionalismo e das carreiradas, e o Jockey Clube Canecão espera por você, e eu digo que vai ser especial de primeira. Ô Flávio, tá aqui o cavalo tostado, Flávia Preta, lá no Caizinho, lá no Bom Jesus, na Coxilha Rica. O Juliano tá lidando com corda hoje, pediu uma do quarteto, nós vamos tocar com uma tropilha por diante, já tá aqui na volta do corredor, já tá repontada na volta do corredor, tá bom, meu parceiro, velho? Que deu aqui que não quer carregar agora as mensagens? O pessoal que mandou mensagem pra nós, ô Amanda, dá uma chegadinha aqui, Amanda. Deixa eu colocar um F5 aqui. Vamos ver se vai dar certo aqui no F5 aqui, agora, não veio. Não carregou aqui as mensagens, manda aqui. Ó, o pessoal mandou mensagem, agora eu não vou poder ler. Mas depois eu leio, certo, gente? Agora são 4h48, segue o fluxo.

Aliás, né, Padilhão, chegamos de novo no teu rancho. Aí tá. Boa tarde, a Fernanda aqui do Sumidouro. Gostaria de pedir a música Te Amo, do grupo Bailaço. Já tá aqui na boca da porteira. Boa tarde, manda uma marca aí pro Tripa do Ferrão em São José dos Ausentes. Mandamos a nós, vamos que vamos.

Barbaridade, tia. Vamos abrir a porteira da última invernada musical do programa Sucanta. Dessa segunda-feira, grongueira, como se diz o ditado, né? Oh, que tal? Grupo Bailaço, Tchamo, Matiz, estava tudo bem? Vamos para um breve intervalo comercial e depois seguimos carcando o marcador.

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17: Olha a hora certa, agora são 5:07, 5:07, tchê. A rádio mais ouvida, tanto aqui na cidade como aí no sítio. Barbaridade, tchê, chegamos de novo, Padilhão, e lá fora abaixo de tempo feio, né? Barbaridade, vamos que vamos, chegando um áudio por aqui também. Opa, vamos que vamos, tchê, tchê, tchê, tchê.
18: Boa tarde, meu amigo Robson Padilha, tudo certo?
17: Tudo, homem.
18: Toca aí a caminhonete branca aí pra nós, estamos aí só na limpeza do cartão.
17: Tocamos, tocamos já.
18: Um abraço.
17: Chegando aqui também, aqui é o Gabriel, será? É o Guilherme Lisboa. Ô, tio Guila, como é que tá, homem?
19: Buenas, buenas, Padilhão. Boa tarde pro amigo, pros ouvintes. A Guilherme Lisboa aqui tá em Bezinho, no Bom Jesus aqui. Faz favor pra mim, toca lá de onde eu venho, com André Teixeira. Faz favor, parceiro. Um abraço, tudo de bom.
17: Ah, e essa boia aí, homem, essa boia?
19: Tá, ali um revirado, velho, bagual, aí, barra,
17: só o peito. Que coisa boa, deixa que nós tocamos. Mas iniciamos com Pedro Ventania, caminhonete branca e lá de onde eu venho. Ô, barbaridade, tchê.

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1: Tempo em São Joaquim, chuvoso, temperatura 11 graus, umidade 92 e um vento de 16 km horário. Chuva 70%.
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1: Olha a hora certa, agora são 5h25.
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1: Buenas! Buenas, indiada. Chegamos de novo no teu rancho para escancarar as cancelas do teu rádio. Oh, barbaridade, né, indiada? É, temos aí na volta, temos na volta do corredor, chegando o áudio aqui também.
13: Boa tarde, meu amigo Padilhão, velho. Como é que temos?
1: João Marcos.
13: Vamos agora aqui e temos Folcloriano em Roda do Fogo, velho, nem podia botar pra nós Quarteto Coração de Potro. Folcloriano porque potreiro não doma, né?
1: Azar, bicho, e é verdade, né, tchê? Potreiro não doma, quem lida com a doma não adianta. Tempo bom, tempo ruim, tem que seguir domando. O Rony também tá com a gente.
14: Boa, Padilhão, boa tarde. Queria ver contigo se tocava uma moda boa. É bem boa mesmo, bem romântica. Eu é porque não bebo, senão eu ia tomar umas 4, 5 coisas só pensando na Morena. Né? E oferecer pra ela, pra Regina, que tá no Jurema, né? Trabalhando no Jurema. Vê que eu amo muito ela.
1: Mas se tu não bebe, eu bebo, meu. Vou beber por ti, ô Rony. Vou beber por ti, mas não é fácil, Rony. Coração é coração. Vou achar uma gaúcha. Flor do meu jardim? Não, eu vou achar outra. Deixa pra mim. Agora são 5:26, olha a hora, vamos que vamos.

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1: Direto da redação, nós vamos conversar, sabe com quem? Lá é com a Milena Abreu, diz ela que crise no Oriente Médio, gasolina e diesel encareceram menos no Brasil do que em outros países. Fala pra nós aí sobre essa notícia, hein?
2: O preço dos combustíveis no Brasil subiu menos que na média internacional durante a recente crise no mercado de petróleo, provocada pelos conflitos no Oriente Médio envolvendo Estados Unidos, Irã e Israel. Um levantamento do Instituto de Estudos Estratégicos de Petróleo, o INEEP, revela que entre o fim de fevereiro e o início de junho, a gasolina acumulou alta de 4,9% e o diesel subiu 13,6% nos postos brasileiros. Percentuais que ficaram abaixo da média global, que foi de alta de 17,5% da gasolina e de 23,3% do diesel. Além disso, alguns países registraram altas ainda maiores. Nos Estados Unidos, por exemplo, o país com participação direta na crise do Oriente Médio, gasolina e diesel encareceram mais de 36%. E na Argentina, país vizinho ao Brasil, as altas superaram 20%. De acordo com os pesquisadores, os números mostram que as medidas adotadas no Brasil, que incluíram subsídios e isenções, foram fundamentais para segurar o choque internacional e estabilizar o mercado doméstico. No entanto, o INEEP adverte que essas ações são apenas paliativas e não resolvem os problemas estruturais do setor energético brasileiro. Os analistas defendem que, para reduzir de forma permanente a dependência das oscilações internacionais, o país precisa de uma estratégia de longo prazo que inclua o fortalecimento da Petrobras e a expansão da capacidade das refinarias nacionais. Ainda de acordo com o estudo, no período analisado, o preço do etanol caiu mais de 7% nos postos do país, beneficiado pelo início da nova safra de cana-de-açúcar e pelo aumento da oferta. Da Rádio 2, Milena Abreu.
1: Valeu, Milena. Obrigado, Milena. Valeu. Obrigado mesmo.
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8: Olha a hora certa, agora são 5h44, 5h44. 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
1: Buenas, buenas, buenas, indiada. Temos chegando de novo no teu rancho. Olha só, atenção, oportunidade de emprego. A empresa contratante Vivalti Vinícola é localizada na rodovia C114, quilômetro 295, Fazenda Monte Alegre, em São Joaquim. Está disponibilizando vagas para técnico agrícola ou engenheiro agrônomo, aí com experiência no ramo da fruticultura e boa habilidade para gerenciamento de pessoas. A empresa também está contratando tratorista agrícola com experiência comprovada. Interessados devem enviar o currículo para o e-mail vivalti@vinicolavivalti.com.br ou pelo WhatsApp no 47988974699, certo? Ô Padilhão, vamos achar mais uma marca velha. Vamos botar umas bem fandangueiras agora? Não, mas você quer ver? Eu quero colocar isso aqui lá pro meu amigo João Marcos, que estão lá na cabanha só de rádio ligado, né? Ah, e tá certo, ele falou uma coisa bem certinho. É, galpão não amansa cavalo. É, eu vou mandar isso aqui pra vocês, o gurizada da véia bagual. Eu vou mandar isso aqui, quer ver? Deixou aquarela porreada. E na sequência, pampiana fé. Pode ser ou não? Então tá bueno, vamos que vamos, e dele que dele é nós. E nós seguimos daquele jeito que nós gostamos, certo? Pessoal do... Opa, já chegou um mundaréu de mensagem agora. Vamos ler as mensagens, que é as últimas agora desse bloco. Boa noite, Padilha. Mando a música aqui pra fazenda do Dr. Lourinho, na Barrinha, Flor do Meu Jardim, o Souvenir, asa, Souvenir. Toca a música Caseriando, Marcelo de Lima Pereira. Valeu, Marcelo. Chove em Floripa, segundo meu amigo Paulo Lima, asa, Taura Velho. Lucas de Bom Jesus, aqui de Bom Jesus, pedindo. Ô, Luquinha, já não, essa não vai dar de tocar, me velho. Olha o tamanho dessa marca, me. As que toma das 7 horas, tu me lembre que eu toco pra vocês aí, Milonga, baixo de mal tempo. Certo, 5:40.

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Ô, Paulinho, essa aqui é pra ver pra vocês aí. Quero mandar pro Valtamiro Chorim e também pra Juju. Essa marca precisou de grandes tauras desse meu Brasilzão.

0: Valeu, minha gente. Buena, valeu. 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Quarta-feira temos chegando aí, meu amigo Paulinho Burigo. Um abraço! É, minha gente, vamos que vamos, né? Vamos, deixa eu ver como é que tá a lida por aqui. Chegou já aqui o nosso grande amigo Aguinaldo Pinto, mas vamos com música pra vocês aí. Essa aqui, da Pampiana Fé, segue o fluxo. Opa, o Adilson vai falar um pouquinho com nós. Tu e o Aguinaldo, beleza, puro. Então já. Vamos prossear, né? Mas agora tu já sabe, né? Adilson.
1: Boa tarde aos ouvintes da Rádio Nevasca, boa tarde Robson, boa tarde Aguinaldo, boa tarde. Ô Aguinaldo, parece que chegou com frio, tá meio frio mesmo.
2: Um ventinho, uma aragem.
0: Uma aragezinha?
2: Uma aragezinha, uma garoazinha.
0: Uma garoinha galopeta?
2: Não, tem aquelas histórias que não adianta você reclamar. Tu reclamar, o tempo não vai mudar, se reclamar não vai esquentar, se tu reclamar não vai...
0: É verdade.
1: Só queremos aí complementar, né, Robson, pra não te atrapalhar aí no seu programa, né?
0: Claro.
1: E essa semana estaremos lá no Rio Grande, eu e você.
0: Sim, no Bom Jesus.
1: Tá, Bom Jesus.
2: Arrasos, olha aí.
1: A nossa festa da Gila está se aproximando. Prefeito Lico, um abraço lá para o nosso prefeito Lico, toda a sua equipe que já está contratada, a Nevasca, é uma das rádios oficiais da festa da Gila, né?
2: Novamente.
1: Vamos se mudar pra lá, né, Robson?
0: Vamos.
1: Estúdio B.
0: De Malicunha.
1: O Will Andrade e o Robson Padilha vão se mudar pra lá, os 4 dias, né?
0: É verdade.
1: Vão ficar transmitindo diretamente lá a programação da Rádio Nevasca. Parte da programação.
2: São personas gratas da região, não
0: é
2: isso?
0: E o povo quer bem da Rádio Nevasca e dos ouvintes da Rádio Nevasca.
2: Adilson, um grande coração, só para complementar esse adendo. O que é que ocorre? A gente observa já pelas primeiras horas da manhã o quão a Rádio Nevasca é querida aqui no Rio Grande do Sul, aqui no Silveira. Mandar um abraço lá pro Alexandre Melo, Alexandre Melo, tem o pessoal lá de São Francisco, lá de São Chico, né?
0: Sim.
2: São Chico de Paula.
0: Pará do Sul, Jaquirã.
2: Jaquirã, senhora, estou tirando leite ouvindo a Nevasca. Então, é muito bom isso aí, ó.
1: Tio Rui Becker.
0: Dona
1: Marilene, um abraço pra eles lá. Então, a partir de quarta-feira, estamos chegando por aí.
0: Se Deus quiser.
1: Padilha, né?
0: Isso,
1: de vamos lá fazer uma visita para os nossos conterrâneos, né, Robson?
0: Claro.
1: Lá de Bom Jesus.
0: E pessoal,
1: só nos divide ao rio. Somos todos irmãos.
0: Irmão de pátria e tradição.
2: É isso, ó. Prepare um café daquele estilo aí, viu? Mastigam, viu? Só que o Bob diz, mastigam com gosto.
1: Ô, Robson, como é que é? Vamos lá e vamos, se Deus quiser, né? Levar o que tem de melhor de Bom Jesus
0: claro.
1: Para todo o sul do Brasil.
0: Para todo o sul do Brasil, né? Para todo mundo, né? Para todo mundo, né?
1: Internet em qualquer lugar do mundo.
0: É verdade.
2: Engrandecendo a esta festa que já é tradicional e sempre que a Nevasca se faz presente, ela se torna ainda mais pungente.
0: É verdade. Isso é verdade.
1: Um abraço, meu amigo Robson Padilha. Fica com Deus e até a próxima.
0: Valeu, Adilson. Obrigado. Seguimos com. Agora nós vamos para oração. Primeiro vamos para a previsão do tempo e depois vem a oração da Ave Maria.
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1: Previsão do tempo com vocês agora. Alô, Ronaldo Coutinho do Prado. Boa noite, Ronaldo. Fala pra nós a previsão aí.
2: Boa noite. É, o tempo segue no geral com chuva, né? Já tivemos aí uma boa chuva, entre 15 e 20 milímetros, alguns cantos, quem sabe até passe dos 20, 25 milímetros de chuva até o final da noite de hoje. Deu trovada também e deu vento forte. Agora estamos aí com a chuva e a temperatura caindo bem. Lá pela meia-noite é capaz de já estar marcando 3, 5 graus. E mantém a tendência de tempo também com frio bem acentuado nessa terça-feira. Amanhece perto aí de entre negativo e um pouco positivo, com alguma nebulosidade, alguma garoa. A chance de alguma neve é praticamente zero. Talvez alguma garoa congelada ou algum congelamento. E durante a tarde teremos temperaturas aí não passando muito dos 5, 8 graus de máxima. Vai ser um dia gelado. À noite já cai para 4, 5 ou 6 negativos antes da meia-noite em alguns pontos da nossa região. Geada severa, extremamente forte na quarta, entre 7 e 10 negativo, e não passa muito dos 5, 7 graus e tempo bom. Na quinta-feira pode chegar perto, acima dos 8, 11 graus negativos, entre 9 e 11 negativo, e à tarde provavelmente também não passa muito dos 7, 9 graus. Na sexta-feira também chega perto de 6 a 9, 7 a 10 negativo, geada severa, e à tarde fica agradável. E mantém a tendência de tempo também com geada forte no sábado, ameaçando chuva tarde e noite. Domingo ainda tem alguma estabilidade e mantém o frio. Semana que vem, mais frio. Da Climatera, Ronaldo Coutinho.
1: Valeu, Ronaldo. Obrigado pelas informações do tempo, Ronaldo. Obrigado.
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1: No Brasil, são 6 horas da tarde. A hora do Ângelo. A hora da oração da Ave Maria. A tarde cai no horizonte, braseando os topos de cerro. A noite chega, prenunciando um céu repleto de estrelas, com cores suaves, e o silêncio daquela tarde que passou nos convida à paz. A paz tão merecida, a paz tão desejada. E nesse instante, muitos corações, aonde quer que estejam, pensamentos, corações se voltam todos para Maria, a mãe que acolhe, conforta e nos acompanha no caminho da nossa vida. Neste momento único e especial, deixamos de lado todas as nossas angústias, todas as nossas ansiedades e todas as nossas preocupações, para abrirmos espaço para tão fervorosa fé, para a gratidão e para o silêncio da nossa alma. Esta hora tão sagrada, a hora da Ave Maria, ela é mais do que uma tradição. Ela é um abraço que envolve todos nós, chegando até o nosso coração, tempo de confiar, de agradecer e de pedir proteção. Proteção para nossa família, para o nosso lar e para todas as pessoas do mundo inteiro. Oh Maria, com sua doçura e todo aquele cuidado, minha mãe, abençoe cada casa, abençoe cada pessoa, abençoe todos nesta caminhada. E que sua presença, minha mãezinha linda, querida do meu coração, nos inspire a seguir com mais esperança e mais coragem e mais amor. Então eu te peço, vamos todos nós juntos elevar essa prece tão simples, mas cheia de significado. Simples, mas cheia de graça. Ave Maria, que és cheia de graça. A Ave Maria de hoje, ela vai para todas as almas que estão vagando pelos confins do purgatório. A Ave Maria de hoje vai para todas as crianças do mundo inteiro. A Ave Maria de hoje, ela vai para todos os doentes, acamados nos leitos dos hospitais. A Ave Maria de hoje vai para você que está completando mais um ano de vida. Parabéns, hoje é o dia do teu aniversário. A Ave Maria de hoje vai para você que parou com o que estava fazendo para refletir, orar, rezar juntos a oração da Ave Maria. Salve Maria, Padre Darcy.
3: Salve Maria, meu irmão, minha irmã, que nos acompanha através desse momento sagrado da oração da Ave Maria. Vamos pedir a Deus, ao final desse dia, muita fé. Fé toda hora, fé todo instante. Quem tem um coração fortalecido pela fé, afasta os sentimentos negativos, atrai saúde, prosperidade e amor. A fé limpa o coração da tristeza. A fé afasta a má vontade e nos dá força para superar as dificuldades que se tornam pequenas diante da grandeza de quem tem fé no coração. Você é a fé que você tem. Você é o que faz. Você é o que planta. Por isso, plante sementes de fé e amanhã você estará colhendo os frutos doces da alegria e da harmonia. Pense todos os dias: eu sou uma pessoa de fé. E você então verá um mundo diferente. A vida será tudo diferente. Tudo mesmo vai dar certo a partir da fé que você tem em Deus, em Jesus Cristo, em Nossa Senhora. Para aquele que tem fé, a vida é a maior poesia de Deus. A fé vê os obstáculos como lição, oportunidade de crescimento, de amadurecimento, de fortalecimento. Sinta com prazer as coisas simples da vida que chega até você. E isso somente com o olhar da fé. O barulho da chuva batendo na janela, o cheiro da terra molhada, o canto dos pássaros é Deus mandando um recado, tocando uma linda canção para o seu coração, para que você seja sempre uma pessoa de fé. A fé é a certeza de que amanhã será melhor do que hoje. Por isso, tenha fé e não desista. É certo que existem dias difíceis, mesmo assim, A fé é a certeza que Deus confia em nós e nós confiamos nele. Por isso, tenha fé sempre. Oremos.

0: Sino da igreja tange ao longe a Ave Maria, é chegado o momento de recordar a oração que rezou o anjo, mensageiro de Deus, na saudação mais expressiva de todos os tempos. E a vossa bênção pedimos, Nossa Senhora, para que a vossa proteção nos afaste de todo mal. Querido irmão, querida irmã, ao final deste dia, voltando o nosso pensamento para Deus, se possível, rezando em voz alta, com a família ou com amigos, aonde você estiver. E se não é possível rezar em voz alta, reze no íntimo do teu coração, pedindo fé, para que a fé aumente na nossa vida e também aumente nas nossas famílias. Rezemos. Ave Maria, cheia de graça, o Senhor é convosco. Bendita sois vós entre as mulheres e bendito é o fruto de vosso ventre, Jesus. Santa Maria, Mãe de Deus, rogai por nós, pecadores, agora e na hora de nossa morte. Amém. Que Deus nos abençoe ao final deste dia, que o Senhor Jesus Cristo esteja ao nosso lado para nos sustentar dentro de nós, para nos encorajar, acima de nós, para nos orientar, atrás de nós, para nos proteger, que Ele esteja sempre ao nosso lado para nos sentirmos fortes, corajosos e cheios de fé. Que Deus, ao final deste dia, nos abençoe em nome do Pai, do Filho e do Espírito Santo. Amém. A todos uma santa e abençoada noite e fiquem com Deus.
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2: Boa noite, senhoras e senhores. Boa noite, Aguinaldo.
3: Noite.
2: É, bom. Estamos chegando, né? Segunda-feira. Primeira hora da corneta dessa semana, dia 22 do mês de junho.
3: Pois então, e já apareceu aquilo que estava, portanto, previsto. Chuva.
2: É verdade.
3: Chuva.
2: É
3: verdade. Mudanças climáticas e... Inclusive, olha, tem uma matéria que a gente vai trazer hoje aí, que fala, né, o seguinte, ó, El Niño ameaça uma das safras mais desafiadoras dos últimos anos. Para quem tá achando que é brincadeira, daqui a pouquinho nós vamos trazer esses dados aí. Pode eu falar aí, por favor.
2: Quer ver? Aguinaldo, eu me lembro de várias safras que nós trabalhamos.
3: Sim.
2: De safras aí que você, o raleio dava o raio pra tu fazer o raleio.
3: Mas bem direto, não.
2: Chuva. Era a semana inteira chovendo.
3: Atrapalha.
2: E aí, a sorte que tinha uma janela que o pessoal entrava pulverizando, né?
3: Ah, sim.
2: No caso dos pomares. Agora, problema é lavouras tipo batatinha, que você tem que entrar com o trator no meio, e a gente sabe que não tem cascalho, não tem grama, terra.
3: Sim. É lodo, né?
2: É lodo. Vai ser complicado para cereal.
3: Ah, para cereal, então nem
2: tubérculos,
3: E aquele detalhe, né? Ele vai encharcar, apodrecer, tu não consegue colher, não consegue colocar máquina. Bom, tu não consegue trabalhar, né?
2: Mas
3: tubérculos, então, meu Deus do céu.
2: Vai apodrecer tudo,
3: é verdade. Tu falou um dado ali, ó. Às vezes eu saí no outro dia, né? Nas vendas, na lida do dia a dia, e alguém comentou. Você estava falando ontem, inclusive o Robson disse, para guardar alimento, mas a coisa é tão complicada assim. Não, a gente não tá, não é, passar pavor. Então, senão ele falou uma coisa certa, é se precaver, porque...
2: Se precaver.
3: Os preços vão aumentar, não adianta. A nevasca está apregoando que os preços vão aumentar.
2: Não, é
3: um fato que acontece, caso se confirme realmente esse quadro climático.
2: Deus ajude que não, né?
3: Mas... não, a gente está torcendo que não, porque realmente é bem complexo, sabe?
2: É complexo.
3: Deixa a pessoa.
2: Mas tu viu que tem né? Lugar no Brasil que vai dar seca?
3: Sim.
2: Graças no norte?
3: Sim, pois então.
2: O norte seca, no sul e sudeste.
3: Chuva.
2: Mas como é que pode, né?
3: E onde gera esse desequilíbrio.
2: É verdade.
3: Gera esse desequilíbrio. Então, daqui a pouco a gente vai trazer essa matéria.
2: Tem mais matérias.
3: Então, ainda tem outra aqui, ó. É importante. O TJ aposta em cartilha educativa para prevenir relacionamentos abusivos. Porque nós estamos falando, o documento apresenta, portanto, como se desenvolve um relacionamento abusivo. Então, é para buscar ajudar a população a identificar relacionamentos abusivos do Tribunal de Justiça de Santa Catarina, por meio das Coordenadoria Estadual da Mulher em Situação de Violência Doméstica Familiar, criou cartilha Crush. É o Crush Perfeito. Existe um Crush? É um Crush Perfeito? Tempo atrás dizia, né? Paquera.
2: Agora tudo muda, né?
3: Crush.
2: Eu não sei por que a mania do brasileiro de americanizar as palavras.
3: Mas tirou agora, sim, cara, essa... Eu ia fazer esse comentário, olha. Mas, e a gente não combina. Na verdade, não dá nem tempo de combinar nada, né, Robson?
2: Não, é tudo à hora.
3: Você chega aqui, algumas coisas a gente já pauta ele pela manhã e tal, observa. Mas nós chegamos aqui, olhamos para o outro, vamos, e nós pegamos a matéria da hora.
2: Da hora.
3: As mais atuais. Nós não tem tempo de estar voltando, então, a gente nem combinou. Mas é verdade, tudo, boa parte, é tudo americanizado e nem a língua, a nossa língua madre, tá? A língua nacional, vamos colocar assim, a nossa língua nacional, nós sabemos falar corretamente, porque ela, vamos e venhamos, se tu não estudar, se você não se aprofundar, se não usar a forma correta da conversação diariamente, você não fala a própria língua nacional.
2: É verdade,
3: e daí você se preocupa em americanizar algumas, algo assim que é, ficaria mais bonito, é, de repente, é, mais, é, digamos, mais natural, é, original, usar a nossa língua. Tem gente que tem vergonha, parece, de usar a nossa língua mãe. Mas, tudo bem. É o meu comentário. Segue o teu, hein? Segue o teu, hein?
2: E tu sabia que nós... sobre a palavra brasileiro.
3: É.
2: Não, mas nós vamos no outro bloco, nós vamos falar sobre a palavra. Que o certo era brasileiro, né?
3: Sim, sim.
2: Brasileiro. É.
3: Exatamente.
2: O único que fala brasileiro somos nós, mas o pessoal de fora chama tipo Brazilian, brasileiros, brasilienses.
3: Brasileiros, é, exatamente.
2: É tudo a influência de Minas Gerais, né? Tu vê, Minas era muito forte naquela época do café, né?
3: Exato, boa, pelo amor de Deus. Né? Uma coisa, ó, a Minas, tá? Aqui, se tu a voltar, depois a gente vai trazer data específica, só um comentário superficial. O Rio Grande do Sul, por exemplo, muita gente não sabe, Robson, os estanceiros, o pessoal que criava gado ali, a parte da pecuária, também era muito forte, que gerou uma influência muito grande pra gente. Era tão forte o setor de exportação de gado, enfim, que eles aproveitavam até o chifre.
2: Não,
3: sabia?
2: Sim.
3: Não se perdia nada, rapaz. Não se perdia nada. Acompanhando uma matéria, um documentário, não se perdia nada.
2: Não.
3: Então você foi lá.
2: Só o berro.
3: Sim, exatamente. Só o berro. E assim mesmo ainda imita-se através do berrante. Entendeu? Então nem o berro não se perde. Mas são dados, mas muito interessante isso que você trouxe.
2: É isso, quer ver se uma pinceladinha, antes de nós ir para os comerciais, ó.
3: Vai lá, já.
2: A Royce explicou o sufixo de nação. Ano como em americano, australiano, italiano, mexicano, ou es, como francês, português, inglês ou japonês. Já o sufixo de profissão, eiro. Então, eiro, como padeiro, carpinteiro, jardineiro, relojoeiro, engenheiro e, lamentavelmente, brasileiro.
3: Pois então, né? Porque, na verdade...
2: Agora que vem à tona.
3: Ela é usada para profissão.
2: Para profissão, o leiro, né?
3: É o leiro.
2: E na época, quem é que trabalhava? Brasileiro. Daí ficou Brasil, brasileiro.
3: O pessoal trabalhava
2: Mas era Brasília, né?
3: Pode ver. Trabalhava com pau. Brasil, brasilense, brasa. E aí veio.
2: Tem muita história, né?
3: A gente tá só pincelando.
2: Pincelando, né?
3: Então não tá trazendo nada.
2: Pode deixar vocês curiosos.
3: Porque uma hora nós vamos aprofundar, interessante.
2: Mas claro, isso aí é bom.
3: É cultura.
2: Claro.
3: Prende a atenção. Você fica bem informado. Aqui, além de você curtir as melhores músicas, ter a melhor companhia, você também fica sempre muito bem informado, porque Nevasca também é cultura. É isso?
2: É informação também.
3: É informação.
2: Né?
3: O rádio é isso.
2: Sim, o rádio verdade, é gostoso, né? O rádio por causa disto, né?
3: Exato. Agora, as questões do brasileiro americanizar, né? De repente você...
2: É verdade.
3: Faz aquela pergunta assim, ó. A pergunta então é: por que o brasileiro, né, tem essa tendência de americanizar a maioria das palavras? Que teria essa resposta? O ouvinte tem essa... Será o porquê? Ela parou pra pensar, né? Será por... do ponto de vista linguístico, se tu analisar profundamente, então agora tá na hora dos comentários, mas vou roubar um segundinho.
2: Não, roubamos.
3: Existe, perdão, uma forte influência, na verdade, assim, do inglês sobre o português brasileiro, especialmente, aí se a gente então voltar no tempo, Robson, especialmente desde a segunda metade do século XX. Agora, o porquê isso? Então, para o ouvinte entender. Impulsionado por cinema, por música, tá? E acabou gerando essa influência, tecnologia, esportes, tá? Publicidade e agora a questão da internet. Então, assim, o fenômeno é chamado de... Tu sabe qual é o nome disso aí, na verdade?
2: Opa, manda.
3: Ouvinte sabe? Isso chama-se empréstimo linguístico. Empréstimo linguístico, não é? O português dessa, ele passa, portanto, assim, a incorporar palavras estrangeiras ou também vai adaptando, eu vou deixar assim bem simples, vai adaptando a sua pronúncia e grafia ao uso cotidiano. Exemplos como, um exemplo que a gente usa muito no dia a dia, sabe o que é? O marketing. Por exemplo, eu trabalho bastante com marketing e tal, a rádio trabalha com marketing, a venda, enfim, né? E nada mais é do que de mercadologia, né? Delivery, muito usado agora, né?
2: Sim.
3: Delivery, né? A palavra delivery, ou seja, o que que é, ouvinte? Sabe? Um chute aí. Eu vou falar só pra quem tá ouvindo aí, ó. Entrega. Delivery nada mais é do que entrega, né? Streaming, em vez de transmissão digital, né? Coach, feedback, Rinkens, o playoff, entre outros. Então, no esporte, isso, pouco a gente vai falar de esporte, no esporte isso é ainda mais evidente. Nós temos aí como, por exemplo, play, por exemplo, match point. Implementos, portanto, utilizados em mesmo quando existem equivalentes em português. Então, é o que? Empréstimo linguístico o resumo. Vamos lá, vamos chamar
2: os comerciais. Tá na hora. Agora,
3: já,
2: né?
3: Passou.
2: Não,
3: passou
2: tá,
3: 30 segundos, né?
2: É verdade.
3: Então, vamos dizer 2 minutos.
2: Então tá certo, vamos seguir aqui.
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2: Olha a hora certa, agora são 6:29.
17: A Rádio das Serras Sul do Brasil.
2: É verdade, chegamos, né? Chegamos por aqui, por ali, por lá. Boa noite, senhoras e senhores, amigos e amigas de todas as querências, né, Aguinaldo?
17: Perfeitamente. Olha, eu tenho...

0: referente a um assunto muito falado aí da metade do ano passado pra cá, vem sendo trabalhado muito sobre os relacionamentos abusivos, tá? Então aí buscando ajudar a população a identificar relacionamentos abusivos, o Tribunal de Justiça de Santa Catarina, o TJSC, por meio da Coordenadoria Estadual da Mulher em Situação de Violência Doméstica e Familiar, criou a cartilha Crush
1: Perfeito,
0: né? Onde surgiu o nosso comentário
1: aqui. É verdade, o crush perfeito, né? Eu acho que é o namoro perfeito, uma coisa assim.
0: É, por aí.
1: É. O documento apresenta como se desenvolve o relacionamento abusivo e quando relacionamentos podem ser classificados como tal, além de explicar como ele pode evoluir para a violência doméstica no futuro.
0: É, o TJ então cria a cartilha crush perfeito. A maior parte das vezes, tudo aquilo que afeta a liberdade e também a autonomia pode ser, portanto, um indicativo de que o par ao lado é uma pessoa possessiva.
1: É verdade, a maior dica é manter-se sempre em contato com amigos e familiares. Não deixamos com que alguém decida por você o que fazer, como pensar ou como sentir, né?
0: Pois então, tá aí essa novidade por parte aqui em Santa Catarina, que é o
1: TJ.
0: É do TJ que traz essa cartilha do Crush Perfeito.
1: É verdade.
0: Depois nós vamos falar, daqui um pouquinho nós vamos fazer um comentário, descer um comentário especial por conta da Copa do Mundo. Qual a situação da seleção brasileira, o que vem por aí, o próximo jogo, o que podemos esperar desse próximo jogo. Enfim, vamos fazer um resumo e um comentário por conta aí da Copa do Mundo 2026, tá? Vamos entender, por exemplo, aí utilizar de alguns dados específicos e fazer, portanto, esse comentário, que quando a bola começou, portanto, a rolar para a Copa do Mundo 2026, a pergunta que dominava, entender, vamos entender assim, o futebol brasileiro era uma só, né? Afinal, qual é o verdadeiro tamanho desta seleção brasileira? E agora fica aí aquela pergunta que continua a mesma pergunta. Neymar participa de treinos, mas ele vai jogar, tá? Ele vai jogar ou tu está apenas participando dos treinos, né? Para manter, portanto, essa visibilidade especial da seleção. Então, nós vamos saber desses detalhes daqui um pouquinho, né? E entender como que o próximo adversário da seleção, qual a postura, qual, portanto, as vantagens que o Brasil vai ter em cima, está sendo estudado a seleção da qual ele vai enfrentar agora quarta-feira. Enfim, são dados que a gente vai trazer daqui um pouquinho para você. Quanto não, o senhor Robson Pandilha, vamos falar aqui do El Niño, que essa aí do esporte vai ser a última, que eu vou fazer um comentário específico aí. E já pautando, vem novidades por aí, mas só isso que eu quero dizer. El Niño ameaça o quê? Uma das safras mais desafiadoras dos últimos anos. Vamos entender esse detalhe, hein?
1: O inverno começou oficialmente no domingo, né? Dia 21, trazendo duas notícias para o agro brasileiro. Uma boa e uma preocupante, né? Vamos com a boa primeiro?
0: Vamos
1: com a boa primeiro.
0: A boa, amigo ouvinte, ela vem das lavouras de inverno e do sul do país. As chuvas, portanto, recentes melhoraram, tá? A umidade do solo, favoreceram, portanto, a implantação do trigo, da aveia, criaram um cenário aí positivo para o desenvolvimento inicial das culturas. Aqui em Santa Catarina, exemplo, portanto, as temperaturas mais baixas e também a regularidade das precipitações ajudam a consolidar uma safra que começa, portanto, sob boas perspectivas. Porém,
1: as preocupações vêm do Oceano Pacífico, né? E a confirmação do El Niño

0: do Centro de Previsão Climática dos Estados Unidos, ele acendeu um alerta para a safra 2026-2027, com alta probabilidade de atingir intensidade forte e muito forte. O fenômeno pode provocar excesso de chuvas do sul e períodos de seca e irregularidade hídrica em outras regiões produtoras do país, e o resultado é um aumento da volatilidade climática, justamente com aí no momento em que os estoques globais de grãos operam com menor margem de segurança, né? Barbaridade.
1: Pois então, agora mais do que prever perdas, eu diria que o desafio agora é se preparar para um cenário de maior imprevisibilidade. O El Niño, portanto, entra no radar do agro para a safra 2026-2027. Então, o Centro de Previsão Climática dos Estados Unidos estima 82% de probabilidade de formação do El Niño já neste inverno, em 96% de chance de permanência do fenômeno até o verão de 2027. Portanto, a avaliação é que o Brasil, é o que a gente comentava agora aqui com o Robson, não é alarde, a gente está trazendo dados assim, precisos. A avaliação é de que o Brasil então poderá enfrentar uma das temporadas agrícolas mais desafiadoras dos últimos anos, entendeu? Ó, mais desafiadoras dos últimos anos. Guarde bem esse dado. Robson, a pecuária, por exemplo, o que pode acontecer com a pecuária? Ele está falando de fruticultura, de agricultura, enfim. Mas e a pecuária? Será afetado? O que vem por aí? Na tua visão, Jobs, o que vem por aí?
0: Um excesso de chuva, ela pode comprometer manejo, sanidade e qualidade das forragens do sul, né? Já no centro-oeste, sudeste, norte e nordeste, a preocupação está ligada à irregularidade das chuvas, recuperação das pastagens e ao custo da alimentação animal. Então, o que o pessoal tá prevendo para pecuária é que vai encarecer, né, Agnaldo? Tipo, no sul, muita chuva, né, em alguns locais, e no norte, seca. Então, para produzir forragens para os animais, complica, né?
1: Exatamente, né? Ou seja, uma questão, né? Os especialistas, eles alertam que o desafio ele não será apenas produzir, não é apenas a produção, tá? Mas produzir com custos maiores e uma menor previsibilidade. Ou seja, você não sabe o que realmente pode acontecer, né? Então, o sul, portanto, começa o inverno com um cenário positivo para o trigo e aveia. Agora, se o verão preocupa, o inverno começa trazendo boas notícias para produtores da região sul. Então, as condições climáticas registradas nas últimas semanas, elas favorecem o desenvolvimento das culturas de inverno, especialmente o trigo, da aveia. As chuvas, portanto, contribuíram para recompor a umidade também do solo e garantir melhores condições para a emergência, enraizamento, o crescimento vegetativo das lavouras. Aqui em Santa Catarina, por exemplo, o avanço da semeadura ocorre dentro da normalidade e a expectativa, portanto, é positiva para o estabelecimento inicial das lavouras. Agora, o frio previsto para os próximos dias, né, tende também a favorecer perfilhamento das plantas em fase vegetativa, etapa importantíssima para o produtivo das áreas cultivadas. E, portanto, o governo, Alves, ele está trabalhando uma certa mobilização, né, em cima de 20 ministérios para enfrentar os efeitos do El Niño.
0: É verdade.
1: Assim, existe uma preocupação justamente por essa imprevisibilidade do que possa acontecer. Ou seja, você tem que estar prevenido quanto à imprevisibilidade. E, portanto, é essa mobilização de 20 ministérios para enfrentar esse fenômeno aí.
0: Coisa boa.
1: Claro,
0: né? A sorte que tem as previsões, né, Agnaldo? Então, sim. E é no mundo inteiro também, né?
1: Sim,
0: então, eles estão vendo como eles vão fazer para dar uma amenizada nas percas. Eles vão olhar para o agricultor dessa vez, né?
1: E é necessário.
0: É.
1: Porque se você, Gato, tá mastigando aí, vamos usar um termo bem simplório, tá? Você está aí mastigando um arrozinho aí na hora do almoço, é porque teve produção. Você está com aquela carninha, tá? Mas eu não tenho açougue, não tenho pomar, eu não tenho. Eu ontem estava degustando uma maçãzinha daquela.
0: Tem mais.
1: Só entre nós aqui,
0: eu me esqueci de levar a bolsa daqui.
1: A sacola, que eu vi a sacola aqui, daí ela não vem assim, entendeu? Mas hoje pela manhã, porque a maçã ela faz bem para as cordas vocais, né?
0: É verdade.
1: E eu pela madrugada comendo a maçãzinha, lembrando aí do nobre amigo. E também quero mandar um abraço lá pro Bicudo. Bicudo também, o Valdo Meio, traz umas maçãzinhas lá pro Pretinho. É bom demais. Então, assim, lembrando ali e analisando, só olha só. Estou degustando essa maçã, mas pra ela chegar até minhas mãos aqui, ela teve muito sacrifício. Teve muitas noites aí mal dormidas. Preocupações quando vem aqueles burcão, né? Das nuvens, aquelas. Então, existe esse detalhe, tem que sempre analisar. Então, quando a gente tá falando aqui do El Niño e essa preocupação do governo, quando colocou agora, eles preocupados com o agricultor, com o fruticultor, com o produtor, é necessário, porque se parar a parte produtora, já era, meu filho.
0: É verdade.
1: Já era.
0: Verdade.
1: Vai ter que lata?
0: É.
1: Isso é bem direto, isso é meio grotesco, mas é direto, né? É verdade. Tem que ter essa respeitabilidade, essa preocupação.
0: É preocupação, não se assustem, vai dar tudo certo,
1: não,
0: né?
1: Não, sim, claro.
0: Não se assustem, vai dar certinho, mas é como a gente tá falando, que é como se chegar, vir esse El Niño, é complicado mesmo. Mas vai dar tudo certo. Se Deus quiser, vai dar tudo certinho, né, Aguinaldo?
1: Todo mundo tá se preparando, o governo se preparando,
0: sim.
1: As pessoas se preparando.
0: Todo mundo tá se preparando.
1: Eu, no meu caso, eu tô preparando só meu guarda-chuvinho aqui pra gente trabalhar, né?
0: Pra não se molhar.
1: Usar uma roupinha a mais. E vamos que vamos, né?
0: Vamos que
1: eu quero dizer ali também, é isso?
0: Isto! Vamos chamar os nossos comerciais.
1: Agora estamos bem no tempo certinho, né?
0: Então vamos lá, então. Comerciais agora?
1: É isso aí, até já.

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8: Em São Joaquim, 18h46. A voz da comunidade. Parece que garoiou. É, mano, tô precisando de uma garoazinha aí, né?
9: Uma galopeada?
8: É, mas bem daquele tipo, uma serenadinha, né?
9: Aham.
8: Serenadinha. Pois bem, então, olha só, nós estávamos falando há pouco sobre essa cartilha. É, do governo ali, do PSJ. E um assunto aqui, olha só, a violência sexual contra crianças tem quase 60 mil notificações. Tá sabendo desse dado, hein?
9: Ah, mas é complicado, né? É um dado...
8: Triste, né? Olha, é triste, olha só, né? Violência sexual contra crianças.
9: É brabo.
8: A gente fala sempre aqui uma... Mas é um assunto quase que recorrente, né? Tá sempre acontecendo.
9: É complicado.
8: Tem muita gente diz assim o seguinte: agora acontece tanta coisa. Não sempre aconteceu aqui. As informações...
9: Que não chegavam,
8: elas,
9: né?
8: Demoravam a chegar, entendeu?
9: É verdade, as informações demoravam a chegar.
8: Demoravam a chegar. Mas são as coisas que sempre aconteceu. Infelizmente, né? Infelizmente. Nós vamos trazer essa matéria que nos chega aí com a repórter... Aliás, com o repórter, né? O Igor
9: Pereira.
8: Vamos lá, então.
10: O Brasil registrou quase 60 mil notificações de violência sexual contra crianças e adolescentes em 2025, segundo os dados do Ministério da Saúde. Os números são preocupantes, mas podem ser ainda maiores, porque muitos crimes nem chegam ao conhecimento das autoridades. Por isso, reconhecer os sinais é um passo importante para ajudar os pequenos. Quem explica é a juíza titular da primeira vara de crimes contra crianças e adolescentes de Belém do Pará, Mônica Maciel.
11: A criança que começa a ficar triste dentro da escola, não quer mais interagir com coleguinhas, apresenta choro fácil, começa a ter disfunções fisiológicas, volta a fazer xixi na calça ou defecar. Aquela criança também que apresenta uma queda no rendimento escolar. Na criança também a hipersexualização, são um comportamento sexual inadequado para a idade, entre outros assim, fatores e circunstâncias que apontam que essa criança adolescente precisa de ajuda, que sofreu algum tipo de violência.
10: Essas notificações de 2025 representam um dos maiores números da série histórica iniciada em 2009. Acionar as autoridades é fundamental para proteger as crianças e adolescentes.
11: A todas as crianças e adolescentes que estejam sofrendo algum tipo de violência, seja no ambiente familiar ou fora dele, denuncie, procure ajuda, procure um adulto de sua referência, alguém próximo que possa lhe oferecer o apoio e ajuda. Pode procurar também dentro da escola esse apoio, buscar que vai chegar ao conhecimento das autoridades competentes e vai receber o acompanhamento profissional necessário, um acolhimento, um atendimento, para sair, quebrar, interromper o ciclo de violência.
10: Se você suspeita ou sabe de algum caso de abuso sexual infantil, procure uma delegacia ou ligue de forma anônima para o Disque 100. Você pode salvar uma vida. 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Áudio que amplifica conexões. Produção e reportagem, Igor Pereira.
8: Pois então, como está falando aqui, lamentável mesmo.
12: Diante.
8: Encontrar uma matéria assim, a gente fica, como, até o Tuza, claro, a gente brinca com a palavra, mas é real, né? A gente fica perplexo, realmente, fica triste, fica pensativo, porque é algo assim que é inadmissível, tá?
12: Ruim,
8: vamos ser,
12: é
8: inadmissível.
12: Ruim,
8: é ruim. A gente faz, o pessoal diz, vocês fazem as matérias lá, vocês são meio frios assim, faz com... Não. Nossa, levamos de forma profissional, mas, pô, a gente sente, né, profundamente quando é uma matéria nesse... com esse cunho. Horário, senhor, hora certa, Robson.
12: Agora Padilha. São 6:51.
8: 6:51 e o Neymar, vamos falar de seleção brasileira, vamos falar de Copa do Mundo, você tá sabendo se o Neymar vai jogar, ele participa, portanto, né? Participou de treino da seleção em Nova Jersey, né? Então, portanto, a seleção brasileira realizou mais um treinamento em Nova Jersey, nesta segunda, dando sequência, portanto, à preparação para o confronto decisivo contra a Escócia na Copa do Mundo. E principal novidade da atividade foi a presença de Neymar nas movimentações iniciais com o elenco. Camisa 10, portanto, participou do treino após conversa prévia com o médico Rodrigo Lasmar, e integrando, portanto, parte dos trabalhos com o grupo principal. Em contrapartida, o goleiro Alisson foi preservado aí das atividades coletivas por conta de controle de carga física definida aí pela comissão técnica. E antes, portanto, os exercícios com bola, os jogadores foram divididos em 3 grupos para aquecimento em área separada no centro principal de treinamento. Em seguida, o quê? Parte do elenco foi direcionada para um campo anexo longe da imprensa.
12: E além de Neymar, jogadores como Casemiro, Matheus Cunha, Danilo e Fabinho também participaram de atividades com coletes. E na sequência, a comissão técnica comandou o treino de perde e pressiona em 2 grupos, né? E o foco foi aprimorar a reação imediata da equipe após a perda da posse de bola, um dos princípios valorizados por Carlo Ancelotti.
8: Pois então, um detalhe importantíssimo, a seleção brasileira tem histórico positivo aí em cima da Escócia, porém não é a mesma Escócia. A gente observa o preparo físico intenso, velocidade. E, portanto, assim, Robson, eu tô analisando amigos do esporte, vamos falar assim, você gosta do esporte, quando a bola, ela começou a rolar, tá? Aí para a Copa do Mundo de 2026, dá de se entender que a pergunta que dominava, eu diria assim, dominava o futebol brasileiro era simples: qual é o verdadeiro tamanho da seleção brasileira para essa Copa do Mundo? Certo? Então, depois de campanhas frustrantes em 2018, 2022, o torcedor chegou ao Mundial carregando o quê? Esperança. Mas também o quê, Robson? Desconfiança.
12: Desconfiança, é verdade.
8: Então, primeiro ponto, portanto, que precisa ser destacado é que o Brasil, ele conseguiu a sua classificação para a Copa sob o comando técnico italiano Carlos Ancelotti. A vaga, portanto, foi assegurada nas eliminatórias sul-americanas após a vitória de 1-0 sobre o Paraguai. Resultado que garantiu matematicamente a presença brasileira no Mundial. Agora, historicamente, o Brasil, ele continua sendo a única seleção presente em todas as edições da Copa do Mundo desde 1930. São 5 títulos mundiais conquistados. Perdão, 58, 62, 70, 94 e 2002. E marca que nenhuma outra seleção alcançou, seleção brasileira de futebol. E um dado curioso, se você pesquisar, tá? Se você quiser adentrar lá no perfil, provavelmente o que eu posso entre hoje e amanhã, mas tá. Tem uma foto curiosa, de 2002, que tem uma formação que foi feita só em 2002, que se tem lembrança, com todo o elenco, ali uma foto bonita e tudo, provavelmente eu posto essa foto hoje. E, coincidentemente, foi feita uma foto agora em 2026, no mesmo formato. E daí uma pergunta é aquela: será uma previsão?
12: Mas tu viu a previsão?
8: Será uma previsão? Hã? É. Será que... Hã?
12: Mas tu viu ali as copas que o pessoal faz aquela apresentação e sempre, e sempre as duas bandeiras que aparecem por último.
8: Sim, sim.
12: É, e às vezes, agora diz que é um time que nunca ganhou. Estava falando essa como é que é pronunciar, como é que é?
8: Premonição,
12: como é que ele diz?
8: Na verdade, é uma previsão específica.
12: Previsão, previsão, né?
8: Agora, né?
12: Como tu falou uma coisa certa, é outra previsão?
8: São dados curiosos, né? Agora, né, nessa Copa de 2026, amigos, olha, o Brasil entrou, portanto, em campo pressionado pela necessidade de recuperar o protagonismo internacional. O desempenho recente, portanto, mostrava oscilações técnicas e uma equipe ainda em processo de construção. Então, a chegada de Ancelotti, portanto, trouxe aí uma mudança importante, mas o equilíbrio tático, maior organização defensiva, um modelo de jogo menos dependente de individualidades, tá? E na fase de grupos, então, portanto, aí como a gente está acompanhando, a situação brasileira tornou-se favorável após a vitória sobre o Haiti por 3-0, com 2 gols de Matheus Cunha, 1 de Vinícius Júnior. Agora, um detalhe que temos que analisar, né? O resultado, ele colocou a equipe em posição confortável para buscar a classificação aí ao chamado mata-mata. Então, segundo os cenários divulgados, Robson e ouvintes, pela imprensa esportiva especializada, o Brasil chegou à rodada decisiva com uma vaga muito bem encaminhada e dependendo apenas de confirmar o favoritismo agora diante da Escócia. Eu acredito que vai dar certo, tá? Se for pelo histórico, inclusive teve um jogo, foi em 1900, se eu errar, não pode ter corrigir, foi 1998, o Brasil venceu a Escócia no início da campanha por 2-1, inclusive um gol contra, né, da Escócia.
12: Olha aí,
8: tá? Então aí, mas eu tenho esse dado aí, em 1998, então teve esse jogo contra a Escócia, o Brasil venceu por 2-1. Agora, o que vem por aí? Não. Vamos aguardar que venha o melhor. É isso?
12: É verdade.
8: O melhor. Eu sei que temos que confiar. Acima dos termos, temos que ser brasileiros. Não torça contra a seleção. Tá? As outras seleções não vão torcer contra.
12: E ninguém vai pra perder. Eu penso assim, ninguém tá indo pra perder.
8: Não, eles estão. É que o futebol em si não é tão simples assim. Entra ali uma questão de pressão psicológica. Tá?
12: É verdade.
8: Não é simples. O cara está preparado. A hora que você vê todo aquele público que joga a camisa e pesa, meu filho. Não vai. Fala-se muito bem das seleções, das equipes mais, lembradas com fervor, com uma lembrança positiva, 1970. Mas eles também tiveram percalços, meu filho.
12: Sim, eles tiveram.
8: Sim, exatamente, tiveram percalços, não foi tão simples assim. Ah, então, agora a gente vai trazer esse histórico da Copa de 1970, a seleção de 1970, aclamada, claro, com certeza, mas também teve os seus contratempos. E assim também a seleção de 2026 tem seus contratempos.
12: Tudo
8: bem. É outro estilo de jogo. Tá?
12: Verdade.
8: É outra. As técnicas mudaram. Tá? Mas agora uma coisa é necessária: jogar com vontade, com garra, com determinação. Isso aí não muda jamais.
12: Não muda.
8: Perfeito? É isso? Já?
12: Já, me.
8: Então.
12: Passou ligeiro.
8: E provavelmente. Ah, não sei se você vai estar na quarta. Na quarta você não estará aí, né?
12: Quarta não.
8: Eu creio que vai ser a Cris.
12: Acho que
8: vai
12: quarta nem quinta, né?
8: É nem quarta nem quinta.
12: É.
8: Então vocês têm esse. Essa missão.
12: E o povo quer saber, Aguinaldo vai estar junto no grupo?
8: Qual grupo?
12: O grupo A da corneta.
8: Quando? Não, nas sequências aí?
12: É.
8: Não sei ainda. Estamos conversando.
12: Pessoal pergunta, o pessoal gosta, né?
8: Estamos aí conversando. Eu tava brincando com aquele dia, eu tô aqui emprestado por enquanto. Vamos lá, vamos conversando.
12: Vamos conversando. Tudo é uma conversa, né, Aguinaldo?
8: Tudo é uma conversa. Por enquanto eu estou aqui colaborando. O rádio, ele é assim. É feito de colaboração, é feito de vontade, de parceria. É um grupo, é uma família, né? É uma família. A hora que um levanta, opa, dá uma força aqui, chega junto. Né? Não tem aquela música ali. É dos Chacreiros, né? Disposto, a música Disposto.
12: Sim.
8: Dos Chacreiros.
12: E vamos iniciar ela. Vamos
8: vai começar com ela. Disposto, Chacreiros, Disposto. Realmente, eu começo o programa com ela.
12: É, música boa, né?
8: Então é assim.
12: Vamos chamar o Ronaldo. Gente,
8: muito obrigado aí pela companhia, pela sintonia. E até amanhã, se Deus quiser.
12: Se Deus quiser e ele quer, né?
8: Perfeito, então. Padre Thiago aí? Boa noite, o Padre Thiago, então, a sintonia.
12: Padre Thiago, aquele abraço.
8: Parabéns pela programação, aproveito para enviar uma bênção a vocês e todos os ouvintes, que Deus abençoe. Padre Thiago, ele tá sempre ligado.
12: Isso é bom demais.
8: Da Nevasca.
12: Um abraço ao grande Padre Thiago.
8: Obrigado, né? Aí. Inclusive, eu bati um papo com ele.
12: Nossa.
8: Eu marquei uma reunião, não conseguia.
12: Mas uma hora dessa ele vinha na hora da corneta.
8: Ah, que legal. Bacana. Aí eu vim falar aqui da festa, porque vem a festa, a festa de São Joaquim. Olha, vamos trazer ele aqui para falar.
12: Claro,
8: tá? Da festa de São Joaquim.
12: 16 a 26 de julho, né? De 2026.
8: Exatamente, ó. Semana que vem já começa. Não, essa semana?
12: Essa semana.
8: Acho que essa semana já começa a veicular os spots aí dessa grandiosa, tradicional festa. Do padroeiro São Joaquim. Vai se preparando. Tem tanta coisa boa ali, meu filho. Eu tô guardando já umas moedinhas aqui pra comprar, ó. Padre, outras guloseimas que vai ter. Já guardou teu troco aí?
12: Já tá guardando.
8: Eu já reservei até um cantinho do cartão dele. E olha, eu sou exibido, cartão de débito. Olha aí, meu.
12: O Joelso também tá ligado com a gente lá, ó. Temos nas contas São José dos Ausentes. Valeu, Joelso.
8: Um abraço.
12: Ele e o gurizinho, ele e o filho dele.
8: Coisa boa, um abraço aí.
12: Um abraço pra vocês todos aí, Joelso. Um abraço.
8: Tem previsão do tempo?
12: Temos, vamos chamar a previsão do tempo já.
8: Então tá.
12: Na sequência, né?
8: E aí?
12: Deixa eu chamar já, deixa eu ir lá pra chamadinha agora, nesse exato momento.
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12: Ronaldo Coutinho do Prado, boa noite, Ronaldo. Fala pra nós sobre a previsão do tempo.
13: Boa noite. O tempo segue no geral com chuva, né? Já tivemos aí uma boa chuva, entre 15 e 20 milímetros, alguns cantos, quem sabe até passe dos 20, 25 milímetros de chuva até o final da noite de hoje. Deu trovada também e deu vento forte. Agora estamos aí com a chuva e a temperatura caindo bem. Lá pela meia-noite é capaz de já estar marcando 3, 5 graus. E mantém a tendência de tempo também com frio bem acentuado nessa terça-feira. Amanhece perto aí de entre negativo e um pouco positivo, com alguma nebulosidade, alguma garoa. A chance de alguma neve é praticamente zero. Talvez alguma garoa congelada ou algum congelamento. E durante a tarde teremos temperaturas aí não passando muito dos 5, 8 graus de máxima. Vai ser um dia gelado. À noite já cai para 4, 5 ou 6 negativos antes da meia-noite em alguns pontos da nossa região. Geada severa, extremamente forte na quarta, entre 7 e 10 negativo, e não passa muito dos 5, 7 graus e tempo bom. Na quinta-feira pode chegar perto, acima dos 8, 11 graus negativos, entre 9 e 11 negativo, e à tarde provavelmente também não passa muito dos 7, 9 graus. Na sexta-feira também chega perto de 6 a 9, 7 a 10 negativo, geada severa, e à tarde fica agradável. E mantém a tendência de tempo também, com geada forte no sábado, ameaçando chuva tarde e noite. Domingo ainda tem alguma estabilidade e mantém o frio. Semana que vem, mais frio. Da Climatera, Ronaldo Coutinho.
12: Valeu, Ronaldo. Obrigado pelas informações do tempo. E agora seguimos com o Alma Campeira.
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12: Boa noite, Injada. Vamos chegando, né? Agora são 7:05. Os chacreiros disposto. É a primeira, depois vou tocar pra gurizada lá do CT, lá o Lucas Santos, lá de Bom Jesus, aí CT Luiz Gabriel Castro, Milonga Abaixo de Mau Tempo. Vamos que vamos, Injada.

Bueno, nada nasce por acaso. Mauro Moraes, essa pessoa maravilhosa, um dos melhores compositores, um dos grandes compositores. Porque nós temos essa relação de amigos, nos visitamos. E grande parte o Mauro vem me visitar. E conhecendo um pouco da minha vida, criou uma história em cima do meu cavalo baio, da minha vida, do que eu sou, da minha namorada. É muito bom. Milonga abaixo de mal.

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0: Mas é aí que eu me refiro, né, minha gente?
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0: E nós vamos chegando com mais música gaúcha. Envelhecer não é fácil, aí com Adair Garcia. Essa quem pede é o tio Antônio Nunes, que tá levando Padilha de carona. Forte abraço, amigo. Vamos tocar essa marca pra ti, é claro. Vamos que vamos.

0: marca buena, acha, né, minha gente? Barbaridade, tinha coisa buena por demais, coisa buena por demais. E agora seguimos com os comerciais.
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7: Olha a hora certa, agora são 7:23. A rádio mais ouvida por aí, minha gente. Vamos que vamos. A voz da comunidade. É, a voz da comunidade, hein, Nevasca, que leva a música Buenacha até você. Coisa boa por demais, né, Indiada? E vamos chegando, vamos chegando, vamos chegando desse jeito assim, ó. Boa noite, amigos e amigas, gaudérios e gaudérias de todas as querências. Nós vamos chegando do jeito que vocês gostam, nós vamos chegando daquela forma especial de primeira. Agora são 7:23, 7:23, vocês gostam das músicas que a gente toca aqui na rádio e a gente fica muito feliz em estar aqui apresentando esse programa desta noite, né? Dessa noite para todos vocês. Agora vamos chegando, né? Vamos chegando aqui, o Gabrielzinho chegando por aqui, o Padre Thiago, valeu Padre Thiago, Thiago Borges, toca para nós Chasque, para Dom Munhoz, para nós escutar aqui, aí da porteira do Rio Grande, o Thiago Borges, meu amigo Paulinho Lima também, está ouvindo a gente lá em Florianópolis, 7:24, 7:24, e nós vamos seguindo do jeito que é bueno, nós vamos seguindo do jeito que é bueno, do jeito que é bom, certo, Rafa? Vamos deixar que vá. Então nós temos aqui mais uma música gauchesca pra vocês, o Zaino deixa eu ver aqui, não é o Zaino da Pitangueira, rapaz, é o Bem Pinchado com Rui Carlos Ávila, tá certo? Vamos deixar que vá.

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10: Olha a hora certa, agora são 7h43. A rádio mais ouvida por aí, né, gente? A hora da corneta e a voz da comunidade. Buenas noites, amigos. Temos chegando no teu rancho. Temos chegando no teu rancho, escancarando as cancelas do teu rádio com esse programa gaúcho e campeiro que leva a moda galponeira até você. Meu amigo Cervajão, rapaz. Ui, a bicho veio de Jalma. Tá lá a Cervajinha, tá lá o Charão, tá ali o seu Helder Zandonade, tá lá o Hilário, tá lá tudo aquele povo. Forte abraço aí pra essa turma dessa cavalgada Tropeiros Cavalgada Tropeiros pelo Picadão da Serra. A todos os componentes desta linda cavalgada que estão desbravando, voltando às origens dos nossos ancestrais birivas que cruzaram por essas terras e várias rotas de cavalgadas, várias rotas de tropeadas, esses birivas passaram. E o Picadão da Serra é uma das rotas. Saíram de Lauro Miller e então a cavalo e vem passando aqui pela região. Hoje a janta lá, o Hilário diz que é frescal, frigosã com maçã. Ah, coisa boa, e vão até o painel, fazendo os percursos aí dos nossos antigos birivas. Ô, Djalma Cervajão, eu vou mandar pra vocês aí, pra essa turma baguala, a música do que nasceu aqui em São Joaquim. Ela nasceu na nossa Nevada da Canção Nativa. É, Sincerro vai batendo, Sincerro vai batendo aí. Música que nasceu aqui na nossa cidade de São Joaquim aí por conta da nossa Nevada da Canção Nativa. Eu vou tocar com o Elton Saldanha. tacar com ele que veio defender esta música especial. Tá bueno? Depois mais eu mando mais marca pra vocês aí, que pra nós é uma honra receber esses gaúchos, tauras, desbravadores aí da cavalgada Tropeiros pelo Picadão da Serra. Tá certo? Restando a tradição tropeira, isso aí que eu me refiro, certo, gente? Vamos deixar.

0: coisa buena, né, Indiada? Chegamos de novo, agora o Josemar, rapaz, tá ligado com a gente, um abraço, Josemar. E aí, parceiro velho, ele pediu a música Cadela Baia, nós vamos tocar antes Serranos, A Força Divina, e depois Mano Lima, Cadela Baia. Agora são 7:53.
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0: Olha aí, Josemar. Josemar tá com bolão agora pro jogo do Brasil, né, Josemar? Aí, ó, meu amigo velho. Asa Taura. Ô, minha gente, agora vamos chamar o Ronaldo Coutinho do Prado pra previsão do tempo. Vamos lá, vamos lá, vamos lá.
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0: Ronaldo Coutinho do Prado. Boa noite, Ronaldo. Fala pra nós aí sobre a previsão do tempo, Ronaldo Coutinho.
2: Boa noite. É, o tempo segue no geral com chuva, né? Já tivemos aí uma boa chuva, entre 15 e 20 milímetros, alguns cantos, quem sabe até passe dos 20, 25 milímetros de chuva até o final da noite de hoje. Deu trovada também e deu vento forte. Agora estamos aí com a chuva e a temperatura caindo bem. Lá pela meia-noite é capaz de já estar marcando 3, 5 graus. E mantém a tendência de tempo também com frio bem acentuado nessa terça-feira. Amanhece perto aí de entre negativo e um pouco positivo, com alguma nebulosidade, alguma garoa. A chance de alguma neve é praticamente zero. Talvez alguma garoa congelada ou algum congelamento. E durante a tarde teremos temperaturas aí não passando muito dos 5, 8 graus de máxima. Vai ser um dia gelado. À noite já cai para 4, 5 ou 6 negativos antes da meia-noite em alguns pontos da nossa região. Geada severa, extremamente forte na quarta, entre 7 e 10 negativo, e não passa muito dos 5, 7 graus e tempo bom. Na quinta-feira pode chegar perto, acima dos 8, 11 graus negativos, entre 9 e 11 negativo, e à tarde provavelmente também não passa muito dos 7, 9 graus. Na sexta-feira também chega perto de 6 a 9, 7 a 10 negativo, geada severa, e à tarde fica agradável. E mantém a tendência de tempo também com geada forte no sábado, ameaçando chuva à tarde e noite. Domingo ainda tem alguma estabilidade e mantém o frio. Semana que vem, mais frio. Da Climatera, Ronaldo Coutinho.
0: Valeu, Ronaldo. Obrigado pelas informações do tempo. Agora são 8h03, vamos deixar os comerciais.

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14: Olha a hora certa, agora são 8h06, 8h06. A rádio mais ouvida por aí, tchê. Hora da corneta. Buenas, buenas noites, amigos e amigas gaudérios e gaudérias de todas as querências. Estamos chegando de novo no teu rancho, escancarando as cancelas do teu rádio, nesta noite especial de primeira. É, quero mandar um forte abraço ao pessoal das Cavalgadas, né? Um abraço para a comitiva do Norte de Santa Catarina, capitaneada pelo amigo Batista, que tem junto o Cabral, o primo, o Avelino, o Paulo, aí o Perereque, o seu Cláudio Ademir, a comitiva de Orleães, capitaneada pelo Fausto Egídio de Braço do Norte, também o Zé Reinaldo, que vem aí de Belo Horizonte, Minas Gerais, a comitiva da Grande Floripa, capitaneada pelo Beto Bagual, mais o Paulo, Jean Luiz, o Adilson, o Alexandre e também o Chineta, o Chineca, né? Aí a marca Confim, que já madrinha, deixa pra mim, ô Cervajão. A comitiva de Maruí com o Cervajão, atual presidente da Ordem dos Cavaleiros de Santa Catarina, de Jalmo, velho Cervajão, que vem com a Ana Luísa, a Cervajinha. Ô Ana Luísa, tudo certo, menina? Cervajinha, o Purro, aí também o Dino, o Rodrigo e o Bolinho. É, aí tá certo, eu sou serrano, sim senhor, pode deixar que nós vamos tocando aí pra essa gauchada que tem vontade de morar na serra. E a última quantia comitiva do Rio Grande do Sul, dos Cavaleiros Sem Fronteiras, caí como o patrão Gelson, Marcão, Marco, Frutas, Álvaro, Clarice e a Rose. Tá certo então, e a marca é Cavaleiros da Paz. Nós vamos tocar agora Mauro Silva, aí confia em que tinha madrinha, Florencio Guerra, pro tio Bilito, rapaz, ele que gosta bastante dessa marca. Um abraço, tio Benito. Meu amigo José Orilto Zanetti. E na sequência, serrando, sim senhor. Bueno, agora vamos deixar aqui as marcas.

0: Ô, barbaridade, tchê, que marca véia baguala. Ô, tio Bilito, olha o que o Servajão mandou pro senhor agora, o Servajão aqui, nosso amigo de Jama, que vem, escuta essa aí, tio Bilito.
1: Todo mundo aqui ouvindo, negão, aqui, ó. Seu Álvaro do Rio Grande, aqui a turma toda. O som tá ligado, a caixa lá, ó. A milhão, olha aí, escute aí, ó. O tio Bilito foi quem me levou em 2011, do Milano até Bom Jardim, até encontrar a tia Anastácia. Essa música que tá tocando, faça essa referência, que deu tão certo, do tio Bilito ter sido o último baquiano daquela nossa gestão de 2011. O seu Bilito que nos puxou. E diga que o Servajão deixou um abraço forte no coração. E mande um abraço também pro tio Márcia, pro Charlie, pra dona Jerusa, pro seu Helder, pra essa turma toda que tá nos recebendo, pro Xande Bolacha, pro Curvina, do Prisilha, que nos recebem um carinho enorme, pro Zezinho, na Pua, e pra ti, que deu start disso tudo pra mim aqui em Bom Jardim, aqui em São Joaquim. A gente só tá aqui por tua causa.
0: Mas olha aí, um abraço, amigo velho. Aí que eu me refiro. Agora vamos para um breve intervalo comercial. Depois nós temos mais música aí pro pessoal da Cavalgada. Tem aí a música do Elton Saldanha, Cavaleiros da Paz. Vamos que vamos, Injada.
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0: Olha a hora, agora são 8h26. A rádio mais ouvida por aí, minha gente buena. A voz da comunidade, a hora da corneta. É, minha gente, vamos que vamos dele que dele. Agora são 8:27, 8:27, e é o programa Alma Campeira dessa noite curongueira que vem batendo na marca, né, tio Bilito? Aí que eu me refiro, o Cervajão, tio Bilito agradecendo aí, mano, tá agradecendo tudo aí por você, as palavras. A última comitiva é do Rio Grande do Sul, aí os Cavaleiros Sem Fronteiras com o patrão Gelson, Marcão, Marco, Frutas, Álvaro, Clarice e a Rose, e a marca é Cavaleiros da Paz. O Charlão tá aí então, tá na escuta, o Charles Silva Ferreira. Quero mandar pra ele a música Idas e Vindas, que ele gosta bastante de curtir, do Jaguarão, né? Mas a Taura Velho, é, vamos que vamos dele que dele. Agora são 8:28 da noite, e nós seguimos por aqui tranqueadito, nomás, certo? Vamos deixar que vá.
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agrônomo com experiência no ramo da fruticultura e boa habilidade para gerenciamento de pessoas. A empresa também está contratando tratorista agrícola com experiência comprovada. Interessados devem enviar currículo aí para o e-mail vivalte@vinicolavivalte.com.br ou no WhatsApp no 47 988974699. Oh, coisa boa, né, Indiada? É isso aí. Deixa eu ver aqui, procura-se área de pomar para arrendar. Então aí, então, pessoas interessadas procurar uma área de pomar para arrendamento, pode ser em qualquer região. Interessados, entrar em contato pelo aí com o Juan, aí pelo telefone 49-991-085954. 49-991-085954. Você entra em contato aí com o Juan. Se souber alguma área disponível, por favor, entrar em contato. Seguimos com idas e vindas. Renato Jaguarão batendo na marca pro Charlão.

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0: Buenas, buenas, buenas, buenas, minha gente. Estamos chegando de novo aqui no teu rancho para escancarar as cancelas do teu rádio, que é esse programa que leva a música galponeira até você. Certo? Ô, Cervajão, vamos tocar João Luiz Correia para você aí, Ivonei Gomes, Cervajão. Na sequência, nós temos aqui também o Marco Pire, chegando por aqui. Alô, Marco, tudo certo?
1: Boa noite, meu amigo Padilha, tudo certinho? Aqui é o Marco Pires, aqui nas... como é que é? Nas Tainha? Tô aqui nas Tainha agora. Deixa um abraço pro Felipe lá na Fazenda do Sossego. Grande abraço,
0: meu amigo. Grande abraço, meu amigo velho. Valeu, né? Na sequência eu vou tocar Léo Almeida Tropeiros também, tá bueno?

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0: Brasil, Brasil grande do sul, fogão de pátria e de nativismo, junto à pia do batismo da crioula tradição. O ronco do chimarrão na prece tradicional, lembro do tempo imperial, aquele tempo passado, de tanto filho enjeitado do Rio Grande imortal. Hoje tudo se parece, aqueles tempos de guerra, sobre o lombo desta terra que a gauchada permanece. Mas hoje a fibra esmaece numa paisagem medonha, dá a impressão que a gente sonha, lembrando aqueles andantes, centauros impressionantes que cultivava a vergonha. Ouço rufares de patas no solo da pampa grande, barulho de freios, tinido de esporas, relinchos, gritos de guerra, ordens de avançar a carga, onde a lembrança tropeia, tempo de pátria e peleia, tempo de lutas e clarim. A lança, o pingo, o capim e a gauchada peleando, e a gente fica pensando, por que hoje não é assim? Será que a gente enfraqueceu? A fibra continentina, aquela estirpe brasina em que o mundo se meteu? Será que o Guasca morreu? Por trás de alguma fascina? Será maldição de China, olho grande mal olhado? E eu fico parado, pensando. O Rio Grande é imortal, gaúcho não se termina. Então a brasa estala e a velha cambona chia, como se a alma da cria e eu gastasse a última bala, e o pensamento se cala nos lampejos dos tições. Já chega de indagações, pois o passado é presente, e há um Rio Grande permanente nos mistérios dos fogões. Não podia ter morrido.
1: É isso aí, minha gente. Obrigado pela parceria de todos vocês aí. O Mário Trindade, de Tropados e Galpões, Memorais do Tempo. Que poesia baguala, barbaridade. Mas acabou o programa agora. Benção, minha mãezinha do meu coração. Benção, meu paizinho do meu coração. Te amo muito, minha mãe. Te amo muito, meu pai. Um abraço, um queijo, uma melancia, uma gila de brinde a todos vocês. Fique com Deus, que eu vou com ele. Feitiço. Valeu, gente.
0: Que progresso bruxo.
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4: Olá, boa noite.
5: Boa noite para você que nos acompanha em todo o país.
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4: No Rio de Janeiro, o presidente Lula anuncia investimentos de mais 140 bilhões de reais para desenvolver o Parque Industrial Brasileiro.
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6: O Brasil não pode comportar mais aquele discurso atrasado.